0: Manda aí o Vai Corinthians. Olha lá.
1: Jamais.
0: Jamais. Tchau, gente. Até amanhã.
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1: Boa noite.
2: Boa noite para você que nos acompanha em todo o país.
1: Terça-feira, 22 de setembro de 2026.
2: Vamos aos destaques do dia.
1: Contagem regressiva para o Enem.
2: Dia 8 de novembro ocorre a primeira prova para mais de 5 milhões de inscritos.
1: E hoje vamos falar sobre como se preparar melhor para o exame.
2: Além de cartilha que traz dicas de como se sair bem na redação. Pablo Mundim.
3: O material reúne orientações sobre as 5 competências avaliadas e exemplos de redações do Enem 2025, acompanhados de comentários que ajudam a entender os critérios de correção.
1: Frente fria que está no sul do país avança para estados do Sudeste e Centro-Oeste.
2: Defesa Civil reforça orientações sobre os cuidados para quem vive em área de risco. Luana Karen.
4: Na tentativa de prevenir riscos à população, a Defesa Civil emite avisos, tendo como base boletins meteorológicos.
1: Qualidade de vida e acolhimento.
2: Agentes da segurança pública contam com serviço de atendimento psicológico online, gratuito e sigiloso. Gabriela Noronha.
5: A iniciativa oferece avaliação e aconselhamento psicológico, psicoterapia e acompanhamento psiquiátrico.
1: Hoje, na apresentação da Voz do Brasil, eu, Mariana Jungmann e Luciano Seixas.
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1: A Receita Federal vai liberar, a partir de amanhã, a consulta ao lote residual de restituição do Imposto de Renda.
2: Mais de 400 mil restituições vão ser pagas no dia 30 de setembro.
1: O lote residual contempla declarações transmitidas fora do prazo ou com pendências solucionadas pelos contribuintes.
6: Serão repassadas 412 mil restituições, com valor total que supera R$1,265 bilhão. O lote contempla as restituições de declarações feitas neste ano, transmitidas fora do prazo e com pendências que foram resolvidas pelos contribuintes. Também está neste lote as restituições residuais de exercícios anteriores. Os valores serão depositados no dia 30 de setembro, com prioridade para idosos, pessoas com deficiência e professores. Para consultar se a restituição está disponível, acesse gov.br/Receita Federal na aba Meu Imposto de Renda. Márcia Fernandes, para a Voz do Brasil.
2: De acordo com a Receita Federal, o pagamento da restituição é feito somente em conta bancária do titular da declaração.
1: Em caso de erro nos dados bancários, o órgão oferece serviço de reagendamento disponibilizado pelo Banco do Brasil em até um ano após a primeira tentativa de crédito.
2: E a Receita Federal divulgou um balanço com os dados de solicitações pelo Simples Nacional e pelo regime regular do IBS e da CBS.
1: Segundo o levantamento, até o dia 18 de setembro, o órgão registrou mais de 180 mil pedidos de adesão ao Simples Nacional. Já o regime regular dos novos tributos registrou 165 mil solicitações.
2: No total de pedidos feitos pelo Simples ou para o Simples Nacional, cerca de 61 mil já foram aprovados.
1: A Receita alerta que quase 120 mil solicitações foram negadas, mas ainda estão no prazo legal de 30 dias para regularização das pendências.
2: Mais informações em gov.br/Receita Federal.
1: Profissionais de segurança pública de todo o país têm acesso ao atendimento psicológico gratuito e sigiloso pela internet.
2: O Escuta SUSP prevê a ampliação da capacidade de atendimento e reúne ações voltadas à saúde mental desses profissionais.
7: Desde 2024, agentes da segurança pública podem contar com o serviço de atendimento psicológico online, gratuito e sigiloso, o Escuta SUSP. Segundo dados do Ministério da Justiça e Segurança Pública, divulgados nesta terça-feira, mais de 50 mil atendimentos foram realizados em todo o Brasil, consolidando o projeto como uma das principais ferramentas de apoio à saúde mental desses profissionais. O coordenador clínico

0: Do Escuta SUSP, Michael Leone, explica que a iniciativa oferece avaliação e aconselhamento psicológico, psicoterapia e acompanhamento psiquiátrico.
1: A pessoa que chega nesse serviço, ela passou por uma triagem, ela foi encaminhada, ela foi instruída sobre como funciona esse serviço. E junto com esse serviço, a gente tem dois outros serviços de apoio, que são a psiquiatria e o serviço de gerenciamento de terapia medicamentosa. Então, todo esse arcabouço que foi construído, ele funciona de uma maneira muito complementar e ajuda a gente a compreender o paciente como um todo.
0: Foi lançado nesta terça-feira o painel Qualidade de Vida no Trabalho. A primeira publicação de dados sobre o tema reúne, entre outras informações, dados sobre o efetivo, as condições de trabalho das mulheres na segurança pública e os serviços de saúde mental e prevenção ao suicídio. Para o secretário nacional de Segurança Pública, Chico Lucas, falar sobre saúde mental entre esses profissionais é também fortalecer os serviços de proteção ao cidadão.
2: Então, a Escuta SUSP, esse projeto é fundamental porque a primeira vez que a gente capacita também o Ministério Público para que eles tenham conhecimento de como é a rotina de verdade do policial e que a gente possa juntos combater tanto o autoextermínio, o suicídio, que é tão grave entre as fileiras das polícias, mas também a violência policial.
0: Os profissionais do Sistema Único de Segurança Pública de todo o país podem se cadastrar e iniciar o atendimento especializado diretamente pelo portal oficial do Escuta SUSP no endereço gov.br/escutaSUSP. Para o público geral ou profissionais de outros setores que estejam passando por momentos de sofrimento psíquico, o Centro de Valorização da Vida, o CVV, segue prestando atendimento gratuito e apoio emocional 24 horas por dia através do telefone 188. Reportagem Gabriela Noronha.
3: Dicas do Enem.
4: Olá, meu nome é Ana Clara de Oliveira e a minha dúvida é melhor estudar sozinho ou em grupo?
5: A professora de português, Laíssa Rodrigues, vai responder.
6: As duas possibilidades são interessantes, tanto sozinho quanto em grupo. Sozinho porque às vezes você está em casa, né, tem uma maior concentração, só que essa troca de experiência, de conteúdo, de interpretação também é excelente, né, ali para você fazer com os colegas, até mesmo em intervalo de escola.
7: Meu nome é Rodrigo Nunes e eu queria saber como eu faço para revisar os conteúdos.
5: Quem dá a dica é a professora Laíssa Rodrigues.
6: Cada pessoa, ela vai ter uma forma de revisar, né, e fixar aquele conteúdo diferente. Só que eu acredito que somos muito visuais. Então você pode fazer mapa mental, você pode colocar cartões espalhados pela casa, pelo quarto, que aí ajuda mais a fixar o conteúdo e ficar preparado na hora da prova.
5: É isso aí, se prepare e acompanhe as nossas dicas toda terça-feira aqui na Voz do Brasil e também na radiogov.ebc.com.br.
8: Pois é, e uma das provas que fazem o estudante quebrar a cabeça é a redação.
9: E não é por acaso, ela vale 1.000 pontos e pode fazer muita diferença na nota final, ajudando o candidato a conquistar uma vaga na universidade.
8: E para ajudar quem está se preparando, já está disponível a cartilha do participante, com orientações, critérios de correção e exemplos de textos.
10: O material reúne orientações sobre as 5 competências avaliadas e exemplos de redações do Enem 2025, o Exame Nacional do Ensino Médio, acompanhados de comentários que ajudam a entender os critérios de correção. O texto deve ser dissertativo, argumentativo, ter até 30 linhas e ser elaborado a partir do tema proposto, dos textos motivadores e dos conhecimentos do participante. Cada redação é corrigida por 2 avaliadores, que atribuem até 200 pontos em cada uma das 5 competências. Para a estudante de Brasília, Beatriz Cossio, de 17 anos, a redação é uma das partes mais difíceis da prova.
11: Você tem que estudar muito, tem que se dedicar muito e, principalmente, procurar artigos, né, procurar repertórios, colocar suas ideias no papel.
10: Para ela, o caminho é praticar.
11: a questão de prática, de você procurar, ler e você já ter na sua mente de uma forma que você consiga lembrar na hora da prova.
10: Assim como Beatriz, muitos estudantes têm dificuldade para colocar no papel o que pensam na hora do exame. O professor de redação, José Aguilera, orienta sobre como aproveitar os textos de apoio e os critérios de avaliação.
3: Faça a leitura tranquila, cuidadosa, atenta dos textos de apoio. Lembre-se, o critério básico, as 5 competências do Enem, é aquilo que vai te orientar para uma escrita formal, argumentativa, coesão, coerência e, finalmente, a proposta de intervenção baseada nos direitos humanos. Seguindo isso, tua nota vai ser excelente.
10: A cartilha também alerta para situações que podem levar a nota zero, como fuga ao tema, texto com até 7 linhas e desrespeito à estrutura dissertativo-argumentativa. O material ainda tem versões específicas para participantes com dislexia, transtorno do espectro autista e para surdos ou pessoas com deficiência auditiva. E além das orientações para os participantes, o Enem envolve uma grande estrutura de preparação e aplicação, destaca Ricardo Cardoso, presidente substituto do INEP, o Instituto Nacional de Estudos e Pesquisas Educacionais Anísio Teixeira, responsável pelo Enem.
12: A gente está falando de 5 milhões de inscritos participantes no exame, que vão estar realizando a prova em mais de 14 mil locais de aplicação, em mais de 1.900 municípios.
10: As provas do Enem 2026 serão aplicadas nos dias 8 e 15 de novembro. A redação será no primeiro dia de exame. A cartilha está disponível gratuitamente no portal do INEP, no endereço gov.br/INEP. Reportagem Pablo Mundim.
9: Samile Leão, de 21 anos, estudante de escola pública de Virginópolis, em Minas Gerais, foi aluna nota 1000 na redação e hoje cursa medicina na Federal do Estado.
8: E sabe como ela conseguiu? Estudando, fazendo simulados, inclusive durante feriados e encontros de família. Como ela conta?
13: Todo mundo via o tanto que eu estudava. Às vezes eu vinha para cá num feriado, tinha festa de família, eu ia um pouquinho e já voltava para casa para fazer um simulado. Todo mundo via o tanto que eu realmente abdicava de muita coisa para poder estudar. O que eu gostaria que as pessoas lembrassem quando elas conhecessem a minha história é de que é possível realizar nossos sonhos com dedicação e paciência. Com muito amor também, se rodear por pessoas que te fazem bem e que podem tornar o processo mais leve.
9: E o Ministério da Educação lançou um guia com informações e conteúdos para ajudar os estudantes nesta reta final para a prova do Enem.
8: O espaço reúne em um só lugar vídeos, tutoriais, dúvidas frequentes, além de informações oficiais para ajudar os participantes na preparação para as provas.
9: A seção Alunos Nota 1000 traz histórias de estudantes que alcançaram a nota máxima na redação e na seção Enezeiros, os estudantes podem compartilhar rotinas de estudos.
8: O guia também conta com materiais pedagógicos produzidos pelo Ministério e disponibiliza o acesso a aplicativos gratuitos, como o MEC Enem, Idiomas e Livros.
9: Saiba mais em gov.br/MEC.
8: Empresas brasileiras afetadas pelas tarifas impostas pelos Estados Unidos ou por conflitos internacionais já podem solicitar financiamento ao BNDES, o Banco Nacional de Desenvolvimento Econômico e Social.
9: Os recursos podem ser utilizados, por exemplo, em capital de giro, compra de máquinas e equipamentos e investimentos para adaptação da atividade produtiva.
14: As empresas interessadas em obter financiamento na nova fase do Plano Brasil Soberano já podem dar entrada nos pedidos de crédito. A nova etapa do plano está atendendo empresas brasileiras que atuam em setores estratégicos para a balança comercial, além das empresas afetadas por tarifas comerciais impostas pelos Estados Unidos, por conflitos internacionais e pelo avanço de medidas protecionistas no comércio mundial. Como explica José Luiz Gordon, diretor de Desenvolvimento Produtivo, Inovação e Comércio Exterior do BNDES. o Banco Nacional de Desenvolvimento Econômico e Social.
15: São mais de 22 bilhões de reais para apoiar investimentos, para apoiar capital de giro, para quem quer exportar, aqueles empresários que estão sendo afetados pelo tarifaço, estão sendo afetados pela Guerra do Golfo ou em setores estratégicos.
14: As empresas interessadas em obter crédito podem protocolar os pedidos de financiamento diretamente no BNDES ou nas instituições financeiras credenciadas. Reportagem André de Barros Lima.
8: Alface, cebola, batata e mamão ficaram mais baratos nas centrais de abastecimento do país.
9: É o que mostrou o levantamento mensal da Conab, referente a agosto.
8: E a comercialização de frutas aumentou, inclusive para o mercado externo.
16: Os preços da batata recuaram em torno de 11% em agosto nas centrais de abastecimento monitoradas pela Conab. Entre as hortaliças, as cotações da cebola e da alface também registraram queda na maior parte das capitais do país. Já os valores de comercialização da cenoura mantiveram-se estáveis em agosto. Os dados são do nono boletim hortigranjeiro divulgados pela Conab nesta terça-feira. A pesquisa também mostrou que a comercialização de frutas nas ceasas cresceu 4,5% no último mês. O mamão ficou mais barato em 70% dos locais monitorados, com queda de quase 11% em média. Melancia e laranja também registraram um leve declínio em agosto. Já a banana, por outro lado, foi a fruta com maior incremento na média mensal. De acordo com dados do Ministério do Desenvolvimento, Indústria, Comércio e Serviços, as exportações de frutas e hortaliças nos primeiros 8 meses do ano alcançaram 789 mil toneladas, com faturamento superior a US$ 1 bilhão. Natália Koslick, para a Voz do Brasil.
9: Reforço no estoque de grãos. Na última semana foram realizados 2 leilões pela Conab, que vão garantir quase 200 mil toneladas de milho nos estoques públicos.
8: O objetivo é a prevenção a possíveis impactos do fenômeno climático El Niño, que pode comprometer o abastecimento e a oferta de grãos no país.
17: São mais de 190 mil toneladas de milho para abastecer estoques do programa de venda em balcão. A aquisição do cereal pela Conab é destinada para a formação de estoques como medida de prevenção a possíveis impactos do fenômeno El Niño. Segundo a ministra do Desenvolvimento Agrário, Fernanda Machiavelli, o reforço nos estoques públicos auxilia produtores rurais e criadores de animais.
18: Por um lado, garantindo a compra desses produtos pela agricultura, pelo agro brasileiro e pela agricultura familiar, e ao mesmo tempo garantindo a oferta de insumos para quem cria animais no Nordeste e alimento para as populações que possam vir a ser afetadas por esse evento climático que afeta já o mundo todo.
17: A agricultura familiar vai fornecer a maior parte do milho adquirido pela Conab, 121 mil toneladas. As outras 70 mil toneladas do cereal foram compradas em ampla concorrência, incluindo produtores rurais, cooperativas e comerciantes. Silvio Porto, diretor-presidente da Companhia Nacional de Abastecimento, destacou o acompanhamento dos preços e do fornecimento de alimentos nas capitais do país.
19: Hoje nós temos informação de todo o Brasil. Nós ampliamos, sobretudo, as capitais da região amazônica e as do Nordeste que faltavam. Então, esse é um instrumento de acompanhamento, de monitoramento, que permite a gente ter uma série histórica, que, de fato, a gente sabe como está o custo de vida, como está os preços dos alimentos em todas as capitais brasileiras, de norte a sul do Brasil.
17: A companhia também conta com um estoque de 300 mil toneladas de arroz para este ano. Para participar do programa Venda de Balcão e comprar dos estoques da Conab, o produtor deve se cadastrar no SICAM, o Sistema de Cadastro de Produtores Rurais. Os pedidos, pagamentos e agendamento de retirada são feitos de forma online pelo Balcão Digital da Conab. Reportagem Luciana Colares de Holanda.
9: Com previsões de mais tempestades no centro-sul do Brasil, a Defesa Civil reforça as orientações sobre os cuidados para quem vive em área de risco.
8: Os alertas são emitidos via celular por canais como SMS e WhatsApp.
20: Os três estados da região sul do país estão com alertas de perigo de tempestade e de ventos fortes. Na tentativa de prevenir riscos à população, a Defesa Civil emite avisos, tendo como base boletins meteorológicos. Tiago Molina, coordenador geral de monitoramento e alerta da Defesa Civil, explica que o cidadão deve ficar atento ao celular, principalmente se mora perto de áreas de risco.
21: A Defesa Civil Nacional trabalha em articulação com as defesas civis estaduais e municipais para a emissão de alertas à população, alertas que chegam via mensagens WhatsApp, mensagens por SMS e também chegam por meio do Defesa Civil Alerta, que se utiliza da tecnologia de cell broadcast para fazer uma informação chegar até os celulares das pessoas.
20: Entre os riscos relacionados a eventos climáticos extremos estão deslizamentos de terra e inundações. A recomendação para quem mora próximo a áreas de risco é conhecer com antecedência possíveis rotas de fuga. Além das informações sobre o risco, alertas da Defesa Civil trazem dicas de autoproteção. O meteorologista do IMET, Roberto Baltazar, afirma que com o deslocamento da frente fria, estados do Sudeste e Centro-Oeste também entram em alerta.
22: Essa frente fria trouxe condições de tempestade para os estados do Rio Grande do Sul e Santa Catarina. Porém, o foco principal a partir do dia 22, hoje, terça-feira, é para a região do estado do Paraná, também trazendo condições de tempestade para o estado do Centro-Sul de São Paulo, oeste do Rio de Janeiro, estado do Mato Grosso do Sul e também expansões mais ao sul do Mato Grosso e do estado de Goiás.
20: Para receber alertas da Defesa Civil Nacional, é preciso se cadastrar pelo WhatsApp no número 61-2034-4611. As mensagens também podem chegar por SMS. Já para receber os alertas de nível severo ou extremo, não é preciso fazer cadastro. Basta estar em local com cobertura de celular. Neste caso, os avisos aparecem na tela do celular, acompanhado de uma sirene. Reportagem Luana Karen.
9: O ponteiro vira hoje às 9h05 da noite e dá início à chegada da primavera.
8: E com ela, a 20ª Primavera dos Museus, que abre espaço para todo mundo conhecer mais sobre cultura, história, ciência.
9: Museus de todo o país têm programação especial nesta semana.
8: A iniciativa reúne mais de 920 instituições e cerca de 2.700 atividades até domingo, dia 27.
9: Com o tema Museus para Todas as Pessoas, a programação busca ampliar o acesso a esses espaços com ações voltadas à inclusão, à acessibilidade e à participação dos diferentes públicos.
23: Museu também é lugar de descoberta, de encontro e de pertencimento. E esses espaços ganham uma programação especial em todo o país. É a 20ª Primavera dos Museus, promovida pelo IBRAM, o Instituto Brasileiro de Museus. Até domingo, dia 27, mais de 920 instituições participam da iniciativa. A programação busca aproximar ainda mais os museus das pessoas, como explica Fernanda Santana Rabelo de Castro, presidente do IBRAM.
24: São visitas, exposições, exibições cinematográficas que trazem a temática, mas que também trazem acessibilidade, também trazem inclusão. São atividades que constroem narrativas junto com os públicos, junto com os territórios.
23: Ao todo, são 2.700 atividades, entre exposições, oficinas, palestras, visitas mediadas e ações educativas em todo o país. O tema deste ano é Museus para Todas as Pessoas, uma oportunidade para quem já frequenta esses espaços e também para quem ainda não teve essa experiência. É o caso de Benjamin Carvalho de Souza, de 8 anos, que visitou um museu pela primeira vez. Entre tantas descobertas, uma chamou especialmente a atenção do menino, o aparelho conhecido como curvas de sino.
25: Aquele negócio que a gente bate nas bolas de vermelho versus azul, que a gente tem que bater para ganhar ponto. Ele ensina coisas diferentes da sala de aula.
23: No SESI Lab, em Brasília, a experiência com estudantes mostra como a educação pode transformar a visita ao museu em uma oportunidade de descoberta. Mais do que observar objetos e exposições, a proposta é estimular a curiosidade, a participação e o aprendizado, explica Cláudia Ramalho, superintendente de cultura do SESI.
0: E aqui é um espaço que os professores também, além do trazer os seus alunos para se divertirem, é um espaço também de aprendizagem na prática daquilo que eles aprenderam, né, na teoria dentro de sala de aula.
23: A Primavera dos Museus também chama atenção para as barreiras que ainda afastam parte da população desses espaços. Acessibilidade, diversidade, representatividade e direito à memória fazem parte da discussão deste ano. E participar é simples. A programação está disponível na plataforma Visite Museus, no endereço visite.museus.gov.br. É possível pesquisar atividades por estado, cidade, data e instituição. É só escolher a experiência e descobrir um museu que pode estar mais perto do público do que se imagina. Com locução de Thaís de Araújo, reportagem Pablo Mundim.
8: E essas foram as notícias do Governo Federal.
9: Uma realização da Secretaria de Comunicação Social da Presidência da República.
8: Com produção da empresa Brasil de Comunicação.
9: Fique agora com as notícias do Poder Judiciário e do Congresso Nacional. Boa noite.
8: Boa noite, até amanhã.
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4: Presidente do STF, Edson Fachin, diz que Poder Judiciário trabalha para dar mais segurança à negociação de precatórios.
6: Flávio Dino discute com autoridades a responsabilidade na aplicação de emendas parlamentares.
4: STJ vai promover audiência pública sobre advertência de glúten em embalagens de alimentos.
6: Boa noite, eu sou Leandro Bezerra.
4: E eu sou Walter Lima.
6: O Supremo Tribunal Federal realizou hoje audiência pública para discutir aspectos relacionados ao controle, à transparência e à responsabilidade na destinação de recursos públicos por meio de emendas parlamentares impositivas.
4: O debate ocorreu sob relatoria do ministro Flávio Dino e reuniu representantes de diferentes instituições, órgãos de controle, especialistas e entidades da sociedade civil.
6: O Poder Judiciário tem trabalhado para dar mais segurança e transparência à negociação de precatórios do país.
4: Agora, em setembro, o Conselho Nacional de Justiça realizou uma audiência pública sobre o tema. Em agosto, o Supremo Tribunal Federal assinou uma portaria conjunta com o Banco Central para reforçar os mecanismos de proteção na transferência de precatórios. Marcela Luiza.
7: Precatório é o dinheiro que uma pessoa ou empresa tem direito a receber do poder público depois de ganhar uma ação judicial definitiva. Agora, em setembro, o Conselho Nacional de Justiça realizou uma audiência pública com representantes de diferentes setores com o objetivo de receber sugestões para melhorar a tecnologia e a forma de controle da transferência dos créditos dos precatórios. A audiência é fruto das atividades do grupo de trabalho criado pela portaria conjunta assinada pelo Supremo Tribunal Federal e pelo Banco Central do Brasil, o Bacen, em agosto deste ano. Na ocasião da assinatura do acordo, o presidente do STF e do CNJ, ministro Edson Fachin, destacou que o objetivo é garantir mais transparência e segurança jurídica.
26: O objetivo dessa nova regulação, obviamente, não é impedir a circulação de créditos, mas sim de garantir que ocorra com transparência, segurança jurídica, rastreabilidade e proteção aos credores, especialmente aos credores em situação de vulnerabilidade.
6: O Superior Tribunal de Justiça vai realizar audiência pública para discutir se a informação contém glúten é suficiente nas embalagens de alimentos industrializados ou se deve incluir a advertência: o glúten é prejudicial à saúde dos doentes celíacos.
4: O evento será nesta quarta-feira, 23 de setembro, a partir das 2 horas da tarde. Fátima Uchoa.
3: Os debates vão incluir especialistas e representantes de entidades interessadas na causa celíaca e serão transmitidos ao vivo pelo canal do STJ no YouTube para qualquer pessoa acompanhar. A audiência pública foi convocada pelo relator do tema repetitivo 1343, ministro Ricardo Vilas Boas Cueva, para reunir informações que auxiliem na formação do precedente qualificado. As exposições abordarão aspectos médicos e científicos relacionados à doença celíaca, além de possíveis impactos regulatórios e econômicos da eventual exigência de advertência complementar nas embalagens de alimentos industrializados.
5: Começou nesta terça-feira no Tribunal Superior do Trabalho, em Brasília, um seminário sobre acessibilidade, inclusão e combate ao capacitismo.
4: O encontro reúne magistrados, servidores e especialistas e termina nesta quarta-feira. Simone Moura.
10: Durante o evento, foi entregue o Prêmio Justiça do Trabalho Acessível. Foram premiados 5 projetos nas áreas de atitude, gestão da acessibilidade, comunicação, tecnologia e serviços. Ao longo do dia, os debates trataram da política de acessibilidade e inclusão da justiça do trabalho e das barreiras enfrentadas pelas pessoas com deficiência. À tarde, a programação abordou a acessibilidade digital e documental e o papel das pessoas com deficiência na luta por direitos e inclusão. O seminário continua nesta quarta-feira com oficinas e novos debates sobre o assunto.
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5: A você uma boa noite.
4: Boa noite e até amanhã.
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12: Eu sou Humberto Pinheiro e estes são os destaques de hoje do Jornal do Senado, que começa agora. Projeto que cria a Semana do Pequeno Investidor está pronto para ser votado em comissão do Senado. Visita ao Congresso aproxima jovens do debate sobre aprendizagem profissional. Veículos de comunicação do Senado e da Câmara preparam cobertura especial das eleições. Boa noite. Está pronto para votação na Comissão de Educação e Cultura o projeto que cria a Semana Nacional do Pequeno Investidor. A proposta dedica a segunda semana de outubro à promoção de ações de educação financeira. Repórter Patrícia Oliveira.
13: O projeto que cria a Semana Nacional do Pequeno Investidor busca levar conhecimento básico sobre investimentos à população. Mostrar que qualquer pessoa pode começar a investir com segurança. Alertar contra fraudes e a complexidade do mercado de capitais e estimular o hábito de poupar e investir desde cedo. A proposta da senadora Jussara Lima, do PSD do Piauí, dedica a segunda semana de outubro para as ações educativas e foi debatida com especialistas em audiência pública no Senado. Para a economista Débora Maganha, o investidor nem sempre entende o que compra, com o risco de perdas pela ilusão de ganhos rápidos.
15: O brasileiro nunca foi ensinado a exigir duas coisas antes de colocar o dinheiro dele. A primeira é entender de onde vem o retorno e qual é o risco daquela operação. A segunda é compreender o que sustenta o investimento se tudo der errado.
13: O projeto recebeu relatório favorável dos senadores Alci Lucas, do PL do Distrito Federal, que defende a educação financeira nas escolas.
27: Quando eu era criança, a gente tinha aqueles cofrinhos para guardar as moedas, guardar na poupança. Então isso tem que estar na educação. Desde criança você tem que ensinar a poupar.
13: A proposta está pronta para votação na Comissão de Educação e Cultura.
28: Eleições 2026.
12: No dia 4 de outubro, os veículos de comunicação do Senado e da Câmara vão trabalhar de forma integrada na cobertura das eleições. Na Rádio Senado, a programação terá uma atenção especial à fase de apuração com uma transmissão independente. O sinal também poderá ser retransmitido pelas rádios parceiras em todo o país. A reportagem é de Yasmin Rodrigues.
29: A cobertura especial vai acompanhar o eleitor durante todo o domingo, desde o início da votação até a divulgação dos resultados. Rádio Senado, Rádio Câmara, TV Senado e TV Câmara, além das agências de notícias das duas casas, vão trabalhar de forma integrada com entradas ao vivo dos tribunais eleitorais e a participação de especialistas e consultores para explicar o processo eleitoral e analisar o cenário político. A cobertura também terá participação de jornalistas da Rede Legislativa de Rádio e Televisão, com repórteres das Assembleias Legislativas e das Câmaras Municipais de todo o país. A coordenadora-geral da Rádio Senado, Leila Herédia, explica como foi preparada essa cobertura integrada e o que o ouvinte poderá acompanhar ao longo do domingo.
14: A nossa ideia é mostrar para o eleitor, para o ouvinte, para o telespectador, tudo o que acontece durante o dia em todas as etapas da eleição. A gente vai ter entrada ao vivo de todas as regiões do Brasil, com notícias atualizadas, informações de serviços, acontecimentos, as notícias mais quentes.
29: A partir das 5 da tarde, a Rádio Senado deixa o pau de transmissão e passa a fazer uma cobertura ao vivo de forma independente, justamente quando começa a apuração dos votos. O sinal estará liberado para ser retransmitido por qualquer emissora do país.
12: Os eleitores que pretendem usar o e-título para se identificar no dia da votação devem ficar atentos ao prazo para o primeiro acesso ao aplicativo. A Justiça Eleitoral orienta que o procedimento seja feito até 3 de outubro, sábado anterior ao pleito. A reportagem é de Luísa Mello.
16: Os eleitores que pretendem usar o e-título para se identificar no momento da votação devem registrar o primeiro acesso no aplicativo até 3 de outubro, sábado anterior ao pleito. A ação da Justiça Eleitoral tem como objetivo evitar a sobrecarga do aplicativo no dia da eleição, quando o download e o primeiro acesso serão interrompidos. O ministro Cássio Nunes Marques, presidente do Tribunal Superior Eleitoral, informa que notificações já foram enviadas aos eleitores por meio do e-título para promover as atualizações.
17: A Justiça Eleitoral iniciou o envio de notificações oficiais pelo aplicativo e-título. A iniciativa busca facilitar o acesso a informações importantes para o exercício do voto, como a consulta antecipada ao local e a sessão de votação. Reforçamos, portanto, a recomendação para que eleitoras e eleitores mantenham o aplicativo atualizado, façam o primeiro acesso e confiram seus dados com antecedência.
16: Para usar a versão digital do título de eleitor com fotografia disponibilizada pelo aplicativo, é preciso apresentar o e-título diretamente na tela do celular ou no tablet ao mesário no dia da votação. Não serão aceitas capturas de tela nem documentos sem foto. O aplicativo também disponibiliza a consulta do local de votação e outras informações importantes durante o período eleitoral.
12: Nas eleições deste ano, estão aptos a votar quase 2 milhões de eleitoras e eleitores com algum tipo de deficiência, o maior número já registrado pela Justiça Eleitoral. Para garantir a autonomia desse público, são adotadas medidas de acessibilidade, como a preferência na fila no dia da votação, o direito de ingressar na sessão eleitoral com cão-guia e o auxílio de uma pessoa de confiança, que pode acompanhar o eleitor na cabine de votação. No entanto, o acompanhante não poderá estar a serviço da Justiça Eleitoral, de partido político, federação ou coligação. Na urna eletrônica é disponibilizado um sistema de áudio que orienta cada passo da votação para os eleitores com deficiência visual, e a Justiça Eleitoral fornece fone de ouvido descartável. A urna tem ainda teclado em braille e intérprete de Libras exibido no canto inferior da tela. Para o senador Flávio Arnes, do PSB do Paraná, a acessibilidade durante todo o processo de votação é um direito. Na avaliação dele, é preciso garantir condições adequadas para que as pessoas com deficiência não encontrem dificuldades para votar.
18: Direito, voto, acessibilidade, não ter problemas no local, participar do processo, é um direito fundamental de todos, todas, na construção da democracia e também da pessoa com deficiência.
12: 45 jovens do programa Aprendiz do Futuro de Lusiânia, em Goiás, visitaram o Congresso Nacional e conheceram de perto o trabalho de deputados e senadores. A visita aconteceu ao mesmo tempo em que o Senado analisa o Estatuto do Aprendiz, proposta que reorganiza as regras da aprendizagem profissional no país. Repórter Henrique Nascimento.
0: Conhecer onde as leis são discutidas fez parte da formação de 45 jovens do programa Aprendiz do Futuro de Lusiânia, em Goiás. Eles visitaram o Congresso Nacional e acompanharam de perto espaços que até então muitos conheciam apenas pela televisão ou pela internet. Para o instrutor Gabriel Fonseca, a experiência aproxima os jovens da cidadania e das decisões que fazem parte da vida deles.
8: A visita ao Congresso Nacional, ela possibilitou que os jovens compreendessem na prática que esses espaços fazem parte da vida deles e da construção da nossa sociedade.
0: No Senado, a aprendizagem profissional também está em debate. A Comissão de Assuntos Sociais aprovou o Estatuto do Aprendiz, que reorganiza as regras para a contratação e formação de adolescentes e jovens de até 24 anos. O texto mantém cotas entre 5% e 15% e dá prioridade a jovens em situação de vulnerabilidade. O senador astronauta Marcos Pontes, do PL de São Paulo, defendeu mais oportunidades para que os jovens desenvolvam habilidades ligadas às novas tecnologias.
9: E eles agora, em tempo de tecnologia, inteligência artificial, eles têm a capacidade de fazer muito mais que muito adulto aí, né, tentando aprender inteligência artificial. Você dá um negócio desse na mão de um jovem aí, ele destrincha esse negócio rapidamente.
0: O projeto ainda vai ser votado pelo plenário do Senado.
12: Com trabalhos técnicos de Eliseu Caires, o Jornal do Senado fica por aqui. Acompanhe agora as notícias da Câmara dos Deputados. Boa noite e até amanhã.
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19: Proposta prioriza métodos de ensino específicos para pessoas com autismo.
20: Mercosul aprova acordo de cooperação educacional entre países do bloco.
21: Projeto de lei obriga a instalação de brinquedotecas em delegacias da mulher.
22: Boa noite. Avança na Câmara a proposta que torna obrigatória a instalação de brinquedotecas em delegacias da mulher e em fóruns. O repórter José Carlos Oliveira tem os detalhes.
23: As comissões de defesa dos direitos da mulher e da previdência social, infância e adolescência aprovaram um projeto de lei que torna obrigatória a instalação de brinquedotecas em delegacias da mulher e em fóruns do país. A proposta do deputado Marques Beltrão, do União de Alagoas, tem foco no acolhimento de mães, crianças e adolescentes vítimas de violência nos espaços investigativos e da justiça. De acordo com o texto, as brinquedotecas deverão contar com atividades lúdicas e educativas e pelo menos um profissional habilitado para monitorar e adequar o espaço às necessidades das crianças. Uma das relatoras da proposta, a deputada Laura Carneiro, do PSD do Rio de Janeiro, ampliou o alcance da medida. Além de brinquedotecas, ela também prevê que as delegacias da mulher mantenham equipe multidisciplinar para atendimento às mulheres em situação de violência, como psicólogas, assistentes sociais, advogadas e pedagogas.
24: Nós já votamos aqui em todo um arcabouço jurídico que trata das crianças vítimas e testemunhas de crimes violentos. Criamos aí a escuta especializada e toda uma tecnicidade que tem que ser utilizada no Poder Judiciário. As brinquedotecas complementam essa lei. É muito importante que a criança e a mãe cheguem num ambiente, na hora da denúncia, né, da violência sexual, por exemplo, com algum tipo de acolhimento. E a brinquedoteca pode auxiliar essa criança nesse processo de coitivo.
23: Em outra alteração no texto, Laura Carneiro inclui na Lei de Diretrizes e Bases da Educação Nacional a previsão de que filmes nacionais e de conteúdos contra a violência doméstica e familiar passem a integrar o currículo complementar das escolas, com no mínimo 2 horas mensais. O texto original e as alterações ainda vão passar pela análise das comissões de Segurança Pública e de Constituição e Justiça. Da Rádio Câmara de Brasília, José Carlos Oliveira.
28: Segurança Pública.
1: Na Comissão de Segurança Pública, Alexandre Leite, do União de São Paulo, é relator do projeto que cria o Protocolo Nacional de Investigação de Crianças e Adolescentes Desaparecidos. O texto visa padronizar e agilizar as investigações desde o registro do desaparecimento.
2: O relatório de Alexandre Leite estabelece diretrizes para a atuação dos órgãos de segurança pública na busca por menores desaparecidos. A proposta também autoriza a divulgação imediata e georreferenciada de alertas em casos de risco à vida ou à integridade física da vítima.
1: Daiana Santos, do PCdoB do Rio Grande do Sul, apresentou o projeto que cria mecanismos de proteção e assistência integral às vítimas de crimes raciais. O texto prevê ações para evitar exposição indevida, constrangimentos e repetição desnecessária de depoimentos.
2: A proposta de Daiana Santos também determina que ocorrências com indícios de motivação racial sejam registradas como crimes raciais e não como crimes diversos. A iniciativa ainda assegura acompanhamento jurídico e prioridade na tramitação das investigações e dos processos.
1: Uma punição mais severa para o uso de drones em práticas criminosas é o que prevê proposta de Luiz Felipe de Orleans e Bragança, do PL de São Paulo. A ideia, segundo ele, é criar agravantes e ampliar penas em até 2/3 quando essa tecnologia for utilizada.
2: Luiz Felipe de Orleans e Bragança alerta para o avanço das facções que utilizam esses equipamentos no monitoramento policial, no transporte de armas e na entrega de insumos em presídios. Ele lembra que o texto não impõe restrição ao uso civil ou profissional dos drones.
1: Os deputados analisam o projeto de professora Marcivânia, do PCdoB do Amapá, que garante a transferência de servidoras públicas e empregadas da iniciativa privada em situação de violência doméstica para outras localidades como medida de proteção. O texto cria o Pacto Federativo de Proteção à Pessoa em Situação de Violência Doméstica e Familiar.
2: A matéria também cria um fundo nacional para custear as transferências e auxiliar financeiramente as vítimas, além de incentivos para empresas que aderirem ao programa. Professora Marcivânia explica que o objetivo é estabelecer mecanismos de cooperação entre os entes federados para viabilizar a medida.
1: A Câmara aprovou o projeto que estabelece o direito de indenização por dano moral nos casos de violência doméstica contra a mulher. A relatora do texto, Lídice da Mata, do PSB da Bahia, acredita que a medida amplia a proteção porque responsabiliza ainda mais os agressores.
3: Esse projeto, ele visa justamente fazer com que a mulher vítima da violência doméstica possa processar, ela possa ser recompensada financeiramente pelos danos morais à sua imagem. Então, ela reforça a condenação do agressor e ela reforça, portanto, a luta da vítima para combater esta violência.
2: Lídice da Mata argumenta que a violência doméstica provoca consequências que vão além das agressões físicas, atingindo a saúde mental e a dignidade das vítimas. Para ela, a proposta fortalece a Lei Maria da Penha e amplia os mecanismos de proteção às mulheres.
28: Relações Exteriores.
1: A representação do Mercosul aprovou um acordo para cooperação educacional entre os países do bloco. A repórter Maria Neves explica as medidas propostas.
4: A representação brasileira no Parlamento do Mercosul aprovou o acordo para reconhecimento de estudos e títulos de ensino superior técnico profissional, tecnológico, artístico e de formação de professores entre os países do bloco. Como ressaltou o relator, deputado Vermelho, do PL do Paraná, o texto estabelece apenas princípios gerais e diretrizes para a cooperação. A implantação do reconhecimento mútuo dos diplomas ocorrerá depois que os ministros da Educação do Bloco aprovarem mecanismos como as tabelas de equivalência das disciplinas cursadas. Na opinião do deputado Vermelho, essa previsão garante mais estabilidade para a cooperação educacional entre os países.
5: Ao atribuir à reunião de ministros da Educação a elaboração das tabelas de equivalência, competências, dos instrumentos de reconhecimento e do mecanismo de implementação. O acordo prestigia os órgãos especializados do bloco e institui mecanismos permanentes de atualização de seus procedimentos, conferindo maior estabilidade e previsibilidade à cooperação regional em matéria educacional.
4: Vermelho defende ainda que a cooperação educacional vai favorecer a formação de recursos humanos, fortalecer as redes acadêmicas regionais e contribuir para o desenvolvimento científico, tecnológico e social dos países participantes.
5: É a oportunidade da integração dos nossos professores, dos nossos mestres com os países membros. Tendo a oportunidade de um professor de matemática lá de Foz do Iguaçu dar aula no Paraguai, dar aula na Argentina, no Uruguai e assim vice-versa. Eu acho que isso a gente passa a uniformizar ainda mais a questão educacional do Mercosul.
4: Para o presidente da representação brasileira no Parlamento do Mercosul, deputado Arlindo Quinalha, do PT Paulista, o mecanismo de cooperação educacional vai ser especialmente importante para estudantes brasileiros de medicina que se formam nos outros países do bloco. O parlamentar ressaltou que hoje, muitas vezes, esses profissionais encontram grande dificuldade para o reconhecimento do diploma estrangeiro. Da Rádio Câmara de Brasília, Maria Neves.
28: Ciência e tecnologia.
2: Adriano do Baldi, do PP de Goiás, é um dos signatários do requerimento de criação de uma frente parlamentar mista que visa fortalecer o programa espacial brasileiro, garantindo mais recursos e segurança jurídica para o setor.
1: Adriano do Baldi defende o apoio à Agência Espacial Brasileira por considerar a área estratégica para a soberania nacional e como vetor científico e tecnológico capaz de impulsionar a economia espacial e o desenvolvimento sustentável do país.
28: Educação.
2: Passou em mais uma comissão da Câmara proposta que prioriza o uso de métodos de ensino específicos para pessoas com autismo. A reportagem é de Mônica Tati.
6: O diagnóstico precoce e métodos de ensino específicos para pessoas com transtorno do espectro autista deverão ser priorizados. É o que prevê projeto aprovado pela Comissão de Educação da Câmara dos Deputados. O relator na Comissão de Educação, o deputado Tarcísio Mota, do PSOL do Rio de Janeiro, acatou a sugestão da Comissão de Defesa dos Direitos das Pessoas com Deficiência, que alertou que já existem mecanismos para reconhecer a diversidade no processo educacional na LDB, a Lei de Diretrizes e Bases da Educação. Tarcísio Mota considera que a alteração se enquadra melhor na Política Nacional de Proteção dos Direitos da Pessoa com Transtorno do Espectro Autista, que estabelece a promoção e incentivo à formação continuada dos profissionais da educação para a educação especial inclusiva. Mota também reforça a necessidade de suporte pedagógico nas salas de aula do ensino regular.
7: A Política Nacional de Educação Especial Inclusiva orienta os sistemas de ensino para garantir a escolarização de estudantes com deficiência, transtornos do desenvolvimento e altas habilidades ou superdotação em classes comuns do ensino regular, mediante suporte pedagógico adequado e práticas educacionais inclusivas. Nesse contexto, a formação inicial dos profissionais de educação constitui elemento central para a efetivação das políticas de inclusão escolar, especialmente no que se refere à adoção de metodologias pedagógicas acessíveis, estratégias de ensino diversificadas e instrumentos de apoio capazes de responder às diferentes necessidades educacionais dos estudantes.
6: O projeto que prevê métodos adequados de ensino para pessoas com transtorno do espectro autista aguarda a apreciação da Comissão de Constituição e Justiça. Se for aprovado, segue para a votação no Senado Federal. Da Rádio Câmara de Brasília, Mônica Tati.
28: Economia.
1: Rui Carneiro, do Podemos, da Paraíba, apoia a proposta que altera o cálculo do IPVA e estabelece limites para despesas da administração pública. O texto prevê que o IPVA seja calculado com base no peso do veículo e também limita os gastos com publicidade institucional a 0,1% da receita corrente líquida dos entes federados.
2: Rui Carneiro defende um teto de 1% sobre o preço de venda do automóvel para o IPVA e a criação de limites para o orçamento orçamento do Poder Legislativo e dos Tribunais de Contas. Na visão dele, a medida aumenta a previsibilidade tributária e contém os gastos públicos.
1: Valdemar Oliveira, do Avante de Pernambuco, apresentou o projeto que permite deduzir do imposto de renda despesas com assistência veterinária para animais de estimação. De acordo com o autor, a medida incentiva os cuidados com a saúde dos animais, reduz o abandono e estimula a formalização do setor.
2: A proposta de Valdemar Oliveira é estabelecer limite anual de até R$5.000 por contribuinte para o benefício. O texto prevê ainda a dedução de gastos com consultas, exames, cirurgias, medicamentos, vacinas e planos de saúde veterinários, mediante comprovação das despesas.
28: Consumidor.
1: Beto Pereira, do Republicanos de Mato Grosso do Sul, apresentou projeto que obriga as prestadoras de telecomunicações a retirar, em até 30 dias após o cancelamento do contrato, os equipamentos instalados na residência do assinante. Pela proposta, a retirada deve ser feita sem custos para o consumidor.
2: Beto Preto incluiu no texto que a rescisão contratual deverá ser processada após o prazo de 30 dias, independentemente da devolução dos aparelhos. Na visão do parlamentar, a medida busca reduzir transtornos aos consumidores e tornar mais ágil a troca de prestadoras de serviço.
28: Desenvolvimento Regional.
1: Sérgio Brito, do PSD da Bahia, considera importante ampliar o debate sobre a criação de municípios no Brasil. Ele argumenta que a discussão deve levar em conta o projeto que estabelece regras para emancipação, incorporação, fusão e desmembramento de municípios.
2: Por isso, Sérgio Brito propõe a participação de representantes do governo, de entidades municipalistas e de especialistas no tema. O deputado ressalta que o objetivo é aperfeiçoar as regras para reorganização territorial e fortalecer o desenvolvimento regional e o Pacto Federativo.
1: Projeto de Félix Mendonça Júnior, do PDT da Bahia, cria o Programa Nacional de Desenvolvimento da Cacauicultura e do Chocolate Artesanal. A proposta reduz impostos federais e simplifica regras ambientais e sanitárias para agroindústrias cacaueiras.
2: O texto cria ainda um fundo para fortalecer a cadeia do cacau e do chocolate de origem. Segundo Félix Mendonça Júnior, a medida amplia a competitividade do Brasil, hoje o sexto maior produtor mundial, no mercado global que movimenta mais de US$130 bilhões ao ano.
28: Saúde.
1: Antônio Andrade, do PSDB de Tocantins, defende a aprovação de projeto que cria o Programa Nacional de Vacinação Inclusiva para pessoas com deficiência e com autismo. A proposta prevê atendimento prioritário, ambientes adaptados e possibilidade de vacinação domiciliar.
2: Relator da matéria na Comissão de Saúde, Antônio Andrade recomenda que o programa seja incorporado às regras nacionais de imunização. O texto também prevê capacitação dos profissionais de saúde e materiais acessíveis para orientar pacientes e familiares.
28: Direitos humanos.
1: Câmara aprovou regras para a comunicação ao Conselho Tutelar de Atendimentos de Saúde à Criança. A repórter Paula Bittar nos conta como deve funcionar.
10: A Comissão de Constituição e Justiça da Câmara aprovou um projeto que exige a definição de hipóteses objetivas que obrigam a comunicação ao Conselho Tutelar por profissionais de saúde de casos envolvendo crianças e adolescentes. A medida busca evitar que a notificação dependa apenas da avaliação subjetiva do profissional. De acordo com o texto aprovado, os gestores do Sistema Único de Saúde deverão definir as hipóteses específicas em que a comunicação será obrigatória. As informações enviadas às autoridades e os prontuários e fichas de atendimento devem ser mantidos em sigilo. Atualmente, o Estatuto da Criança e do Adolescente determina que a suspeita ou a confirmação de castigo físico, de tratamento cruel ou degradante e de maus tratos contra criança ou adolescente seja informada ao Conselho Tutelar. A proposta que exige a definição de hipóteses objetivas que obrigam a comunicação ao Conselho Tutelar por profissionais de saúde de casos envolvendo crianças e adolescentes já pode seguir ao Senado. Da Rádio Câmara de Brasília, Paula Bittar.
2: Capitão Alberto Neto, do PL do Amazonas, critica o veto presidencial à proposta que prevê a distribuição gratuita do cordão de girassóis pelo SUS. Ele argumenta que a medida garante inclusão e dignidade para pessoas com condições não visíveis.
11: Ao enxergar o cordão de girassóis, você vai ter empatia e vai entender que aquela pessoa precisa sim de prioridade. Isso tem facilitado e tem dado inclusão mais a essas pessoas que têm deficiências não visíveis. E o que nós fizemos, uma nova lei, que foi distribuir esses cordões de girassóis pelo SUS. E o governo federal veta essa lei, alegando questões orçamentárias. O custo é muito, muito baixo.
1: Na opinião de capitão Alberto Neto, a distribuição gratuita do cordão amplia o acesso das pessoas ao símbolo de identificação, o que, segundo ele, favorece o atendimento prioritário e a inclusão. Para o deputado, o impacto financeiro da medida é irrelevante diante do seu papel social.
28: Previdência.
2: Marreca Filho, do PRD do Maranhão, defende a aprovação de projeto que assegura a revisão humana sobre decisões automatizadas que neguem, suspendam ou reduzam benefícios de pessoas em vulnerabilidade. Autor da proposta, ele explica que a análise deve ocorrer antes de a medida produzir efeitos.
1: O texto de Marreca Filho também determina que o cidadão seja informado em linguagem simples sobre o uso da inteligência artificial e os principais critérios considerados na decisão. A matéria ainda estabelece canais acessíveis para contestação por meios não digitais.
28: Últimas notícias.
2: O jornal Câmara dos Deputados chega a Sete Lagoas, em Minas Gerais, amanhã, para mais uma gravação itinerante da Voz do Brasil nos estúdios de emissoras da Rede Câmara de Rádio.
1: Lado a lado, um âncora da Rádio Câmara de Brasília e um âncora da emissora local vão apresentar as notícias relacionadas aos deputados federais. O programa, gravado em Sete Lagoas, irá ao ar na próxima sexta-feira, dia 25.
2: Termina agora o Jornal

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1: Existe uma teoria que se chama 90-10, onde uma pessoa tem 90% daquilo que você procura em alguém, só que você foca naqueles 10% que falta. Aí você sai pra rua, se aventura, e realmente você encontra aqueles 10%, mas não se deu conta que perdeu os 90%.

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Quando o sertão fala. Ao despertar de um novo dia, ao raiar uma nova aurora, abro a porta do meu ranchinho, apressado saio pra fora. Fico admirando a natureza e toda a imensa beleza que foi criada por Deus. 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

Atenção, nossos amigos de Itapetininga e toda a região. Está começando pela nossa rádio Superdifusora FM 94,5, o programa Quando Você Tão Fala. Programa que apresentamos diariamente no horário das 5 às 7 horas da manhã, com produção e apresentação do Caboclo de Vicente, e com nós na direção do São Miguel Rafinha, direção geral, nosso competentíssimo diretor do Tebron. 5 horas e 2 minutos, 5 e 2, dia 23 de setembro de 2026, quarta-feira, no meio da semana, fim de mês, madrugada bastante fria. Mas nós, graças a Deus, estamos aqui firme com você para amanhã no programa. Eu quero mandar um bom dia bem carinhoso a todos vocês que estão ligadão com a nossa supervisora, um dia no nosso técnico de som, que está firme com nós da direção também, o Rafinha. E já vamos começar a parte musical do programa, gente. Agradecer as pessoas que já ligaram aqui, que vamos atender vocês de acordo com o pedido aí. E vamos derrubar primeiro do pedaço para todos os ouvintes ligarem com a nossa supervisora, por nome de Deus. Mundo bem sem porteiro, né, João? Para todos vocês aí, vamos começar hoje com o Tonico de Tinoco, num carteira T. Antiga viola.

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1: Cinco horas, cinco minutos, agradecer a Deus Carreco, daqui a pouco manda uma dona, viu, Deus. E quero mandar um bom dia, nosso amigo começa mais cedo a trabalhar, alguns já amanhecem trabalhando, padeiro, leiteiro, confeiteiro, para todos que estão se mexendo, nosso bom dia. E para todos os nossos amigos da Polícia Militar, Polícia Rodoviária, Polícia Civil, Jânio Turco, Corpo Bombeiro, nossos irmãos cavalarianos, nossa Guarda Municipal, nossos amigos da agente penitenciária, lá para o Paulo, da Poliander, todos os seus seguranças, nosso bom dia. E para os nossos amigos que estão trabalhando na área da saúde, prendeiro do posto de gasolina, balconês, taxista, motorista de ônibus, para todos vocês que estão labutando em todos os dias de função, ganhando honestamente o pão de cada dia, o nosso sincero bom dia. 5 horas e 6 minutos e vamos mandando música, gente. Com nós aqui é pouco conversa e bastante música. Historinha e papo longo é para advogado, né? É brincadeira, né, Zé? Para todos vocês que estão firmes na audiência aí, vamos trazer mais um catereteiro para vocês aí com Zico e Zeca agora. Minha Rosa.

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1: Cinco horas e nove minutos, 5 e 9. Quero mandar um bom dia ao nosso amigo da comunidade Bom Pastor, lá no Cambuí, lá para toda a comunidade, lá para o seu Moisés Nascida, lá para o Frei Gilson, lá para o padre Fernando, da paróquia Bom Pastor, para todos vocês que estão ligadão com nós aqui, nosso bom dia. E continua a quaresma do São Miguel Arcanjo lá na comunidade Bom Pastor, vejando. Começou em agosto, vai terminar dia 29 de setembro. Então todos vocês da região são convidados com prazer a participar da quaresma do São Miguel Arcanjo. É, às 3 horas e 50 minutos já começa o rosário com o Frei Gilson e vai por aí, gente. Vai até o dia 29, contamos com o presente de vocês participando aí. Então bom dia para toda a comunidade Bom Pastor aí no Cambuí. E quero mandar um bom dia para todos os nossos amigos da Vila Rosa, também lá para o Dona Doracina Vieira da Silva, toda a família, para Inês e Luiz, primo da Dilma, de Fátima, e para o Rogério Leite, toda a família em Salto Pirapora, o Zé Pinguim lá no Pilar do Sul, também nosso bom dia, para o Zé Pinguim, lá para o Gabriel Chupeta, aí no bairro da Varginha, em Sarapuí também, conhecido como Rei do Mel, companheirão também, um dia para o Gabriel Chupeta, toda a família. E para o Pedro Gaúcho Cocais também, bairro Cocais, Arapuí, São Funerão dos Bons também, para todos vocês da região aí, nosso bom dia. 5h11, mais um modão, gente. Para todos vocês que estão ligadão, firme com nós, nosso Deus, nossa programação. Vamos trazer lá para o Darcy Marque, lá no Gramadão, para o Darcy Marque. Para todos vocês aí, vai cantar. E lá no Gilbran Bar, na Nova Itapetininga, lá para o nosso Miguel Nova Guilherme da Viola, sua mãe, Rosana Gilbran. O Maradona, nosso Lazinho, no Jardim Fugaz, também toda a família. E para todos os ouvintes que estão ligados com nós, firme no Deus, aí vamos trazer para cantar para vocês. Tinha um carreiro pardinho. Saudade.

5:14, 5:14, tá frio, você que vai encarar o mundão daqui a pouco, já previndo, companheiro. Acabou preparado, vale por dois, né? Vou mesmo, amado Caipira, mesmo desprevenido aí, vai encolher o canivete, hein, rapaz? Fica ligeiro, hein? Fica esperto, hein? Eu quero mandar um bom dia pro nosso amigo do bairro Fundo de Praia, na esquina da rodoviária, pro Nego, pro Cenoura, pro Cenourinho, pro Cenourão, pro João Guilherme, pela família do Nego, da Cenoura, e pra rapaziada que estão sargando o peixe, moendo o bico aí, lá pro Zé Luque, o Coquinho, o Palão da Paca, Geleia, Zé Galinha, Brinjela, o Galo, gosta de moer o bico também, Toninho Correu, o Cateto, o Rei, o Sargadinho, já levou o Sargadinho pra rapaziada aí, e pro Correia Velho, Mala Preta, aí, nosso bom dia, pro Jaiminho lá na Jardim Paulista, e no Jardim Maricota, lá pro Mineirinho São Bonito, que já recuperou bem da cirurgia, passou o Mineirinho, toda a família aí. Jardim Brasil, lá pro Dona Maria, Dona Maria, seu João, Davi, Alina, Gabriela, Paulo Lopes, passando a Carvel, também seus pais, seu Medito, Dona Maria Aparecida Carvel. E lá na. Lá no. Onde que tá aí, rapaz? Lá no Poço Rodossul, na SP-127 na Conceição, lá pro Luca. O Luca e todo o pessoal do Poço Rodossul, na Conceição, na SP-127. Pro Nivaldo Anhoque, pai do Luca, também nosso bom dia. E no Faxinal do Angatuba, lá pro Jacinto Luiz, pra família, pro avô Ângelo, pela família também no Faxinal do Angatuba, nosso bom dia. 5:15:30 e mais um modão, gente, com nós aqui, uns vai no gato e uns vai no rato, hein? Que coisa, hein, Zé? Ô, Cláudio, um passarinho com farelo, com arpejo, com fubá. E o passarinho come mais, cara, Cláudio. E vou trazer para todos vocês uma modona antiga com Zilizalo, alma de caboclo.

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1: Minuto e meio. Eu mandou um dia nosso amigo do bar, do Jubran Bar, no 9 da Vizinha, lá pro nosso amigão Guilherme da Viola, sua mãe, Rosana Jubran, pro Guela, toda a família lá no Jardim Mesquita, e pro Maradona, sua ali no Jardim Fugaz, na padaria com queijo, Jardim Itália, lá pro vizinho Cabeleira, toda a rapaziada, um caprichando uma broa pra nós lá, na panificadora Avenida, do Antônio Lobato, nosso amigão Rogério Luiz, toda a rapaziada, um caprichando um filãozão pra nós aí, pro Carlos Eduardo, na rua Jorge Oz, Nilton Peixoto, toda a equipe dele, toda a família do Comercial Peixoto. E para a dona Cida Cerola, meu São João, também toda a família, para o Giovanni. Na padaria Romana, lá na Paulo Aire, para o nosso amigão, companheirão lá, o Vandão, o Fumaça Preta. Bom dia para o Vandão, toda a família, para Cristiano Torlone, toda a família do Vandão, nosso bom dia também, todos os padeiros que estão caprichando um filãozão aí. E lá no bairro do Bernardo, lá para o Ditinho Neves, Maria Elva, o Silveira, o Gé, tudo o pessoal, o Sardinha, no bairro do Cuitelo, lá pro Elinha, Marisa, o Zé Maria, a Lúcia, todo o pessoal do Cuitelo. E lá no bairro Chapeuzinho Vermelho, em Buri, lá pra Celia, Boneca Loira, o Paulo, toda aparentada aí, bairro dos Claros, Zinho Antônio, Batista, Papião Nabiano, que agora tá na Vila Mazei. E pro Pedrão no Moquém, que tá caprichando um leite lá pra fazer um queijo pra nós, pro Pedrão, toda a família aí no Moquém. E pra todos os ouvintes, que estão sempre ligados com nós aqui na Super Difusora, quero mandar um dia pro Eustáquio também, as pessoas que aí, Eustáquio na Via Lei, e pro irmão do Eustáquio lá na Olaria do Sirineu, lá que tá tendo leite lá, abração lá pro Renatinho, irmão do Eustáquio, tá puxando a uva da vaca aí, bom dia para todos vocês aí, Renatinho. E vou mandando a parte musical para todos vocês aí, 5 horas e 21 minutos, vamos trazer para cantar agora o Teodoro Sampaio, a Vandadeira de Lima e a Angélica também na Vila Belo Horizonte, Zé Amaral, a Eliana na Jardim Santo Inês, Neuza Fadiga na Vila Hungria. E para todos os ouvintes que estão sempre ligados com nós, firme na audiência, vamos trazer um Teodoro Sampaio aí. Cuidado com o casamento.

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1: Cinco horas e 24 minutos, rapaziada. Eu quero mandar um dia ao nosso amigo Sabia 1, lá para Pacheco, na fazenda, toda a família. Estão tendo leite para fazer um queijo lá para o cenoura, para o nego. O Dirceu do Milho Verde, o Rei do Milho Verde também. Todo rapaziada, João Vitor, Leandro, o Rafael, a esposa Liana. O outro Fernando, gente boa lá, o Américo Furtado, sua esposa Dona Vicentina, também toda a família do Américo. E no fundão lá para o Marilu de Correia. Dirceu, Tatu, a Ana, Pedrão, toda a família da Maria. E para o Deus Carrel, Luiz Carrel, que ligaram para nós aqui, para todos vocês saberem o nosso bom dia. Quero mandar um bom dia para o nosso amigo lá do bairro, lá do bairro do Cercadinho, lá perto do Carvão, lá para a Lúcia e o Paulo, toda a criançada Lúcia e o Paulo aí. E quero mandar um bom dia para o Zito também, no bar do Zito, aí na Francisco Vale, ao lado ali do Alto Capas Peru. Um dia para o Zito, toda a equipe dentro da família, para o Peru, no Alto Capas Peru também, para o artista do Zito lá, o Ed Show. Todo domingo tem um show ao vivo no bar do Zito, veja. Aquele show ao vivo lá, o Zito é de show que canta lá ao vivo. E aquela feijoada federal também para ninguém botar de peito. Então você que não conhece o bar do Zito, dá uma passadinha lá. Mas o vale lá do Rato Capiru ali, só vai ser muito bem atendido pelo Zito. E a rapaziada dele lá. Abração pro Zito, toda a equipe também. E vamos trazer mais um modão, mas será já melhor do programa. Essa modona eu quero mandar pro Zito, todo pessoal do bar do Zito aí na Escovalha, lá pro Peru, mandar pro Vandão lá na padaria Romana também, pela equipe dela, pro Rogério Luiz na panificadora Avenida aí também, do Lobato, e pro Lidinho Cabeleiro na padaria Conquista, no Jardim Itália, e para todos ouvindo vai a Madonna, e para todos os rapaziada que estão tendo leite também, vai a Madonna. É o Baitaca, nego bom não se mistura.

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5: Cinco horas e 42 minutos. Quero agradecer a Maria do Carmo, grupo naquele. Daqui a pouco manda uma dona, viu, Maria? E quero mandar um dia a nossa amiga da Olho d'Água, lá pro Cafézal, João Nerengo, Rei do Gatilho, toda a família, pro Dito Bolacha, toda a família também, pro Tior, pro Barbudo, toda a família do Tior, tem companheirão aí, para todos vocês da Olho d'Água e para todos os amigos da Vila Belo Horizonte, lá pro Vadinera, aí em Lasanha, toda a família, Zé Rubio, Daiane, com o Pai Timbal, Tatiana, toda a criançada aí, pro, lá pro Walter Lopes, lá o popular Sapo, companheirão também, Maria Precida, Cidinha, Rainha do Risole. Para todos vocês da BH, nosso bom dia. Quero mandar um bom dia à nossa amiga Vila Rusa, também lá para Dilma Nefati, que é a rapaziada dela, Luciano Anderson, toda a família da Dilma. 5h43. E vou atender uma cartinha da Dilma aqui, então ela fala aqui. Eu gosto muito de sua voz, é muito simpática. Brincadeira, rapaz, eu gostaria de ouvir duas. Amade Antônio, meu xodó, Sulino Marroeiro, Quatro Caminhos. Ofereço para você, para o Libório, para o Rafinha Lindo, para a Maria Rita, para a Elisete Siqueira, para a Iracema, para Neuza Fadiga, para o Ademirzinho, para o Tadeu Melo, para o Rubio Capesar, e meus primos, Valdomiro, Valdemar, Reinaldo e Mavi, Eudito Bolacha, meus filhos, Anselmo, Luciano, Nora Júlia, Netinha Helena, e para todos os ouvintes. Então já vai a primeira da Dilma, que a Dilma está mandando para todos vocês aí. Amado e Antônio, meu xodó.

0: Coitado, o palito vai morrer, Antônio.
1: Vai pro cemitério, Amado.
0: Deus nos livre, Antônio.
1: Deus nos livre, Amado.
0: Vai pro cemitério, Antônio.
1: É?
0: Ai, meu Deus.
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3: 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Fala com o Rogério ou João, 5 horas e 47 minutos. 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Mandar um bom dia para o André, também que seja companheirão, também um bom dia para o André. Toda a equipe dele estão lá para atender você também com todo carinho. E vamos andando na parte musical, já são 5h48. Atendendo a Dilma de Fátima, para quem mandou a primeira, manda a segunda. A segunda é Sulino Marroeiro, Quatro Caminhos.

5:51. 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Que coisa, hein, rapaz? Que coisa, hein, Cláudio? Brincadeira, né, rapaz? 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Vamos atender um pedido aqui do nosso amigão lá do Gilbrão Bar, Nova Itapetininga, lá do Guilherme da Viola. Guilherme Pedro Madão, manda pra sua mãe, Rosana Gilbrão, manda pro Zé Moreto, João Moreto, Eri Moreto, Adeus Carrelo, Luiz Carrelo, Sabiaúna. Lá na Olho d'Água, lá pro Rubo Capesada, todo o pessoal da Pesada, pro Tadeu, para todo o pessoal do Bar da Ana, Rua Parinácio, também para a Ana e as meninas aí. E para todos os ouvintes, tá ligado com o nosso supervisor, o Guilherme da Viola manda um modão. É um modão, né? É João Roberto e Robertinho. Garça Maguari.

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1: 7 minutos. Quer mandar um dia pra Grazi, que trabalha na Rita Cosmética, e os filhos dela, Ana Beatriz, a Bianca, o Samuel, toda a família da Grazi. Quero mandar um dia também lá pro Éder Castanho, o jovem, a Vila Aparecida, o Samuel Castanho, toda a família também. O Luiz Carlos Feliciano, toda a família, no Pacaembu 3, aí no Vale São Fernando. E quero mandar um dia lá na Gondivila, pro Nascido Aparício, a Fiona Maria Rita, a cadeia mais bonita, todo o pessoal que trabalha com o Nascido no escritório, aí, Santa Rita, aí. Um abração para todo o pessoal que trabalha, os funcionários aí. E lá no Mato Seco, lá precisaram da Nina, Marco Nanina, o Netão, o Rafael Bicudo, o Ananias, o Nanil, o Itapuri, Ananias. Lá pro Paulo Rosa, o rei da Mandioca, o Ivo Rosa, pro Jaiminho, o rei da Banana Missouro, guarda-costas dele, o Benito Masqueto, para todo o pessoal do pedaço aí. E quero mandar um dia também lá na Conceição, lá pro Cláudio. O delegado é o Cláudio, a Sueli, o Vandão, o Vanderlei no supermercado, Ricardão Ventura, Parmeleno também, companheirão aí, a filha Luísa, irmão Davi, toda a família do Ricardão, para todos os amigos da Conceição. E quero mandar um dia para todos os amigos do Gramadinho também, lá para Dona Nilson, o seu Paulino, a Cacilda, o William, toda a família Cacilda, para a Nádia, toda a família também, o Francisco, a Francela, o Guilherme, toda a família da Nádia, e para o Tavão, o rei do Costelão de Chão também, pro Luiz Gimene, lá pro Charqueiroi, lá pro Naime, do Naziro também, pro Hermes Caminhoneiro, lá, o Piano Edson, lá no Sete Curvas, lá pro Hermes Caminhoneiro, Joaquim, para toda a japonesada Roxino aí, toda a família aí do Roxino, e para todos os amigos do Faxinal dos Almeida, nesse Miguel Arcanjo, lá pro nosso amigão lá, o Renê Nascida, toda a criançada aí, o Rei do Aia, o Rei da Pimenta, e pro Toninho Calista, Rei da Cerca, Rei da Oito Baixo. Vamos tocar com a sanfoninha lá que dá até nojo. É brincadeira, né, Zé? E pro Zelão, Rei do Gato Confinado, pro Jean Norvai, João Dodão, todo o pessoal do Faxinal dos Almeida aí. E lá no Faxinal de Engatuba, lá pro Jacinto Luiz também, Jacinto Luiz da família, pro Ângelo, toda a família do Ângelo também aí. E no Tupi, lá pra Mana Vicentina e toda a família dela. E no fundão, no sítio lá pro Lucinho e o Alisson. O Alisson é verdadeiro dos bons também. O Alisson, Zé Pedro Costa, a Ivete, toda a criançada, aí pro Índio, a Cátia, e pro nosso sobrinhão Alexandre. Alexandre é ponta firme. Para ele, toda a família também está tomando conta do nosso sítio aí. Abração para todos vocês aí, Alexandre. E lá no Moquém, lá pro Pedro Mamede, a filha, o João, o Gilmar, toda a família do Pedro, o Tacuta, todo o pessoal do Moquém, região aí. O nosso bom dia. E para a nossa patroa, nosso diretor, Tuta Abrão, e toda a família também, o Armando, a Ana Beatriz, o Pedrinho, o Palito, toda a família, todo o nosso bom dia. E agora nós vamos ver o Santo Dia com Maria.

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1: Louvado seja nosso Senhor Jesus Cristo. Para sempre seja louvado e sua Mãe Maria Santíssima. Desejo um dia muito abençoado para você, que nesta quarta-feira não lhe faltem a graça de Deus, disposição para cumprir bem os seus deveres e um coração atento às oportunidades de fazer o bem que surgirem pelo seu caminho. Está começando o Santo Dia com Maria. Seguimos nessa semana estudando e rezando a carta de São Paulo aos Filipenses. Hoje chegamos a uma passagem muito importante para compreendermos a vida espiritual, a ação de Deus e a nossa resposta à graça. Mas primeiro, rezemos juntos o Ângelus. O anjo do Senhor anunciou a Maria, e ela concebeu do Espírito Santo. Ave Maria, cheia de graça, o Senhor é convosco. Bendita sois vós entre as mulheres, e bendito é o fruto do vosso ventre, Jesus. Santa Maria, Mãe de Deus, rogai por nós, pecadores, agora e na hora de nossa morte. Amém. Eis aqui a serva do Senhor, faça-se em mim segundo a vossa palavra. Ave Maria, cheia de graça, o Senhor é convosco. Bendita sois vós entre as mulheres, e bendito é o fruto do vosso ventre, Jesus. Santa Maria, Mãe de Deus, rogai por nós, pecadores, agora e na hora de nossa morte. Amém. E o Verbo se fez carne e habitou entre nós. Ave Maria, cheia de graça, o Senhor é convosco. Bendita sois vós entre as mulheres, e bendito é o fruto do vosso ventre, Jesus. Santa Maria, Mãe de Deus, rogai por nós, pecadores, agora e na hora de nossa morte. Amém. Rogai por nós, Santa Mãe de Deus, para que sejamos dignos das promessas de Cristo. Infundi, Senhor, nós vos pedimos a vossa graça em nossos corações, para que nós, que conhecemos pela anunciação do anjo a encarnação de Jesus Cristo, vosso Filho, cheguemos por sua paixão e cruz à glória da ressurreição pelo mesmo Cristo, Senhor nosso. Amém. São Paulo escreve aos Filipenses: trabalhai na vossa salvação com temor e tremor, porque é Deus quem opera em vós o querer e o agir, segundo a sua vontade. Essas duas afirmações precisam estar juntas. Primeiro, trabalhai na vossa salvação. Depois, é Deus quem opera em vós. Aqui encontramos uma verdade fundamental da vida cristã. A santidade é obra de Deus. É Deus quem opera. Mas essa graça pede a nossa resposta. Deus não nos salva sem nós. Também não nos salvamos sozinhos. Deus age e nós correspondemos. São João Crisóstomo, comentando Filipenses, explica justamente que nas virtudes existe a ação de Deus e existe também a participação humana. A parte principal sempre pertence a Deus, mas isso não elimina a nossa liberdade. Ao contrário, deve tornar-nos agradecidos. Isso é muito importante porque podemos cair em dois erros. O primeiro é imaginar, que tudo depende de mim. Então a vida espiritual se transforma quase numa competição conosco mesmos. Criamos metas, confiamos apenas na própria força e quando caímos, ficamos desanimados. O outro erro é pensar: Deus fará tudo. Então não lutamos, não corrigimos um defeito, não fugimos de uma ocasião de pecado, não retomamos uma oração abandonada, não procuramos a confissão, não fazemos esforço para mudar. São Paulo não aceita nenhum desses extremos. Ele diz: Deus opera em nós e nós respondemos. Veja como São Paulo torna isso concreto também logo em seguida, quando ele aconselha: fazei tudo sem murmurações nem discussões. E isso é muito interessante. Depois de falar de uma coisa tão grande como a salvação, ele chega a uma coisa aparentemente pequena: parar de murmurar. Porque a santidade acontece assim. Ela toca o modo como fazemos as coisas. Podemos cumprir um dever reclamando o tempo inteiro, ou podemos oferecê-lo a Deus. Podemos trabalhar apenas quando alguém observa, ou podemos trabalhar bem, porque sabemos para quem oferecemos aquele trabalho. Podemos repetir uma fofoca ou podemos interrompê-la. Podemos responder imediatamente quando somos provocados ou podemos ficar em silêncio. Podemos perceber que erramos e procurar uma justificativa ou simplesmente dizer: eu errei, perdoe-me. São Paulo continua: brilhai como astros no mundo. Que bela expressão! E ele está falando aqui para cristãos comuns, não está falando apenas para os apóstolos. Ele está dizendo que uma pessoa que vive de acordo com Cristo se torna uma pequena luz onde está. E isso nos ajuda a compreender que a vida cristã não é feita somente de acontecimentos extraordinários. Na maior parte das vezes, na verdade, ela é feita de fidelidade. São João Crisóstomo utiliza uma imagem muito forte ao falar disso. Um corredor pode completar quase toda a corrida. Se abandona antes do final, não alcança a meta. Por isso ele insiste que não basta praticar o bem uma ou duas vezes. É preciso perseverar. Talvez esse seja um ponto muito importante para nós. Às vezes começamos muito bem. Começamos uma oração, um propósito, uma mudança. Começamos a combater algum defeito, porém, depois abandonamos. A vida espiritual exige uma palavra pouco espetacular, vamos colocar assim, mas muito decisiva. A vida espiritual exige constância. Nossa Senhora conheceu essa constância. Não apenas um momento extraordinário da Anunciação, também durante os muitos anos de Nazaré, sobre os quais o Evangelho praticamente nada nos conta. Dias comuns, trabalho comum, vida familiar, deveres cotidianos, e Deus estava ali. Por isso, não despreze o seu dia porque ele parece comum. Pode ser justamente nele que Deus esteja esperando a sua correspondência, o seu sim, a sua perseverança. Rezemos juntos. Nossa Senhora, Virgem fiel, ajudai-nos a corresponder à graça de Deus. Ensinai-nos a perseverar quando desaparecer o entusiasmo e a sermos fiéis também nas pequenas coisas. Que saibamos cumprir bem nossos deveres, combater nossos defeitos e recomeçar sempre que for necessário. E que pela nossa maneira de viver, alguma coisa da luz de Cristo possa chegar às pessoas que encontrarmos hoje. Amém. Um santo dia para você, que Nossa Senhora esteja perto em cada momento, em cada pequeno dever desta quarta-feira, e nos recorde que também as coisas mais simples podem ser oferecidas a Deus. Amanhã São Paulo nos fará olhar para frente. Esquecendo-me do que fica para trás, lanço-me para o que está adiante, é o que ele vai nos ensinar amanhã. Esse foi o Santo Dia com Maria, para viver cada dia mais perto de Jesus. Estivemos reunidos em nome do Pai, do Filho e do Espírito Santo. Amém. Salve Maria.

coisas, é. Eu quero mandar um dia ao nosso amigo do Jardim Casa Grande, lá pro Miro, churrasqueiro do Arrepiado, abração pro Miro, companheirão aí pra Mavi. Seu Daíjo, o pai do Pingo d'Água, também toda a família aí, companheirão, rei da pescaria. E para todos os amigos do bar da Ana, Rua Parinácio, da Vila Oeste, da Ana e as meninas lá, Alessandra, Alice Maria, Elaine, Maria Cássia, Vidente Augusto, todo o pessoal aí, pro Mário Corote também, tem o Mário Corote no pedaço lá, e se engole um mec que dá até gosto, engole um cardo aí que dá até gosto, brincadeira, né? O nome dele é Mário Corote. E para todos os amigos lá da Chascaria Arrepiada, Domingos de Aveiro, lá pro Nardo, Rei da Paçoca, companheirão, tem o Nardo, a Leda, a Sandra, Purguinho, Purgão, pro Zé Moreto, toda a equipe dele lá na casa, Sato Moreto, da Vila Aparecida também, e pro João Moreto e o Ari Moreto no açougue. 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E pro Carlão Bolinheiro, no 4 horas, um abração pro Carlão Bolinheiro, pro Nivaldo, o Nhoque, também, sua família, o Lucas, já cumprimentei lá no posto Rua do Sul. 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E quero mandar um dia para o Estáquio, lá em churrascaria, o Estáquio também na Vila Reis. Por mão dele, já cumprimentei o Renatinho, que está tendo leite lá no Sirineu, lá no Larissa Sirineu. Então, para todos vocês, nosso bom dia. 6:11 já, né, Zé? Já é 6 horas, né, o Animar? Vamos continuar na parte musical, gente. Vamos atender o pedido aqui do João de Deus, na cercadinha Lambari. João de Deus pede um modão aqui, manda para a noiva dela, Cecília, todas as amigas dela no Tatetu, manda para a Lúcia, para a Célia, a criançada lá em Lambari, para o Zé do Pito, todo o pessoal da prefeitura e para todos ouvindo, vai modão, né, João? Toda a rapaziada da roça, que agora estão contentes porque chovendo desse jeito aí. Vai sobrar, vai fartar terra para todo plantar feijão, para lá comer aí, feijão e roça, para comer pamonha, né? E outros bichos mais, né? Então, João, manda para todo mundo um modão. O Léo Caioto Robertinho, o presidente e o lavrador.

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1: Seis horas e 15 minutos, 6:15. 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A hora passa, hein, gente? 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Então tá aí, gente. 6 horas e 17 minutos. 17 e vamos. Agora tudo e tota, né? Vamos atender o pedido do Darcy Marque lá do Gramadão. Darcy Marque, Belo Madão, manda lá pro Darcy de Lima e para todos os ouvintes. Gramadão, Gramadinho, Túlio Rodrigues, Túlio Almeida. Para todos os ouvintes, o Darcy Marque tá mandando um modão. Tuta e Tota, o preço da mentira.

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1: Seis horas e vinte e um minutos. Quero mandar um bom dia à nossa amiga da Vila Rocha, lá na Rua Mazarina, lá para Maria Rita, o pajé, toda a criançada aí, na Vila Aurora, lá para o Zé Carlos, o companheirão Zé Carlos, a Sandrinha, meu dedo, o comandante das Forças Armadas, Napoleão Inês, também toda a criançada, e para o Cristiano, a Borracharia Marajá, toda a família da equipe dele, companheirão também, o Claudinei, na Celaria Metal Forte. Se der, hoje vou levar duas caras para você dar uma afinada aí, né? Companheirão também, toda a família. E pro Neto, cabeleireiro, que tá firme em concreto. E pro Neto, Tetê, Nenê, toda a criançada. E para baixo da linha aí, na Vila Rua, lá para Deus de Fato, que eu comentei que era para os filhos dela, mas lá no fundão, lá para Isabelzinho, pro João, pro Carmelo, pro Toninho da Eletricão, pro Dioneide, pro Carlos Felipe. Eu pego a mão, foi bravo, né, Isabelzinho? Foi quase até 9 horas da noite. Que coisa, Isabel. E quero mandar um dia à nossa amiga da comunidade São Cristóvão, no Jardim Mesquita. Hoje é terça-feira. Comunidade e comida toda, gente. Para a Santa Missa hoje. Às 7h30 da noite hoje. Será celebrada a Santa Missa lá na comunidade São Cristóvão, no Jardim Mesquita. Na rua Carlos Araújo, número 61. Então todo o pessoal da região aí, a comunidade e comida toda, para comparecer, para participar, dar uma força na mesa lá. Contamos com a presença de vocês aí. Então um abração para toda a comunidade São Cristóvão e para todos os amigos lá na Vila Piedade, lá para Dalva, para toda a família, para Dalva, Eliano, Paulinho, para Juca, para Iracema também, toda a família, para Dieto Maria, toda a família também, para o Lázaro Correia, Lourdes, todo o pessoal da Vila Piedade também, nosso bom dia. 6h23, gente, a hora passa, hein? 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Não esqueça que um caboclo preparado vale por dois. Já começa por aí, viu? 6 horas e 24 minutos. Vamos ver como é que está a parte musical aqui, já. Agora nós vamos atender um pedido do Adilson Carrel, lá do Sabia Uno. E vou te contar, vou matar a saudade já, né? Já infelizmente nós sofremos, o Reno sofreu, o Rick sofreu aquele acidente ontem. Enlutou a parte sertaneja, veja. Foi luta para nosso irmão sertanejo, fazer o quê, né? Fazer o quê? Ninguém sabe o que acontece hoje ou amanhã, né? Então aconteceu o acidente com o Rick. E o Luiz Carrel, então, o Deus Carrel está mandando para todos vocês, tá ligado com o nosso professor, uma madona com o Rick Renner. Casa de Caboclo.

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1: Seis horas e 40 minutos, hein? Agora passa, hein, gente. Eu quero mandar um bom dia ao nosso amigo, proprietário do dois supermercados Roberto, na Vila Braga, na Vila São João e lá no Cambuí. Lá para os nossos amigos, lá o Daniel, o Gabriel, rapaziada da melhor qualidade, e para todos os funcionários do açougue, rapaziada que está andando muito, muito bem no açougue também, lá para o Marco Góes, o Liel, o Edson Rosa, o Cid, o Toninho, o Sandro, o Edinho, o secretário Aquero, toda a rapaziada do açougue aí, e para todos os funcionários, né, o Daniel, né, o Gabriel, lá para Aquero, o secretário, para o Mário, o motorista também, toda a família do Mário, o pai do Mário, o Marion lá no 4L, e para o Cauã, que está substituindo a Noemi, que aposentou. A Noemi está na teta do homem agora. Então, um dia para o Cauã, toda a família também. E para a Rosângela, que está de férias, está comendo ganhado, né, Rosângela? Um dia para a Rosângela e toda a família também que trabalha no caixa. Para todos vocês, nosso bom dia. E vamos andando na parte musical, gente. São 6 horas e 41 minutos. A hora passa, hein, gente? Vamos atender um pedido aqui do Luiz Carriel, sabe a Una? Luiz Carriel pede um modão. E manda para todos os ouvintes ligarem com a nossa difusora, Lorena e Rafaela, Águas da Saudade.

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1: Seis horas, 44 minutos, quem não levantou ainda está ligeiramente atrasado, hein, rapaz? Numa quarta-feira brava dessa aí, o caboclo ainda está embaixo do pano, viu? Que nem boa de velho embaixo do suave, que coisa, hein, rapaz? Que coisa, hein, Zé? 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Não esqueça, gente, serviço de terraplanagem com a WTERRA. 6 horas e 45 minutos. 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Que coisa, hein, Zé? Que coisa, rapaz? 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É Minhas Petrações. 6 horas e 47 minutos, indo já para 47 minutos. 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É com o Dr. Valdir Siqueira. 6 horas e 47 minutos e meio, é o último programa, já atendendo a Maria do Carmo, Vila Sotemo. Maria Pedro Modão manda para a filha lá, a Ana Paula Mendes, o Amor Doce, toda a sua família. Para todo o pessoal do bairro Espão de Prata, na esquina da Rovela, para o Nego, para o Cenoura, e a rapaziada lá. Para todo o pessoal do Gilbran, bar lá no Nova Itapetininga, lá para o Guilherme da Viola, para a Rosana, Gilbran, e para todos os ouvintes, tá ligado? Quando aqui vai o modão, né, Maria? É matando saudade já. Rick Renner, escolta e vagalume.

Estamos chegando ao final de mais um programa. Eu quero agradecer a audiência e participação de todos vocês. Quem não atendeu hoje, vou atender amanhã, de acordo com o pedido. Agora vamos ficar com o jornal Primeira Hora, depois o Pingo D'Água com o Rainer Filipino e continuo por aí, cada um melhor que o outro. Se nós se encontrar, se Deus quiser, amanhã, segunda madruga. Um bom dia a todos vocês, nosso técnico de som, que até agora com nós da Medeção, São Miguel Rafinha. Fiquem com Deus, um bom dia a todos. E até amanhã, se Deus quiser, gente.

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5: Bandeirantes 726.
6: Peritos da Aeronáutica de Canoas, no Rio Grande do Sul e de Brasília, vão atuar nas investigações sobre a queda do helicóptero que provocou a morte do cantor Rick e mais quatro pessoas.
5: As equipes serão responsáveis pela primeira etapa da apuração de acidentes aeronáuticos no local dos destroços em Urubici, na Serra Catarinense.
6: Os especialistas da FAB vão avaliar os danos causados à aeronave e levantar outras informações consideradas relevantes para identificar os fatores que levaram à queda.
5: As partes do helicóptero só foram localizadas ontem, pelo ar, 24 horas depois do acidente.
6: Além de Rick, estavam a bordo o empresário Bruno Avelar, o videomaker Paulo Soares, o piloto Antônio Nóbrega de Araújo e o copiloto Leopoldo Barros Teixeira.
5: Rick e Bruno Avelar tinham viajado juntos num jato particular de Jundiaí, no interior de São Paulo, para Porto Belo.
6: E seguiam de helicóptero até São Joaquim, onde almoçariam com o prefeito da cidade e fariam uma visita para avaliar um investimento imobiliário.
5: O corpo de Rick será velado amanhã no interior de São Paulo.
6: Ao lado de Renner, ele estava em turnê pelo Brasil, comemorando os 40 anos de carreira, com a agenda lotada até dezembro.
5: Familiares e a equipe do empresário Bruno Avelar agradeceram mensagens de carinho recebidas nas redes sociais.
6: Nascido em Belo Horizonte, o mineiro de 41 anos ficou conhecido pelo trabalho de mentoria e atuação em eventos.
5: Ele também era autor de livros e apresentava leilões beneficentes do Instituto do Jogador Neymar.
6: Há cerca de um mês, tinha se casado com a jornalista Lívia Avelar.
5: A mulher chegou a viajar em um jatinho com o marido para Santa Catarina, mas não continuou a viagem no helicóptero.
6: Avelar deixa dois filhos do primeiro casamento.
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3: Bom dia para você ligado na Super Difusora FM. Eu sou o Ednei Beltrame e agora você ouve os destaques regionais. A mulher que foi esfaqueada por um funcionário terceirizado na unidade do SOS de Boituva recebeu alta hospitalar ontem, terça-feira, após 5 dias internada. A informação é da Prefeitura de Boituva. Além dela, o homem atacou outra mulher, a ex-vereadora Patrícia Poncini, que não resistiu aos ferimentos. Desde o crime, a vítima, que foi atingida nas costas, estava sob observação médica em um hospital particular de Sorocaba. A sobrevivente, de 53 anos, atua como coordenadora geral do SOS. Vale lembrar que o suspeito foi identificado como Marcos Santana Lima, um funcionário terceirizado do local. Ele fugiu após o ataque, mas posteriormente fez contato com a Guarda Civil Municipal, informou onde estava e confessou os crimes. No boletim de notícias da Super Difusora FM Cultura, a informação com Antônio Luiz. Bom dia, Antônio.
4: Bom dia, Ednei Beltrame. Bom dia, ouvinte do Primeira Hora. A Biblioteca Municipal Dr. Júlio Prestes de Albuquerque, em Itapetininga, recebe hoje, quarta-feira, o segundo módulo da 18ª Viagem Literária, e este ano traz o tema Mulheres da Literatura. A convidada é a aclamada escritora Silvana Tavano. O encontro é gratuito, aberto ao público e será daqui a pouco, às 9 da manhã. A 18ª edição do programa apresenta uma novidade, a parceria com escolas. Para esta edição, foi escolhida a Escola Estadual Alceu Gomes da Silva, na Vila Rio Branco, garantindo que o impacto das discussões propostas pela escritora atinja tanto a comunidade em geral no encontro realizado na biblioteca, quanto de forma direcionada à comunidade escolar. Escritora de literatura infantil e juvenil, Silvana Tavano tem mais de 30 livros publicados no Brasil e no exterior. Vencedora do Prêmio Jabuti, com Sonhos, e do Prêmio Oceanos, com Ressuscitar Mamutes, sua obra une imaginação e temas contemporâneos. O projeto Viagem Literária é uma iniciativa pioneira de fomento à leitura e à valorização das escritoras nacionais em diversas bibliotecas públicas paulistas. A programação se realiza em bibliotecas de 66 municípios paulistas, fortalecendo a rede que faz da leitura uma experiência compartilhada, descentralizada e viva em todo o estado. Volto com você, Ednei.
3: Continua até o próximo dia 29 a festa de São Miguel Arcanjo. A agenda inclui missas, novenas, procissões, momentos de evangelização e atividades em homenagem ao padroeiro da cidade. Desde ontem, terça-feira, até a próxima sexta, dia 25, a programação conta com missas diárias, momentos de oração e a coroa de São Miguel, realizada no marco da aparição de São Miguel no Brasil. No próximo domingo, dia 27, estão previstas missas a partir das 5 da manhã, além da coroa de São Miguel às 4. Já na próxima terça-feira, dia 29, data da solenidade de São Miguel Arcanjo, a programação começa na madrugada, com missa a 1 hora e rosário da madrugada às 4. Os eventos religiosos acontecem na Basílica de São Miguel Arcanjo e marco da aparição de São Miguel no Brasil. Esse foi o boletim de notícias da Super Difusora, comigo Ednei Beltrame. Eu volto logo mais no Rancho do Felisbino. Continue em 94,5 FM. Segue na Bandeirantes, Jornal Primeira Hora.
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7: 7h35, centenas de celulares são roubados todos os dias no Brasil. E como você faz para proteger os seus dados? Esse é o assunto de hoje aqui no É da Sua Conta, nosso quadro em parceria com o Banco PicPay. Renata Flores está conectada para trazer informação sobre isso hoje, né, Renata? Bom dia.
8: Oi, Pedro, bom dia para quem nos acompanha também. Pois é, infelizmente é preciso se proteger todos os dias, ainda mais quando se trata do nosso celular, como você disse. Pensando nisso, a gente precisa conhecer formas de blindar, esse é o verbo, blindar os nossos aplicativos mais sensíveis. O WhatsApp, por exemplo, ele permite que você coloque ali uma segunda camada de proteção. Assim, caso o ladrão roube o seu celular desbloqueado, ele ainda vai precisar digitar uma senha para abrir o seu aplicativo de conversas, tem que dificultar para ele, né? Além disso, normalmente, os sistemas operacionais dos smartphones possuem estratégias para proteger aplicativos. No iOS, existe aquela funcionalidade tempo de uso, que você vai definir quanto tempo pode ficar usando determinado aplicativo, e aí depois o app fecha e pede uma senha diferente da que você usou para desbloquear o celular. É excelente. Já no Android, tem aquela opção de criar uma pasta segura. Assim, mesmo com o celular desbloqueado, os seus apps vão ficar ocultos.
7: E com o aplicativo do banco, Renata, existe alguma função parecida com isso?
8: Tem que existir, né, Pedro? Tem que existir. Quem tem conta no PicPay, por exemplo, tem acesso à central de segurança. O que, é isso? É um hub dentro do aplicativo que reúne diferentes funções que você pode ativar ali para proteger a sua conta. O modo seguro, por exemplo, permite que você vá definindo os endereços seguros que você tem. Quando você estiver fora desses endereços, algumas funções ficam limitadas para a sua segurança. Por exemplo, seu limite de transação Pix vai ser menor. Os seus investimentos, os seus cofrinhos, as informações das outras contas vão ficar protegidas também. É uma forma de garantir mais segurança quando você estiver fora de casa e poder aproveitar o dia sem tanto medo, né?
7: Espera aí, Renata, fiquei com uma dúvida. Precisa pagar alguma coisa para ter acesso a essa proteção?
8: Não precisa, Pedro. Essa é uma funcionalidade gratuita para todo mundo que tem PicPay.
7: Aí sim, aí gostamos. Muito bom, Renata Flores. Mais uma dica hoje, amanhã você volta aqui nesse horário no É da Sua Conta, Renata.
8: Com certeza, Pedro. Quem quiser ouvir esse conteúdo de novo, basta acessar lá picpay.com/é da sua conta. Amanhã eu tô de volta, ótimo dia.
7: 7h37.
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12: Bom dia.

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3: Hora Oficial do Brasil, 7h45.
2: Da Capital Federal, o repórter Vitor Gomes tem informações das investigações da Polícia Federal sobre o escândalo do Master.
6: Muito bom dia, Ana Paula. Bom dia, Nelson. Bom dia. E a todos que nos acompanham. Mensagens localizadas no celular de Daniel Forcaro revelam que o desembargador Newton Ramos teria negociado com o banqueiro a estadia em um hotel de luxo em nome do ministro do Supremo, Cássio Nunes Marques. A Polícia Federal identificou indícios de um esquema de troca de favores envolvendo magistrados e operadores financeiros. A defesa afirmou que não há ilícitos. O ministro Cássio Nunes Marques declarou que nunca votou a favor do banqueiro nem pediu favores. Volto com vocês.
2: Obrigada, Vitor, pelas informações. Bandeirantes 7h46.
3: Oi, o repórter Luiz Felipe Nunes traz agora detalhes de problemas na aviação, né, Luiz? Muito bom dia.
7: Muito bom dia, Nelson, Ana Paula. Bom dia para você que nos acompanha na Bandeirantes. São problemas causados por uma falha no sistema de GPS que foi comunicada para a Embraer. Algumas aeronaves foram afetadas, a mais conhecida que causa maiores dificuldades para o sistema aéreo é a E2. Existe agora um acompanhamento desta situação, já sabemos que algumas aeronaves da companhia aérea Azul foram afetadas, mas ainda não se sabe qual foi o tamanho da dificuldade para os passageiros, principalmente na área comercial. Ao longo da programação da Bandeirantes, a gente deve ter mais detalhes sobre estas falhas que aconteceram no sistema de GPS que já foram comunicadas para a Embraer.
3: Obrigado, Luiz. Bandeirantes 747.
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15: Alô, amigas e amigos do Esporte a Motor. Gabriel Bortoleto tem como principal objetivo no Grande Prêmio do Azerbaijão de Fórmula 1 voltar à zona de pontuação depois de 4 corridas zerado. O brasileiro tem 10 pontos no Mundial obtidos em 3 etapas. Gabriel disse que a corrida nas ruas de Baku costuma oferecer boas oportunidades devido às confusões que costumam acontecer e, com isso, espera não bater na trave desta vez.
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3: Durante 7h50, Pedro Coen, bom dia.
7: Nelson, bom dia a você, Ana Paula, todo mundo que nos acompanha aqui no Jornal Primeira Hora da Bandeirantes. Daqui a pouquinho, ou melhor, daqui a pouquinho não, né? Daqui a alguns dias, sexta-feira, tem Brasil e a Austrália. Primeiro compromisso do Brasil depois da eliminação na Copa do Mundo para a seleção norueguesa. Brasil que foi eliminado da Copa nas oitavas de final, depois de perder por 2-1, com um pênalti perdido pelo Bruno Guimarães ainda no decorrer da partida. A CBF sempre coloca os seus jogadores para falar, e quem falou na madrugada desta terça para quarta-feira foi o próprio Bruno Guimarães, e ele comentou pela primeira vez, depois da eliminação brasileira no Mundial, sobre esse pênalti perdido na última Copa. Vamos ouvir o que disse o meio-campista da seleção e do Arsenal, Bruno Guimarães.
17: Muito ruim, definitivamente perder um pênalti faz parte do futebol, mas a gente nunca está pronto para isso acontecer. Evoluir com o que aconteceu, obviamente que é uma ferida, é uma cicatriz, está muito recente, ainda me magoa, ainda me dói muito isso ter acontecido, mas faz parte do futebol, é que eu possa aprender com os meus erros, que é o mais importante. Você muitas vezes aprende com a vitória, mas normalmente a gente aprende com a derrota, com aquilo que não deu certo. É o mais importante para mim, que se tivesse outro pênalti e for delegado a mim, eu não vou me esconder, eu vou bater de novo 1000 vezes se tiver que fazer, porque representar essa camisa representa tudo para mim, sempre foi o meu maior sonho da minha vida. Não dá para mudar o passado e sim o futuro.
7: Não dá para mudar o passado e sim o futuro. A melhor parte dessa sonora, na minha opinião, é que pelo menos o Bruno Guimarães se reconstruiu, né? Consegue pensar e levar isso não como um problema, mas uma oportunidade para crescimento como jogador daqui para frente. Gabriel Bontempo, atleta do Santos, também falou sobre a oportunidade de receber essa sua primeira chance na seleção brasileira, que quer abraçar, quer agarrar essa chance para poder ter mais chances, mais oportunidades com a camisa amarela nas próximas datas FIFA. Brasil enfrenta a Austrália nesta sexta-feira, às 7 horas da manhã. Terça que vem, dia 29, tem Brasil e Austrália mais uma vez, às 7 horas da manhã também. E no próximo sábado, não neste dia 26, mas no dia 3 de outubro, a seleção brasileira encara a Índia. Isso faz parte de um projeto da CBF de encarar a seleção, ou melhor, seleções da Escola Asiática de Futebol. Trocando um pouquinho de assunto, saindo da seleção brasileira, vindo para o futebol brasileiro, tem três notícias importantes nesta semana. A equipe do Internacional ainda não tem técnico, está buscando um treinador, e a informação que nós temos é que Eduardo Batista, técnico do Criciúma, é o nome da vez no Colorado. Ontem, após uma derrota do Criciúma para o Operário, ele foi questionado sobre isso, negou qualquer contato do Inter quanto a ele, mas a gente sabe que o Inter ainda está buscando um treinador, já foi recusado por Luiz Ubeldia e por outros grandes nomes do futebol brasileiro. Uma outra coisa importante do futebol masculino: Domingos Duarte, alô torcedor São Paulino, está fora da temporada. Ele sofreu uma ruptura no ligamento cruzado do joelho direito, vai passar por cirurgia e não entra mais em campo em 2026. Ele que chegou, assumiu a titularidade do São Paulo, fez gols importantes, inclusive uma boa atuação contra o Internacional no último sábado, boa atuação também na eliminação contra o Boca Juniors, inclusive fez gol nessa partida contra os argentinos na semana passada, na eliminação tricolor. Ele não está mais à disposição do técnico Dorival Júnior, que agora precisa buscar alternativas no elenco são paulino, visto que a janela de transferência já está encerrada. Antes de eu devolver para vocês, fazer o convite rapidíssimo aqui para a final do Campeonato Brasileiro Feminino, que a Bandeirantes transmitirá no próximo sábado. Corinthians e São Paulo, na Arena do Timão, Zona Leste de São Paulo, Zona Leste da capital paulista, a partir das 4 horas da tarde. A gente traz todos os detalhes, galera.
3: Obrigado, Pedro Cunha. 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
4: Bandeirantes, 7h57, está chovendo bastante em São Paulo, tem risco de um deslizamento perto da linha do trem, da linha 9 Esmeralda, e por isso tem uma via só funcionando para os trens circularem, as estações na região de Interlagos principalmente muito cheias. Até quando vai essa chuva, Aline Araújo? Bom dia!
5: Olá, muito bom dia, Ana. Bom dia a todos que nos acompanham. Essa chuva ainda continua hoje, podendo ter pancadas ao longo do dia e também da noite, já diminuindo a intensidade, mas ela ainda pode acontecer com um volume bastante considerável. O friozinho também permanece aqui na capital. A máxima prevista para hoje é de apenas 17 graus. E aí, para amanhã, a chuva começa a diminuir e a partir de sexta-feira teremos uma trégua nessas condições de tempo. A chuva vai dar espaço a dias de sol com um pouco de nebulosidade e temperaturas mais amenas e até mesmo calor ao longo do fim de semana. Ana?
4: Tá aí, então a gente tem um pouquinho de chuva pela frente. Temperatura hoje chega rapidinho até quanto?
5: Até os 17 graus. A quarta-feira vai ser bem gelada aqui em São Paulo.
4: É isso, com a sensação de frio um pouquinho maior por causa da chuva. Aline, obrigada, viu? Um bom Exato. Dia pra você.
5: Bom dia, até amanhã.
3: Termina aqui o Jornal Primeira Hora.
4: Apresentação Nelson Gomes.
3: E Ana Paula Rodrigues.
4: Diretor responsável João Carlos Saad.
3: Bom dia, Brasil.
4: Bom dia.

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0: Alô, alô, cidade. Alô, alô, sertão do meu Brasil. Alô, senhoras e senhores, bom dia. Bom dia com muita alegria, na paz de Jesus e no amor de Maria. Estamos iniciando, através das ondas amigas e gostosas da sua rádio super difusora de Itapetininga, FM 94,5, feita para você.
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0: Uma rádio do povo que está sempre, sempre com o povo. Porque esse povalel de meu Deus está aqui, sempre, sempre ligadaço na audiência total da minha, na sua, da nossa super difusora.
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0: É mais uma audição do nosso rancho do Felizbino, a mensagem de carinho, alegria e otimismo para nossa gente sertaneja, colorindo a sua manhã, esparramando a alegria no seu rádio. Um bom dia com muita alegria começa aqui com o compadre Felizbino. O veinho aqui, tuti, tuti, com 85 anos de vida, porque somos teimosos. 67 anos de rádio. Ou vai ou racha.

mas não perca a vida no minuto. Hoje, quarta-feira, 23 de setembro do ano 2026, estamos na lua de quarto crescente, Dia Internacional da Memória do Comércio dos Escravos e sua Abolição. E hoje, dia do sorvete, com esse frio. Os santos do dia são Pio de Pietrelcina, São Lino, Santa Tecla de Icônio e São Francisco de Paula Vitor. Oração da manhã.

Senhor, no silêncio deste dia que amanhece, venho pedir-te a paz, a sabedoria, a força. Quero olhar hoje o mundo com olhos cheios de amor, ser paciente, compreensivo, manso e prudente. Ver além das aparências teus filhos como tu mesmo os vê, e assim não ver senão o bem em cada um. Cerra meus ouvidos a toda calúnia, guarda minha língua de toda maldade, que só de bênção se encha meu espírito, que eu seja tão bondoso e alegre, que todos quantos se achegarem a mim sintam tua presença. Reveste-me de tua beleza, Senhor, e que no decurso deste dia eu te revele a todos.

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1: E é no sorriso meigo e inocente da criança que nós saudamos todos os nossos queridos e amados ouvintes. Ouvintes da Superdifusora FM 94,5, feita para você, ouvintes do nosso tradicional Rancho do Felizmino, e aos nossos queridos, amados e pacienciosos ouvintes da Agenda do Coração, sustentáculo das nossas ações sociais. Estamos vivos! Graças à benevolência de Deus Pai Criador, que nos concede mais um dia de vida para que nós possamos, com fé, amor e esperança, dar continuidade na jornada da vida. Logo cedo, ao acordarmos e depararmos com essa paisagem linda que Deus nos oferece, lembramos de muitos amigos, familiares, pessoas conhecidas e muitas delas que nem sequer sabemos quem é, mas que precisam de oração, pois estão doentes, necessitando tanto da fé, da esperança, porque a fé move montanhas e é através da oração, através da sua reza, que eles também aguardam de Deus Todo-Poderoso a benevolência em conceder saúde para sua recuperação e dar sequência também à sua jornada.

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0: Adilane, hoje não dá para fazer o Larilalai, porque, meu Deus, a gente fica às vezes pensando, matutando certas coisas que a vida também nos proporciona. É triste, é lamentável aquilo que nós hoje sentimos, principalmente a gente que convive diariamente com personalidades da música, do teatro, do circo, e principalmente quando a gente sabe que esteve entre eles em diversas oportunidades. Naquela manhã, e me lembro muito bem, eu e minha filha Lília estávamos vindo de São Paulo, e a Lília, durante muito tempo, cantou em São Paulo, cantou em boates, cantou também em shows. Cantou em diversos lugares em que esse companheiro que perdemos ontem atuou. E a Lília cantava muito bem. E ela cantava, inclusive, na orquestra de Orlando Ferri, quando, por inúmeras vezes, deparou, presenciou e atuou ao lado deste amigo que perdemos ontem. Chegou em certa ocasião que ele até convidou a Lília para fazer coral no programa, mas a Lília já estava na oportunidade, deixando a vida artística de lado. Então, vínhamos nós de São Paulo, quando paramos ali em Araçariguama, e quem estava ali? Ele e o parceiro. Tomando café, e até nos convidou para sentar à mesa e saborear aquele café da manhã. E ontem, a gente acompanhando as notícias, já desde o dia do desaparecimento, ficamos aqui aturdidos na esperança de que ele estivesse vivo, de que a aeronave em que ele estava usando tivesse em algum lugar apenas aguardando a melhoria do tempo. E qual não foi a surpresa quando ontem encontraram, então, a aeronave caída e com a notícia que todos os 5 passageiros dela estavam mortos. Meu amigo Ednei Beltrame, meu amigo Pingo d'Água, a vida É isso. Ontem até alguém, um repórter, disse: morre tanta gente e tem tanta gente que deveria morrer, não morre. Bom dia, Ednei.
1: Bom dia, compadre Felisbino. Bom dia, ouvinte do Rancho, ouvinte da Superdifusora, a razão do nosso trabalho. A música sertaneja, a música brasileira, a vida artística do nosso país, do nosso dia a dia, a gente que convive, né, todos os dias consumindo música, consumindo arte. Fomos surpreendidos na segunda-feira já, à tarde, no início da noite, através da Bandeirantes, a gente já teve aqui nos 94,5 FM as primeiras informações do desaparecimento do helicóptero. E ontem, por volta do meio-dia, inclusive com informação ao vivo no nosso jornal do meio-dia, que o helicóptero finalmente foi encontrado, quase 24 horas depois do desaparecimento. O helicóptero foi encontrado e, infelizmente, com as 5 pessoas falecidas. O cantor Rick, que fez dupla com Renner, o empresário Bruno Avelar, o videomaker, o piloto e o copiloto. 5 pessoas ocupavam essa aeronave. E as informações mais atualizadas a respeito desse assunto traz especialistas do INMET, Instituto Nacional de Meteorologia, dizendo que o helicóptero colidiu frontalmente com uma frente fria. As condições meteorológicas devem ter contribuído para a queda do helicóptero onde estava Rick. São as palavras de especialistas do INMET, na região de Urubici, em Santa Catarina, Serra Catarinense. O tempo estava muito adverso, ventos fortes, condições não habilitadas, digamos assim, para o voo de helicóptero, mas acabaram voando e o pior acabou acontecendo. Ontem, então, o helicóptero Arcanjo 3 da Força Aérea Brasileira encontrou esse helicóptero. Pelas imagens que a gente tem acesso, né, está aí na internet, em todos os lugares, o helicóptero caiu de bico, né, ele caiu frontalmente ali no chão e, infelizmente, tirou a vida dessas 5 pessoas, empresários, trabalhadores, que viviam mais um dia normal de suas vidas, fazendo as suas funções, e acabaram, então, perdendo a vida. Hoje, no programa Rancho do Felisbino, esse programa que traz sempre o melhor da música sertaneja, a gente vai recordar alguns, porque todos é impossível, a gente vai recordar alguns sucessos, algumas músicas temáticas dessa dupla Rick e Renner, 40 anos de estrada. E hoje, durante o programa, então, a nossa singela homenagem ao Rick Solo, nome artístico do Rick, da dupla Rick e Renner, que deixa o mundo artístico nacional um pouco mais triste nessa semana, né, compadre?
0: Pois é, uma coisa que chamou muita a minha atenção, e você deve também ter visto, que ele escolheu essa cidade onde ele tinha projetos de trabalho e construção, inclusive, para fazer uma foto justamente naquela área em que aterrissam aviões, helicópteros. Você deve ter visto justamente ali que ele escolheu. Poderia fazer essa foto com o parceiro, o Renner, em qualquer outro lugar ali na cidadezinha, né? Mas escolheu justamente aquela área demarcada para pouso de aeronaves e tinha uma linha demarcatória. De um lado, ele cantando, no meio a linha demarcatória, e do outro lado o Renner. Me chamou muita atenção quando eu vi aquilo e falei, meu Deus, ali estava justamente, parece que ele estava predestinando o que iria acontecer. O que queria dizer isso para mim? Ele já estava com alguma coisa que realmente nos deixa triste, porque ele quis dizer, aqui eu estou do lado direito desta linha demarcatória e vou embora. E do lado esquerdo, o parceiro que vai continuar cantando, sei lá o que vai fazer na sequência da vida. Então isso me chamou muita atenção, porque poderia fazer a foto em qualquer lugar, mas foi escolher justamente naquela área de pouso. E você deve ter visto isso também. Bom, antes de chegarmos no início da apresentação de sucessos da autoria dele, gravado por muita gente gravou músicas de autoria do Rick. Quero mandar então, porque hoje é quarta-feira, hoje é dia de comercial Peixoto, a loja aqui da Gosto, o nosso bom dia com muita alegria. Alô, Newton Peixoto, bom dia!
2: Newton, espera um pouquinho.
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0: Bom dia!
4: Bom dia, com muita alegria, Feliz Bino! Bom dia, Dinei Beltrame, aí na Superdifusora!
1: Bom dia!
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3: Bom dia, Bino. Bom dia, Ednei Beltrame. Bom dia, Zazá, Newton Peixoto. 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
0: Beleza, Zazá, alô, Zazá, bom dia!
2: Bom dia, Bino, bom dia, Ednei, Janaína, Nilton Peixoto, João Messias, bom dia pro meu amigo Ednei de novo, para todos os amigos. E um pouco triste, né, Bino, com o falecimento do Rick, né?
0: Isso.
2: A gente fica, né?
0: Exatamente. Mas a vida é essa, a vida é preparada por Deus, só Deus, para nos confortar num momento como esse. Meu amigo Ednei, então hoje vamos fazer uma promoção especial, não é verdade?
1: 8 horas mais 32 minutos, Geraldo Antônio de Carvalho, conhecido como Rick ou Rick Solo, né? Nasceu na cidade de Monte do Carmo, em 5 de dezembro de 1966, e se destacou como um dos raros intérpretes negros na música sertaneja. Ele também é grande destaque como compositor. Chitãozinho e Chororó, Jean e Giovanni, João Paulo e Daniel, todo esse povo aí gravaram músicas do Rick. Ele também foi um excelente produtor. Trabalhou em discos do Daniel, Hugo e Thiago, entre outros artistas da música sertaneja. A gente vai fazer uma passagem por grandes sucessos e a nossa singela homenagem ao Rick através dos trabalhos ao lado de Renner. Começamos com essa música que ontem muita gente tocou, muita gente trouxe à tona, até por conta da temática, até por conta da letra, que tem muito a ver com esse momento. Começamos às 8h33, ao lado de Deus.
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1: Com o maior prazer.
0: Só que tenho.

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2: Olha aí, aqui no rancho do Felisbino, 8 horas 43 minutos, informando a hora certa, a rede de farmácias Droga Nossa, porque com a Droga Nossa não há quem possa. 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Meu amigo Ednei, alguma informação do plano familiar Camargo?
3: Notas de falecimentos, segundo informações do site do plano familiar Camargo, Itapetininga. Faleceu ontem, em Sorocaba, com 49 anos, Ednilson Alves. Seu corpo foi velado na unidade central e o sepultamento aconteceu às 8 horas no cemitério São João Batista. Faleceu ontem, em Itapetininga, com 75 anos, Cacilda Lara dos Santos. Seu corpo foi velado na residência da família e o sepultamento aconteceu às 8h30 no cemitério do Rechã. Faleceu ontem, em Itapetininga, com 76 anos, Milton Carvalho. Seu corpo está sendo velado na unidade central e o sepultamento será às 9 horas no cemitério São João Batista. Informamos, portanto, os falecimentos de Ednilson Alves, Cacilda Lara dos Santos e Milton Carvalho. Notas de falecimentos, segundo informações do site do Plano Familiar Camargo Itapetininga. Agora é com você, compadre Felisbino.
2: As famílias enlutadas, as nossas mais sinceras e profundas condolências. 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
3: 8 horas mais 50 minutinhos, 10 para as 9, não perde o compromisso não. 15-99609-7213, o WhatsApp da Superdifusora recebendo a sua participação. Bom dia para Maria Neuza de Albuquerque no Gramadinho, Tânia Sene no Jardim Fogaça, Valdo lá no Cocais, bom dia. Bom dia para o Claudinei Alves Nova Itapetininga, Alice Terezinha no Jardim Brasil, Renato Catraca na Vila Rio Branco, Dalva Oliveira na Vila Piedade. Bom dia com muita alegria, Dalva Ribeiro, não Dalva Oliveira, né? Dalva Ribeiro na Vila Piedade. Casal Isabel de Oliveira e Zé da Cataia no Jardim Paulista, Sidney Alves Nova Itapetininga, Neuza Rolim no Jardim Itália. 8h51, continuamos com a nossa homenagem ao Rick e grandes sucessos da dupla Rick e Renner. Agora a gente vai um pouco para esse lado mais sertanejo, mais caboclo, mais caipira, que eles também gravaram aí em toda a sua trajetória. No Rancho do Felisbino, Escolta de Vagalumes.
2: Soquetei!

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3: Olha aí aqui no Rancho do Filipino, 9:04. 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
3: Que foi que ela disse, Luiz Neto?
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3: Meu amigo Xarabe, bom dia!
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8: 9 horas mais 10 minutos.

0: Alô, Marlene Maria de Lima Cruz, da Vila Carvalho, parabéns para você, muitas e muitas felicidades, muitos e muitos anos de vida. 9 e 11, seguimos com o nosso especial Rick e Renner, homenagem ao Rick, da dupla, né, que faleceu ontem ao lado do empresário Bruno Avelar, na verdade faleceu na segunda-feira e o helicóptero foi encontrado ontem. Junto com Rick e também com Bruno Avelar, estava Paulo Soares, o videomaker, que acompanhava o empresário, o piloto Antônio Roberto Nóbrega de Araújo e o copiloto Leopoldo Barros Teixeira. As linhas de investigações a respeito do acidente seguirão duas frentes, né? A frente da FAB, que é a investigação que busca prevenir novos acidentes e melhorar a segurança de voo no país. O órgão informou que usará técnicas específicas para coletar dados, confirmar informações, verificar a dinâmica da queda e avaliar os danos à aeronave. E vai ter também a frente da Polícia Civil. O inquérito busca apurar as circunstâncias do acidente e verificar se houve conduta humana dolosa, com intenção ou culposa, sem intenção, por negligência, imperícia ou imprudência, que tenha contribuído para a queda. 9 horas mais 13 minutos, 9 e 13. Essa música, com certeza, foi tocada milhares e milhares de vezes, Brasil afora, homenageando meninas, homenageando filhas, quando completaram 15 anos de idade. Eu tenho certeza que muita gente que está ouvindo o rádio nesse momento ou homenageou a filha, ou a filha recebeu homenagem através dessa canção realmente maravilhosa, marcante, de 2001, essa grande homenagem a todas as meninas que completaram 15 anos de idade, compadre.
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0: Linda canção.
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2: Olha aí, aqui no rancho do Felisbino, 9 horas 28 minutos. 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
2: 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Zazá, o Sampaio tá aí?
5: Está sim, vou passar para ele, Bino.
2: Alô, meu amigo Sampaio! Vem depressa, sem atalho, bom dia!
5: Bom dia, Feliz Bino, bom dia a todos os amigos e ouvintes da Super Rádio Difusora e os amigos aqui da Comercial Peixoto e um bom dia pro Ednei Juninho.
2: Amanhã tem?
5: Tem feira.
2: Hugo, da panela?
5: É, ele mandou avisar. Se a senhora tá chateada com a sua panela amassada, leva pro Hugo, ele conserta e dá tempo até de convidar a gente pra feijoada com essa chuva toda aí.
2: Mas não chama o Sampaio que não sobra nada.
5: Cuidado! Vou mandar um abraço lá pro Djalma Bia.
2: Alô, Djalma Lúcio aí, na Vila São João Loucos por Corrida, bom dia.
5: A dona Dilma.
2: Alô, Dilma de Fátima, os filhos Anderson e Luciano. Bom
5: dia. A dona Tereza lá da Nova Itapetininga.
2: Alô, Maria Bernadette Oliveira, bom dia.
5: Lá pro seu Valmir Pedreiro do bairro da Conceição, José Roberto da rua João Adolfo, Donizete Alexandre da Vila Aliança, a dona Isabel da Vila Nova, a dona Jacira, o seu Macir da Chapadinha, o seu João Polipenca, a senhora Roberta, o Samuelzinho, lá do bairro do Peixoto, o seu Hugo e Jean da Lubicar, Isabel, Zé Cataia, dona Rosa, Ivete, Sarinha, aí do bairro do Moquinho, o seu Pedro, a Fia e o João Messias e a dona Leda, né? Você não já viu.
2: Dona Leda.
5: A sacola vazia.
2: É amanhã, sacola vazia.
5: O Zazá vai dar uma luzinha aí pro senhor. Um abraço.
2: Fala, Zazá.
6: Ô, Bino, vou mandar um abraço lá no bairro dos Claros, pra Sueli, Abicampo, pro seu José Carlos, pra sua esposa Lourdinha, pra minha prima Marlene, pra todos que moram lá no... pra todos que moram lá no bairro dos Claros, tá? Falou, Bino?
2: Viu? Beleza, isso beleza.
6: É... Tá bom, vou passar aqui pra Janaína, que ela vai mandar um abraço aqui, Bino.
2: Beleza, Janaína.
3: Vamos mandar um abraço, então, pra dona Dilma, o seu Eduardo. Vamos mandar um abraço para a nossa vizinha aqui, a dona Lúcia, a dona Enedina, o seu Pedro, a dona Isabel, o seu Zé da Cataia, a dona Ivete, a Sarinha. Vamos mandar um abraço também para a dona Bernadette Naef e para a dona Regina do Jardim Leonel, Bino.
2: Aquele abraço para essa gente boa. Alô, Tatuí, bom dia.
3: Bom dia, Tatuí. Um abraço para todos de Tatuí.
2: Beleza. Quem vem agora, Dinei?
7: 9:39. Mandar um abraço aqui pra Maria Diva, lá no Tupi, ouvindo a nossa programação. Márcia Meira, na Vila Santana, tá com a gente também. Nosso querido Ito Pães Caseiros. Fala, Ito. Bom dia pra você. Obrigado sempre pelo rádio ligado. Continuamos com a nossa homenagem ao Rick, da dupla Rick e Renner, destacando que todos os corpos foram resgatados no fim da tarde de ontem, terça-feira, e levados para o IML de Florianópolis, que liberou, na manhã de hoje, quarta-feira, todos os corpos para velório e enterro. O corpo de Rick será levado até Sorocaba por meio de táxi aéreo. A assessoria da dupla informou que o velório para a família e amigos acontecerá amanhã, quinta-feira, portanto, aqui pertinho da gente, na cidade de Sorocaba. Às 9:40, 20 para as 10. Assim como Zezé de Camargo e Luciano tem É o Amor. Assim como Chitãozinho e Chororó tem Evidências, Rick e Renner tem Ela é Demais.
2: Só que tem.

0: Dose. Super Difusora FM, Rancho do Filisbino, 9h44, 16 para as 10. 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
0: Como é que foi essa desafinada no final do efeito aí? Como é que foi? 94,5

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2: 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Bom dia pro Adão Moreira, lá na Pastelaria Jimenez, que deixa o rádio no último tossino pra azucrinar com a mulher da Sandra. Agora, Adão, pode abaixar o rádio pra você e a Sandra curtir aqui o programa do Velhinho. Bom dia lá no Gramadinho, lá pra Dona Zemi e também pra Dona Elza, mamãe da Luciana Jimenez. Aquele abraço. E um bom dia com muita alegria. 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Meu amigo Newton Peixoto. Vambora, Nilton. Aquele abraço, Nilton.
4: Aquele abraço, Bino. Obrigado por mais um programa nesta quarta-feira. Deus abençoe você aí na residência. Fique aí que tá chovendo até meio-dia, previsão de chuva. Depois já começa a liberar, para dar uma enxugada aí. Um abraço, Edinei Beltrame, na Superdifusora. Abraço. Todos da Superdifusora. Oi, Edinei. Abraço, Zazá, aqui, Sampainho, Janaína, João Messias, todos os colaboradores. Abraço a todos os ouvintes, clientes e até sábado, Bino, se Deus quiser. Grande abraço.
2: Grande abraço. Janaína, vambora.
5: Bora, Bino. Obrigado pela parceria de hoje aí. Ao Ignei, a você, o Zazá, Sampaio, João Messias, Nilton Peixoto. Um abraço para a Tuti também. Um abraço para todos os clientes e amigos aqui da Comercial Peixoto e da Superdifusora, Bino.
2: Sampaio, até logo.
6: Alô, Filisbino, um abraço, Filisbino, Ednei Juninho aí, e um dia abençoado a todos.
2: Alô, Zazá, tchau.
7: Tchau, Bino, boa quarta-feira aqui pro Nilton Peixoto, Janaína, João Messias, o Sampaim, pra você também, pro meu amigo Ednei. Ednei, hoje tá bom pra comer uma cordilha de cerve.
3: Eita, nós.
2: Beleza, beleza. Agora chegou a vez dele, meu amigo Ednei.
3: 10 horas mais um minuto. Agradecendo todo mundo pelo carinho e pela audiência. Hoje um programa todo especial em homenagem ao Rick. Sucessos da dupla Rick e Renner. Quem acompanhou a gente, gostou de toda a programação, foi a Marlene Domingues, na cidade de Capão Bonito. Mandou mensagem aqui, se emocionou com as canções, é fã da dupla. Alô, Marlene Domingues, obrigado pelo carinho e obrigado pela audiência. 10 e 2, especialmente para o casal Thelma e José Abrão. Neste momento, o casal para, eleva o pensamento a Deus e reza com Luiz Neto a oração final do programa.
8: Santo anjo do Senhor, meu zeloso guardador, já que a ti me confiou a piedade de Vila sempre me rege, me guarde, me ilumine. Amém.
2: Amanhã, quinta-feira, dia de Império Porcelanato. Então, agora só nos resta agradecer sua amável atenção. Que Nossa Senhora Aparecida proteja todos e que ela continue cuidando de nós também. Vamos em frente, porque Deus está presente. O Senhor é meu pastor e nada me faltará. Bom dia, Itapetininga. Bom dia, São Paulo. E bom dia, meu
0: Brasil! 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

tudo é uma decisão. Se você estiver fazendo o seu melhor hoje, não julgue quem não está fazendo. Continue fazendo. Porque nem tudo que todo mundo faz é o que deve ser feito. Faça hoje o seu melhor. Melhore hoje, abra a Bíblia, deixe com que, ao invés de pensamentos ruins, você coloque a palavra, você coloque Deus, esperança, muita fé, muito amor e coisas boas, produtivas para o seu dia a dia. Para você. E depois, com certeza, os seus, que são os seus maiores amores, e depois o que vem depois, o que vem de colega, o que vem de trabalho, eles também vão sentir o que você melhorou. Uma ótima quarta-feira para você.

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2: Vamos que vamos, minha gente. Será que vocês perceberam que eu quase falei quinta-feira? Mas o Rafinha já decretou que eu tô confusa porque o tempo tá nublado. Agora tem que sair o sol por causa da memória, né, Rafinha?
3: Sim, com certeza mudou. Esse tempo muda. Um dia, segundo tá quente, terça tá mais ou menos.
2: Isso,
3: minha. Na quarta cai o tempo, então...
2: Né, aí a gente fica confuso e a gente sempre tem alguma coisa pra gente culpar.
3: Com certeza, né?
2: Hoje é culpa do tempo, então.
3: Hoje vamos jogar no tempo.
2: O

0: criar essa atmosfera positiva, de sororidade, como disse a Marilda Iso também, e que as pessoas sempre se influenciem com coisas boas. Sim, eu sempre serei influenciadora, tanto analógico como no digital, porque eu quero que as pessoas tenham uma vida feliz, uma vida com prosperidade, com coisas positivas, e eu tenho certeza que eu posso influenciar de uma maneira positiva, e é isso que eu quero fazer. Esse é meu propósito, viu, Rafinha?
1: Sim, e que todo mundo tem que ter um propósito igual esse daí. Tu.
0: Exatamente, e a gente faz a rádio ser assim. Sim. Também, trazer informação, trazer notícia, a gente não tem o desespero de trazer em primeiro lugar, porque já não existe mais tanto primeiro lugar, a internet está à frente. A internet
1: está mais à frente ainda.
0: Não é verdade? Então a gente quer fazer com... você quer jogar uma notícia no ar para ter audiência ou você quer fazer isso com verdadeira... com robustez,
1: com
0: de verdade, seriedade, isso. E fazer o serviço pro ouvinte. A gente prefere desse jeito, que seja robusto o serviço que a gente presta para vocês. 10 horas, 12 minutinhos, já tá aberto, né, Rafinha?
1: Sim, eles não se perdem no tempo e nem no horário, Tuti.
0: Nem pensar, imagina!
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1: 10 horas e 24 minutos, a gente se mantém bem informado, estando nos meios de comunicação que são leais à informação. E aqui a Super Difusora, além da gente, a gente também tem as nossas parcerias para poder trazer mais e mais informações para vocês. Agora, Juliana Cirilla entra com a gente para falar algumas notícias e o que você quiser mais detalhes, já pode entrar no site jornalpanoramico.com.br que tem mais detalhes. Bom dia, Ju.
2: Bom dia, Tuti. Bom dia, ouvinte do Manhã Super Difusora. A Prefeitura de Tapetininga prorrogou até o próximo dia 2 as inscrições para 37 vagas temporárias de guarda-aprendiz. Podem participar moradores de Tapetininga com idade entre 18 e 24 anos e ensino fundamental completo. A jornada será de 30 horas semanais, de segunda a sábado, com bolsa auxílio de R$ 1.050 por mês. As inscrições são presenciais de segunda a sexta-feira, das 9 da manhã às 4h30 da tarde, na Secretaria de Trânsito, na Praça Gaspar Ricardo, no centro, no piso superior da antiga estação ferroviária. O processo seletivo terá prova escrita, exame psicológico e exame físico. As primeiras avaliações estão previstas para os dias 13 e 14 de outubro e o exame físico será dia 26. O Centro Cultural SESI Tapetininga recebe a partir de amanhã, quinta-feira, o espetáculo Meu Remédio. A peça será apresentada amanhã, sexta e sábado, às 8 da noite e no domingo às 6 da tarde. A entrada é de graça. O espetáculo aborda temas como identidade, pertencimento, imigração e relações familiares. As apresentações acontecem no Teatro do Centro Cultural SESI, na Avenida Padre Antônio Brunetti, número 1360, na Vila Rio Branco. Para mais notícias, acesse jornalpanoramico.com.br e acompanhe as redes sociais Jornal Panorâmico. Até amanhã, ouvinte. Até amanhã, Tuti.
1: Até amanhã, minha querida. Muito obrigada. E agora... Olha, ele já colocou o quê? Notícia ou tempos, ô Rafinha? Aê, a trilha do tempo com o Zé. Claro que a gente já teve uma chuva, que a gente quer saber se vai continuar assim, Zé. Me pareceu que tá mais iluminado. Pra gente ter certeza, precisão do tempo com o nosso querido amigo Zé. Bom dia!
3: Bom dia, Tuti! Bom dia, ouvintes! Tudo bem com vocês? Hoje, 16 graus com chuvas. Eu quero mandar um abraço e um ótimo dia a todos os ouvintes da Superdifusora. Um abraço a todos. Fiquem com Deus.
1: Amém, Zé. Muito obrigada. 10 horas 27 minutos.
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1: Gente, vamos que vamos, só coisa boa. Hoje é quarta-feira e quarta-feira é dia de delícia, tanto para humano como para pet. Hoje temos bolo caseiro da Sodier, você já tá acostumado, você já tá acostumada, né? Toda quarta-feira tem bolo caseiro da Sodier aqui no Manhã Super Difusora. E hoje também, quarta-feira, é dia de delícia pro seu pet. 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Numa das lojas, você escolhe aí e você combina com eles. Então hoje tem bolo caseiro da Sodier, maravilhoso, que o humano adora. Todos os humanos que estão ouvindo a gente, tenho certeza, né, Rafinha?
5: Com certeza, né, Tuti?
1: 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Participa com a gente. 10 horas 30 minutinhos.
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2: Vamos que vamos, gente. Gente, a minha cabeça é ótima, você sabe disso, né? A minha cabeça, a minha memória, ela é exatamente feita sob medida pra minha vida ser feliz. Porque eu esqueço tudo, eu me divirto com isso, eu não culpo ninguém, eu sei que o meu é comigo mesmo e tá tudo certo. Aí, eu tenho 3 coisas pra falar com a Adriana agora. Eu esqueci todas 3. A única coisa que eu queria falar pra Adriana é que ela tá lindíssima, porque ela tá... Vocês não vão ver nem que tá vendo no aplicativo nem no YouTube. Ela tá de uma saia animal print, que eu amo animal print, tô com tênis animal print, ela tá lindíssima, o cabelo viradinho aqui, ó. Maravilhosa. Bom dia, Adriana.
3: Bom dia, Tuti. Bom dia a todos. É um prazer estar aqui na rádio.
2: Nós também. Muito obrigada. A outra vez que você veio aqui, você tinha cabelinho já pelo ombro?
3: Já.
2: Mas não tava assim viradinho?
3: Acho que não.
2: Reparei.
4: É.
2: Tô feliz que eu lembrei que eu reparei.
4: Puxa a fita aí, puxa a fita.
2: Se você vê o Rafinha se mexendo ali, o desespero dele ficar perto do microfone, quer ver? Olha lá. Cola no microfone pra não desesperar o Rafinha. E você? Estamos o quê, Fábio? Ninguém tá vendo o Fábio também, porque a gente não quer que vocês vejam, porque não precisa.
4: Eu sou tímido, eu sou tímido.
2: A gente tá com paleta de cores Frei Gilson.
4: Ah, é?
2: O quê, meu filho? Eu faço rosário todo dia.
4: Às 4?
2: Às 4 da manhã.
4: É, eu não tenho problema de memória, viu? Começou mesmo?
2: Ô, Fábio, eu lembro da Hebe uma vez, a Hebe Camargo, maravilhosa. Ela fez assim, gente, tô péssima de memória. Comecei a tomar um remédio que fez muita diferença. Daí a pessoa que tava com ela perguntou qual o remédio, eu esqueci, né?
3: Preciso de um desse.
2: Menina, não existe. Não existe mais. Pode fazer exercício pro cérebro. Uma melhoradinha você dá. Mas hoje em dia a gente tem muita informação. A gente tem muito contato, muita gente. Você tem quantos anos? Eu vou perguntar, eu sou dessas.
4: É.
3: 42.
2: Uma menina. Na nossa infância, Adri, que eu tenho 7 anos a mais que você, a gente atendia telefone fixo. Então, era uma pessoa falando por um instrumento com você. Hoje a gente tem telefone fixo, que ninguém mais quer ligar. Só eu que ligo nos fixos, porque eu adoro fixo. Telefone celular, WhatsApp, direct do Instagram, no não sei o que no Facebook, não sei o que, não sei aonde. É muito acesso. Então a nossa memória, ela tá num lugar com um esforço maior. Antes não tinha tantas coisas. Então,
3: verdade.
2: Por isso que eu nem tomo muito remédio, porque eu sei que não vai ajustar muita coisa. Eu tô adaptando a minha vida a tudo isso. E vivendo o momento. Em falar em momento, a gente tá no dia 23 de setembro. 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
2: Deixa eu perguntar uma coisa. O Fábio lembrou uma coisa que é verdade. 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
2: 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Eu herdei a rádio, graças a Deus, com meu pai em vida. Eu acho que eu não teria capacidade com 22 anos de ter uma rádio. E o meu pai fez essa loucura. Ele me deu essa rádio. E eu passei por muitos momentos, né? Não é só você herdar um negócio, você tem que se manter todos os dias. Então eu passei por momentos de muita crise. Teve momentos muito difíceis, que eu tinha vergonha mesmo se meu pai descobrisse o jeito que eu tava. Isso há 10, 12 anos atrás. E eu tive que recorrer a um monte de coisa. 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
2: A gente já volta.
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2: Horas 5 minutinhos, meio-dia em ponto, começa o horário político, que mais algum tempo a gente vai ter que transmitir. E logo após 11, meio-dia e 25, começa o Jornal do Meio-Dia, jornal mais tradicional de Itapetininga e toda a região. Muitos anos no ar e com toda a credibilidade, toda a força da informação aqui pra você, porque tudo aqui é feito pra você. E o Antônio Luiz vem trazer alguns destaques, algumas manchetes da edição de hoje. Bom dia, Antônio Luiz.
3: Bom dia, Tuti. Bom dia também a você ligado na Super Difusora. No Jornal do Meio-Dia de hoje, a gente fala sobre uma parceria em Itapetininga que transformou a campanha de doação de órgãos em uma celebração de camisetas. Também vamos falar com a escritora Silvana Tavano sobre literatura e o encontro com leitores em Itapetininga. E tem alerta para quem foi pré-selecionado no Minha Casa Minha Vida. O prazo para entregar a documentação termina nesta sexta-feira. E na região, a gente traz a programação da festa de São Miguel Arcanjo e as orientações de segurança para quem vai participar da caminhada de Itapetininga até São Miguel. Corpo do cantor Rick, da dupla com Renner, será velado e sepultado amanhã em Sorocaba. No STF, ministro Cristiano Zanin nega pedido de liminar para obrigar o Senado a abrir uma CPI relacionada ao Banco Master. Então, continue ligado, porque daqui a pouco tem Jornal do Meio-Dia, aqui na Super Difusora, a rádio que é feita para você.
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2: Vamos lá, minha gente. Vamos falar de dor, de frio, de expectativas de melhora, porque você sabe que o Dr. Hernia chegou em Tapetininga, chegou chegando. Primeiro chegou, aí ampliou o horário de funcionamento, agora ampliou o número de consultórios, ampliou o número de profissionais. Por quê? Porque a gente estava com uma dor contida. Tapetininga e região descobriu o Dr. Hernia e agora já está aproveitando essa oportunidade. Aí eu pedi para a doutora Daniela vir aqui, Daniela Reis, que está aqui comigo hoje, para a gente falar de coisas que ela entende muito bem. Dani, primeiro, eu já passo para Dani, você já viu que é intimidade já, né? Dani, bom dia.
3: Bom dia.
2: Esses dias tá muito calor e frio, e hoje, por exemplo, a gente chegou aqui, tava baita frio, e eu confiei na previsão do tempo que ia ficar mais quente. Mas isso acontece muito, as alterações, outono, inverno, primavera, tem muita essa alteração no dia. O frio traz uma sensibilidade maior quando a gente fala de coluna?
3: Sim. Muitos pacientes, eles me questionam, perguntando se realmente isso existe. E, de fato, existe. Com o frio, a musculatura, ela tende a ficar mais rígida. As articulações também, porque o corpo, ele quer poupar calor. Então, ele tensiona a musculatura. Mas, quando a gente fala de hérnia de disco, não necessariamente a hérnia piorou. E, sim, a musculatura que ficou mais rígida, causando mais dor local. E aí, a pessoa tende a achar que minha hérnia piorou. Não. A hérnia continua a mesma coisa, mas a musculatura que envolve a região, ela sim está mais rígida para poupar calor, consequentemente causa mais dor local.
2: Olha que maravilhosa, gente, como ela respondeu tudo completo.
3: Sim.
2: Ô Dani, e quer dizer, eu não gosto do frio, então um pouquinho de frio eu tenho uma sensibilidade, eu já me contraio.
3: Exatamente.
2: Mesmo uma pessoa que aguenta mais o frio do que eu, ela acaba contraindo o músculo?
3: Acaba contraindo porque é involuntário, é coisa do nosso fisiológico.
2: Defesa.
3: Defesa. Os nossos vasos, eles causam uma vasoconstrição. Então, o fluxo sanguíneo na região, ele diminui.
2: Uhum.
3: Acaba que a gente economiza, para economizar calor, o sangue quase não corre naquela musculatura, naquela região, e causa dor. Mesmo a pessoa que tem mais ou menos sensibilidade, isso de fato acontece.
2: Aí dá um geralzão de contração. Isso. Então, essa sensação que as pessoas têm de realmente ficar mais contraído, ter um pouco mais de dor na... Olha, como você elucidou minha cabeça. Gente, pra vocês foi isso também? Nossa, eu pensava
3: louco,
2: que era o frio,
3: né?
2: Que causava, piorava a situação do lugar.
3: Não do lugar.
2: Nossa,
3: da região,
2: fantástico.
3: Da musculatura.
2: Que daí a gente se desprende de achar que com a gente não vai acontecer. Porque vai acontecer porque tá todo mundo contraído por causa do frio.
3: Com certeza. A gente tende a ficar mais tempo deitado lá em posição fetal para proteger do frio. E isso causa ainda mais dor. Agora, quando a gente fala de uma artrite, artrose, de fato é a região que dói mais. Por quê? Porque a gente tem uma rigidez articular. A gente tem diminuição de mobilidade no frio. Então, as articulações, elas ficam mais menos móveis. Então, a gente tende a ter dor na articulação, mas quando a gente fala de uma artrite e artrose.
2: Daí você tá falando que daí artrite e artrose realmente é na junta que vai acontecer
3: isso.
2: O efeito ruim do frio.
3: Isso. E aí junta com a musculatura também.
2: Deus do céu!
3: Então uma pessoa que chega pra mim e fala, nossa, o tempo acho que vai mudar porque eu tenho artrose no joelho e meu joelho tá doendo mais.
2: Exatamente. E é verdade.
3: É verdade. Não é ilusão da pessoa.
2: Não é fisiológico.
3: Não.
2: É uma... não é... Não é...
3: Não é psicológico,
2: isso,
3: mas é fisiológico.
2: É fisiológico. Então é realmente verdadeiro,
3: isso.
2: Dani, isso é muito poderoso, porque é a natureza.
3: É a natureza do nosso corpo se protegendo.
2: Eu não posso nem perguntar de prevenção?
3: Tem como prevenir. Nesses dias de frio, o que, que a gente pode fazer quando a gente fala em coluna, já que, né, eu tô vindo aqui pela doutora Hernia? Compressa quente. Leves alongamentos, melhorar um pouco a mobilidade. Ah, tá muito frio? Tá embaixo da coberta? Sai um pouquinho de lá, vai dar uma
2: caminhadinha.
3: Pelo menos dentro de casa, esse tempo que no chuvoso que a gente tá. Então, tudo isso vai ajudar, e bastante compressa quente, que vai soltar a musculatura, promover vasodilatação. Então, isso vai auxiliar. Mas você não necessariamente precisa se entupir de remédio relaxante muscular. Porque não vai adiantar.
2: Gente, eu tenho uma luta tão grande com o frio, tão grande, coitadinho dele. Eu não falo, eu não verbalizo, mas eu tenho uma profunda, um profundo remorso com o frio. E aí, eu sei que é uma luta. Eu também queria ficar embaixo da coberta. Mas daí dói muito.
3: Dói muito.
2: Porque depois você perde a mobilidade. Exatamente. A Dani tá falando aqui, eu tô pensando em tudo. Dá uma andadinha. Tem coisa que você fala assim, tô com frio, tô com preguiça. Coloca mais meia, coloca mais blusa. Mas vai fazer uma faxina que você tava precisando. Aliás, esquenta o corpo,
3: esquenta,
2: né?
3: Esquenta o corpo. E alongamentos leves. Ganho de mobilidade, sabe? Movimentar as articulações. Isso tudo vai fazer com que promova um aumento do líquido sinovial nas articulações, soltando ali e, consequentemente, diminuição da dor. E não tomar medicação.
2: Exatamente.
3: Tá? A pessoa fala, ai, tá doendo mais por causa do frio. Não. Vamos movimentar, vamos fazer compressa quente para soltar a musculatura.
2: Por exemplo, fiquei pensando uma coisa agora. Se por acaso alguém tá ouvindo a gente agora, tem muitas dores nessa época de que vira muito tempo. Acordou hoje com frio, porque... É um dia de frio já faz diferença?
3: Já faz diferença.
2: E a pessoa pode ser que não tenha o problema na coluna, mas quer ir lá fazer uma avaliação para ver se realmente não tem e você dá umas dicas de movimentos, pode?
3: Claro, pode.
2: Ah, eu adorei. Pode. Por isso que eu amo o Dr. Hérnia. Ah, eu falei pro Júlio, desde o momento que eles decidiram chegar em Tapetininga, ele apareceu por aqui, eu falei, você vai libertar um monte de gente
3: muita
2: de dor.
3: Muita gente.
2: Tem
3: graças
2: muita gente,
3: a Deus,
2: indo.
3: A gente, igual você falou no começo, eu era fui a primeira fisioterapeuta.
2: Sim.
3: E hoje, com acho que 8, 9 meses, estamos com 3 agendas lotadas, graças a Deus.
2: O horário estendido.
3: O horário estendido e muita gente sem dor.
2: Exatamente, procurando a dor. E eu já fiz um vídeo com a minha filha para mostrar isso, tá lá, doutora Hérnia Itapetininga, que não tem idade, né, Dani?
3: Não tem idade.
2: A gente não pode falar que é um padrão de gente que tem dor, né?
3: Não. Eu sou de São Paulo, então assim, eu posso falar um pouco de padrão de São Paulo para o interior. No interior, quando a gente fala de idade, são muitas pessoas que trabalham desde muito novas, em colheita, com um trabalho pesado. E em São Paulo é um pouco diferente. São pessoas mais de escritório, posturais.
2: Urbano.
3: Exatamente. Então eu vejo essa diferença. Agora, com relação à idade, não. Nós temos pacientes de 18 anos que já fizeram 70 sessões de fisioterapia convencional. E não teve melhora. Temos pacientes de 90 anos.
2: Uhum.
3: Então, a dor, ela existe. Cerca de 90% da população tem algum problema de coluna. Não necessariamente que precisa ser operada ou tratada, tá?
2: O problema é acostumar com a dor.
3: Não pode.
2: Ah, não. Hoje acordei com dor, mas eu já tô acostumada, é assim mesmo.
3: Não pode, porque vai piorando.
2: Exato.
3: E aí, o prognóstico que eu te dou hoje, que é no começo, que pode ser muito bom, se você vier pra mim daqui 1 ano, 2, eu posso falar, olha, não é favorável.
2: Exatamente. Quanto antes você procurar, é melhor.
3: É melhor.
2: Depende, né? Porque vocês têm 11 protocolos, não é?
3: 11 protocolos.
2: 11 protocolos. Pode ser que uma pessoa tá ouvindo a gente agora, ache uma bobagem, porque tá começando uma dor. O protocolo dela é mais leve.
3: É mais leve.
2: São menos sessões, é isso?
3: Com certeza. A gente tem preventivo, manutenção, crônico, que a grande maioria já chegou no crônico, né?
2: Você não procurar.
3: Você não procura o tratamento no começo e aí vai pro crônico. Eu tô com uma paciente, inclusive, dentro de casa, que é minha mãe, muito teimosa.
2: Casa de ferreiro, espeto de pau.
3: Exatamente. Dani, que remédio que eu posso tomar? Nada, mãe, nada, nada, nada. Até que chegou no médico e o médico falou a mesma coisa pra ela. Né?
2: Vai se tratar. Exatamente. Na sua filha.
3: Aí eu falei pro meu pai, você vai pagar, a gente vai na doutora Hérnia e a mãe vai começar amanhã, 7 horas da manhã.
2: E foi?
3: Hoje ela tá na 5ª sessão, ela tá sem dor praticamente.
2: E é importante dizer isso, 5ª sessão de 20 e tantas,
3: sim,
2: que ela tava crônica,
3: sim,
2: né?
3: Sim.
2: Não larga quando parar de sentir dor.
3: Não, não.
2: É importante que continue
3: com
2: até o
3: certeza.
2: Fim.
3: Com certeza, já pagou, agora ela vai até o fim.
2: Por isso que é bom pagar antes, gente.
3: É
2: por isso
3: importante.
2: Que é bom, já paga, já se resolve, já faz a vida acontecer. Eu paguei lá em 10 vezes.
3: A gente tem várias formas de pagamento. E é isso que eu gosto de explicar pro paciente. É importante fechar o tratamento. Por quê? A melhora, ela vem logo no começo.
2: Uhum.
3: E aí muita gente falou, já sarei, então não vou mais. Só que o tratamento, ele não foi finalizado. A gente precisa das fases, né? Quando eu fecho um protocolo, seu protocolo é longo, são praticamente 3 meses. Então eu preciso concretizar essas fases. Aí a paciente fala, já melhorei, não venho mais. Não finalizamos. A gente
2: não
3: tem
2: deixa, não deixa passar. Pelo amor de Deus, com faz certeza. Certinho até o final. Até ó, o final. Lembrando, doutora, você tem o telefone de cor?
3: Não.
2: Aí eu já vou pegar aqui para poder passar para vocês. Doutora Hérnia fica em Itapetininga. Você aí que quiser aproveitar isso que já está em Itapetininga, isso, essa que é a bênção, gente. Eles já escolheram Itapetininga, já trouxeram essa libertação pra gente aqui. Não perca mais tempo. Você tem que mandar mensagem pro WhatsApp 98113-0325. Se precisar, a gente manda pra vocês. Entre também no Instagram. O Instagram tá bombando de informação o tempo inteiro. Doutor Hérnia Itapetininga. Qualquer link, qualquer contato que você precisar, pode entrar em contato com a gente, que a gente tira as dúvidas para você. Já postamos vídeo do Toninho Marconi, que é super conhecido em Itapetininga. Fez um monte de sessão, um monte de coisa lá. Deu super certo, deu. Tá feliz da vida. Tá se achando... Um jovenzão, não para.
3: A gente tem pacientes, inclusive, que eles acham que agora podem tudo.
2: É.
3: E aí a filha liga lá na clínica e pede um relatório da fisioterapeuta pro pai parar um pouco.
2: Porque já libertou o pai.
3: Sim.
2: Mas tá aqui no telhado hoje, pelo amor de Deus. Ô, Dani, o que eu vi lá que é... O Toninho já estava com muita dor. Mas teve uma outra paciente que eu conversei que ela saiu do hospital pra lá. Tem muita gente que tá fazendo isso, tem muita gente que sai do hospital por causa de uma dor, foi lá talvez tomar um tramal. Quando você se formou, você sabia, tramal era pra gente que tava terminal.
3: É.
2: Hoje em dia todo mundo toma tramal.
3: E que não adianta pra hérnia de disco.
2: Porque não vai tratar, vai tirar dor.
3: A gente tem um problema mecânico, então a gente tem que tratar mecanicamente. A medicação, ela só vai reduzir a dor. E o que pode ser pior, porque assim, você diminuiu a dor no momento e vai achar que sarou. Mas a lesão continua, porque ela não foi tratada.
2: Exatamente. O remédio é paliativo.
3: Paliativo, e ele engana a pessoa. É. A pessoa fala, não, eu melhorei, já sarei.
2: É, não.
3: Passou 6 meses, 1 ano, aquilo tá pior. O que poderia ser um abaulamento discal, tá protuso. Tá pegando o nervo. E aí já é mais difícil da gente tratar, não que a gente não consiga.
2: E eu vou usar um caso de saúde sobre outra coisa que vai servir pra isso também. Não me venha com a história de ir na farmácia tomar uma injeção de dor. Porque teve um médico nosso que falou, Tuti, os efeitos ruins de uma injeção mal feita, a química que tem, pode ser sentido só daqui 3 meses. Dani, eu posso estar injetando um veneno pra mim.
3: Com certeza.
2: E aí eu acho que tá tudo bem porque passou a dor.
3: Não, e não passou. A lesão existe. Ela não foi revertida. Não foi controlada.
2: É um alerta super importante.
3: E minha mãe, ela inclusive passou na farmácia. Olha isso, gente. É, tendo uma fisioterapeuta em casa. E o farmacêutico prescreveu 7 injeções pra ela.
2: Deus me livre.
3: Eu falei, se você tomar, você não venha mais reclamar de dor pra mim.
2: E ela tomou?
3: Não.
2: Tomou
3: uma.
2: Maravilhosa. Se acontece isso na casa de uma fisioterapeuta, isso. É comum que aconteça nos outros lugares. Mas você que tá ouvindo agora aqui, você já sabe que não pode fazer isso.
3: Não pode.
2: A vida não é paliativa.
3: Não.
2: A vida é pra ser vivida.
3: O corpo precisa de movimento. A gente precisa controlar isso mecanicamente. Sem medicação,
2: e nenhuma
3: sem
2: química,
3: cirurgia.
2: E nenhuma química vai fazer, né? Então não. Presta atenção, temos doutora Hérnia Itapetininga. Se você precisar do contato, pode pedir pra gente, que a gente manda pra você. Dani, muito obrigada.
3: Eu que agradeço.
2: Quer falar mais alguma coisa?
3: Sim, na primeira sessão, igual você falou, a gente dá várias dicas, a gente examina o paciente, a gente vê o protocolo que vai se encaixar melhor. Se não for paciente para nossa clínica, a gente vai mandar para um especialista.
2: Direciona.
3: Exatamente, a gente não quer só ter números, a gente quer tratar de fato uma lesão que exista. Então a gente dá dicas, a gente normalmente, faz academia, vamos dar uma paradinha, porque precisa ser tratado aqui, depois a gente vai te direcionar para um outro tipo de atividade física. Então tudo é explicado na consulta.
2: Precisa necessariamente ter um exame para fazer essa avaliação?
3: Não.
2: Tá.
3: Se a gente vê que há realmente necessidade, tem alguns pacientes que a gente chama de bandeira vermelha, que já tem perda de sensibilidade das pernas, de urina. Então, a gente direciona e pede, na hora da consulta, uma ressonância magnética.
2: Ok, gente? Beleza? Vamos se cuidar? Doutora Hérnia Itapetininga, se precisar do contato, pode pedir pra gente aqui. Dani, muito obrigada, viu?
3: Eu que agradeço.
2: A gente já volta.
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2: Horas 46 minutinhos, deixa eu mandar beijos. Tem aniversariante de hoje, tem coisas boas. Gente, não esqueça da promoção, chapéu de palha super difusora. Aquele chapelão, minha gente. Aquele chapelão de sol com aba em volta inteira.
3: Cobre tudo, limpa. Não queimar o pescoço.
2: Não queimar até o pé. Né? No meu caso, aqui, com 1,5 metros, vai cobrir eu inteiro.
3: É mexicano pra tudo aquilo ali.
2: O fofo, de 1,93 m, o Ednei, que é grande, vai cobrir aqui até o peito. Agora eu, 1,5 metros, vai cobrir até o pé.
3: Vira aquele chapéu mexicano pra tudo.
2: Exatamente, minha gente. Aí tem esse, mais o copo térmico da Carol Pisos e Revestimentos. Pra participar, é pelo nosso aplicativo. Você vai participar por lá. E aí você vai responder lá certinho, participar. E você vai buscar comigo no dia da inauguração, sábado, às 8 horas da manhã. Combinado? Quero te encontrar na inauguração de Carol Pisos e Revestimentos. Vai ser um encontro nosso. Combinado, gente? Vou ter acabado de voltar de São Miguel. Vou fazer diretão. Chegar em casa de São Miguel, porque eu vou a pé na sexta pra sábado. Chego em casa, tomo um banho, porque ninguém merece ir numa inauguração. E sentir o cheiro de caatinga da caminhada. E aí, eu espero vocês na nossa inauguração, Carol Pisos e Revestimentos. Combinado? Estarei limpinha, depois cheirosa. Da caminhada cheirosa. E com presente pra você. Tá? Por favor, participa com a gente agora mesmo pelo nosso aplicativo. Qualquer dúvida, a Duda te ajuda. 996097213.
3: Se você quer conferir, tá no Instagram também da Super Difusora já, Tuti.
2: Tá no Instagram, tá no nosso aplicativo. Isso. Tá no telefone fixo, você liga, fala com a Duda, aqui, tá tudo certo.
3: Aqui não tem erro. Não tem tudo ficar a meia boca, né, Tuti?
2: Exatamente.
3: É que é completinho.
2: Vamos lá. Hoje, parabéns de aniversário para Thaís Luzia, da Vila Godoy, Daniela Aparecida, do Jardim Santa Inês, Fernando Proença, do Cambuí, Alisson Lopes, do Vila Bart, Marisa Bueno, da Vila Hungria, Miriam Melo, da Vila Progresso, Raquel, da Estância Conceição. Beijo especial para vocês, parabéns. Deus abençoe muito, muito, muito a vida de vocês, com muito amor, com muita alegria, com muita clareza de que pequenas coisas do dia a dia merecem ser comemoradas. Então, parabéns a vocês. Hoje, então, daqui a pouquinho já vou falar os sorteados e mandar beijos para quem sempre tá aqui com a gente. Dona Liz Terezinha, as nossas três Tânias, Tânia Sene, Tânia Bome, Tânia Regina, Vera do Jardim Paulista, a Irene Dias, a Terezinha Graciano Domingues e também a Marisa Jacinto. Obrigada sempre pelo carinho de vocês, pelas mensagens. Todo dia vocês estão aqui com mensagem com a gente, né? Nunca esquecem de mandar pra gente. Muito obrigada. Vamos lá. Quem hoje vai ganhar bolo caseiro da Sodier? Silvia Letícia Machado Torelli. Silvia Letícia Machado Torelli ganhou bolo caseiro da Sodier. Hoje, quem ganha vale compras Júlio Cão Pet Shop. 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Tânia Maria Silva Prestes de Barros, da Vila Camarão, aqui pertinho. Não é nenhuma das Tânia. Nossa, quanta Tânia que a gente tá ouvindo, tem ouvindo a gente.
3: É bastante, né, Tuti? Não imaginava. Né?
2: E hoje uma Tânia também ganhou. Tânia Maria Silva Prestes de Barros. E quem vai buscar copo térmico, Carol Pisos e Revestimentos e o chapéu personalizado da Super Difusora vai buscar comigo no sábado lá na Carol Pisos, tá? Luiz Fernando Vaz dos Santos. Muito obrigada, Luiz Fernando Vaz dos Santos, Tânia Maria Silva Prestes de Barros e Silvia Letícia Machado Torelli. Obrigada a vocês três que ganharam e obrigada a todo mundo que participou. Mas, se você não ganhou, não tem problema nenhum. Porque todo dia a gente tem mania de dar presente, né, Rafinha?
3: Sim, com certeza. Que a gente é nosso privilégio de dar presente para você.
2: Exatamente. Todo dia a gente quer dar presente e a gente dá presente. Geralmente é dois. Sim. Tá? Dois ou três, como foi hoje. Então, muito obrigada a todo mundo que sempre participa com a gente. Que bom ter vocês aqui com a gente.
3: Não deixa de participar, né, Tuti?
2: Mas de jeito nenhum. Sabe quem ouve a gente?
3: Quem?
2: Puro Suco tá ouvindo a gente. Sim. Minha mãe tá ouvindo a gente. E também, que eu fiquei muito feliz de saber, você sabe que a gente é meio... A gente é fã da gente.
3: Sim, com certeza.
2: Por exemplo,
3: tem que ser.
2: Eu tenho autoestima muito elevada.
3: Ah,
2: eu
3: sou, você tem.
2: Eu tenho, né, Rafinha?
3: Tem, tem.
2: Você tem?
3: Ah, um pouco. Tem que ter, né?
2: Tem que ter, né?
3: Tem que ter.
2: É. Aí eu sou minha fã, óbvio. Mas a minha mãe também é minha fã, graças a Deus. Meu pai também. Foi muito louco meu pai lá em 2000 bolinha. Dar uma rádio pra mim. Foi louco na vida dele, mas acho que no final ele ficou orgulhoso.
3: Acho que sim, com certeza, né, Tuti?
2: E a gente aqui também, entre nós, a gente também é muito fã do outro.
3: Sim.
2: O Antônio Luiz, a família dele inteira ouve a gente. Eu recebi mensagem agora da Mônia. A Mônia Ferraz, filha do Antônio Luiz, ouvindo o programa Amanhã Super Difusora, e ela mandou um coraçãozão aqui, falando que todo dia tá ouvindo a gente. Então, gente, a gente não tem essa coisa de a família da gente não prestigia.
3: Prestigia.
2: A dona Soledad tá lá com a gente, né?
3: A minha tia Andréia também.
2: A tia Andréia. As minhas tias que moram tudo fora de Tapetininga, sempre ouvindo. A gente tem gente da gente ouvindo a gente.
3: Sim.
2: Então, por isso que é fácil fazer pra você. Que a gente também faz pra gente, pra quem a gente ama tanto. E a gente ouve o nosso ouvinte. E também ama o nosso ouvinte. Obrigada a todos. Fiquem com Deus. Tchau, tchau.
3: Tchau, tchau. Até amanhã.
2: Até amanhã.
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0: Olá, muito boa tarde. Hoje é quarta-feira, 23 de setembro.
1: E 23 de setembro é comemorado o Dia Mundial das Línguas Gestuais.
0: Dia do Soldador.
1: Dia do Sorvete.
0: Dia do Técnico em Edificações.
1: Dia do Técnico Industrial.
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0: Apresentação e produção de Juliana Fernandes.
1: Apresentação de Antônio Luiz.
0: Vídeos, redes sociais, mesa de áudio e previsão do tempo, Antônio Rodrigo.
1: Diretora responsável, Cristine Abrão Morelli Atucci.
0: Uma realização da Central de Jornalismo da Super Difusora. Você confere agora os destaques desta edição.
1: Instituto Deixe Vivo, empresária itapetiningana, lançam coleção de camisetas para conscientizar sobre a doação de órgãos.
0: Pré-selecionados do Minha Casa Minha Vida têm até sexta-feira para entregar documentação em Itapetininga.
1: Diocese de Itapetininga divulga orientações de segurança para romeiros que vão caminhar até São Miguel Arcanjo.
0: O corpo do cantor Rick será velado e sepultado amanhã em Sorocaba.
1: E você vai saber também, ministro Cristiano Zanin nega pedido para obrigar Senado a dar andamento à CPI do Banco Master.
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0: Meio-dia e 28. Boa tarde, Antônio Rodrigo.
1: Boa tarde, Antônio.
3: Boa tarde, Juliana Fernandes, Antônio Luiz e a você ouvinte que acompanha agora o Jornal do Meio-Dia. E o tempo ainda segue fechado por aqui, mas a frente fria que trouxe toda essa sequência de chuva para o estado começa a se afastar. De maneira geral, não há previsão de tempo severo para hoje. Em Itapetininga, após uma trégua durante a noite, a chuva voltou no começo da manhã e deve continuar aparecendo de forma intermitente nas próximas horas. E a temperatura caiu bastante em relação a ontem. Hoje a mínima foi de 13 graus e a máxima não deve passar dos 16 graus. A previsão do Clima Tempo indica cerca de 16 milímetros de chuva para o município. E aqui vale um cuidado especial para quem mora nas regiões próximas ao rio Itapetininga. A gente vem acompanhando essa situação desde os últimos dias. O rio chegou a subir cerca de 8 metros acima do nível normal e deixou imóveis alagados em diferentes pontos da cidade. Com o solo ainda muito encharcado, quem mora em áreas próximas ao rio precisa continuar atento à elevação do nível de água. Se a água estiver subindo ou houver qualquer situação de risco, não espere a situação piorar. Procure um local seguro e siga as orientações da Defesa Civil. Lembrando que em caso de emergência, o telefone é o 199, dos bombeiros é o 193. Agora tem uma notícia melhor, olhando para os próximos dias. A partir de amanhã, a previsão indica uma melhora gradual no tempo em Itapetininga, com uma sequência de dias mais firmes e com redução da chuva. Depois de tantos dias de chuva, essa mudança no tempo é importante principalmente para que o solo consiga começar a secar e para que o nível das águas também possa apresentar uma recuperação. E para você que está saindo de casa agora, atenção nas estradas, nas áreas de alagamento e principalmente nas regiões próximas a rios e córregos. E se perceber qualquer movimentação de terra, rachaduras ou aumento rápido do nível da água, saia do local e procure um ponto seguro. Desejo a você uma excelente tarde, se cuide, te espero mais tarde no Giro Super Difusora e eu volto amanhã com mais informações sobre a previsão do tempo aqui no Jornal do Meio Dia.
0: Ok, muito obrigado, Antônio Rodrigo. Agora meio-dia e 31.
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0: Aí depois das informações do tempo, a gente fala agora de uma iniciativa que une conscientização, solidariedade e empreendedorismo também, claro, em torno da doação de órgãos. Lembrando que setembro é marcado pela campanha de conscientização sobre a importância da doação e em Itapetininga, o Instituto Deixe Vivo se uniu a uma empresária da cidade, não é, para transformar essa mensagem em uma coleção especial de camisetas. São três modelos criados com o tema da doação de órgãos e a proposta é levar a discussão para além da campanha e fazer com que as pessoas também possam vestir essa causa. Mas, além da conscientização, existe uma ação prática por trás da coleção. Parte das vendas será destinada ao Instituto. Para entender como nasceu essa parceria, o significado da coleção e, principalmente, como o público poderá participar e para onde vai o dinheiro arrecadado, nós vamos conversar hoje aqui no Jornal do Meio-Dia com a Olga Brígida, do Instituto Deixe Vivo, e também com a empresária Laura Paiva. Ambas já estão aqui conosco no estúdio e vão bater aquele papo, então, com a gente. Primeiramente, Olga, muito boa tarde, prazer tê-la conosco aqui. Explica como é que nasceu essa parceria entre o Instituto Deixe Vivo e a Laura, né, empresária, para transformar a campanha de conscientização sobre doação de órgãos em uma coleção de camisetas.
4: Boa tarde, Antônio. Mais uma vez, muito obrigado por nos receber aqui e poder trazer para a sociedade em geral essa pauta tão importante. Bom, eu conheci a Laura visitando a loja dela, conhecendo outras pautas que ela leva para a moda, né? E em março, ela me convidou para fazer um ensaio fotográfico sobre o feminicídio. Então, ela também trabalha em outras pautas além da doação de órgãos, né? E a gente começou a conversar que seria interessante a gente trazer a moda como ferramenta de discussão. E aí a gente pensou nas possibilidades e agora no final de agosto, assim, 59 minutos do segundo tempo, não é 59, 45, né? Porque não é prorrogação.
0: Ah, mas você já colocou aí o tempo de acréscimo.
4: O acréscimo.
0: Isso.
4: Saiu a coleção e ela está muito bonita e muito comunicável.
0: E vocês trouxeram aqui, já... A gente mostra também aí aos nossos telespectadores, né, aos internautas que nos acompanham. Mas, Laura, muito obrigado pela sua presença. Boa tarde a você. São três camisetas diferentes dentro dessa coleção, não é? Como é que foi definido o conceito de cada uma e o que vocês querem comunicar para quem comprar ou usar essas peças? Boa tarde.
5: Boa tarde, obrigada, né, por me receber. Bom, eu tenho uma loja, né, que se chama Neferti. É uma loja aqui de Itapetininga mesmo, que fica na rua Campos Salles, número 234, para quem quiser conhecer. E a gente trabalha, assim, com moda sustentável, né, com tecidos brasileiros, né, malha de qualidade. E a gente traz pautas muito importantes, né, através da moda, né. A gente tem a coleção antirracista, coleção do feminismo, a coleção do LGBT. E agora a gente trouxe aí essa pauta da doação de órgãos com o Instituto Deixe Vivo. A coleção tá linda, né? A gente tem cropped, a gente tem camiseta infantil também, né? Então tem para todos os gostos.
0: Laura, vamos assim mostrar essas camisetas aqui e em seguida já sigo com as demais perguntas. Vamos aí a mensagem que cada uma traz, né? Ajuda a gente aí, Olga.
4: Essa camiseta foi feita por um artista aqui de Itapetininga, que é parceiro da Laura também.
5: É o Thiago Barros.
4: Thiago Barros. Aqui são dois rins, né? Todo moderno, com spikes.
0: Certo.
4: E ele traz a mensagem, doe órgãos, doação salva oito, né?
5: Uma pessoa salva oito.
4: É bom frisar que é pelo menos oito pessoas, né? Uma doação de órgãos, ela pode salvar muito mais. Mas essa moda foi feita com um parceiro aqui, de Itapetininga. A próxima camiseta...
0: Vamos à próxima.
4: É uma releitura de uma camiseta de que ano, Laura?
5: Ah, é uma releitura de uma camiseta vintage, na verdade, de uma, é uma arte que é assim, ó, é compre churros. Então, gostoso demais, né? Opa. E a gente fez essa releitura, né? Trouxemos aí para essa pauta, né? Doe órgãos, salve vidas, gostoso demais.
4: Isso tá é para atingir legal. O público mais jovem, né? Que tem um humor, uma graça. Certo. E as outras camisetas são todas com a mesma frase, mas em cores e tamanhos diferentes, né? Essa que a Laura está mostrando, 86 mil pessoas aguardam por um transplante. Pode ser uma pessoa que você ama, pode ser você. Sim. E atrás a gente traz a mensagem, avise a sua família. Por quê? Acho que nós já falamos aqui em outras vezes que para você ser um doador de órgãos hoje, você precisa avisar a sua família. Aí essa preta nós temos na cinza, né, Laura?
5: A gente tem na cinza, daí numa malha mais leve, né? Para quem
4: preferir. Verão agora, né?
5: Tem na malha mais alta gramatura, né? Que dá uma elegância diferenciada. E essa mais leve, também para quem preferir, ó.
0: E traz a mesma mensagem.
4: A mesma mensagem. E essa que a Laura tá também no vermelho, que é um croppedzinho, né?
5: É, tem cropped, tem camiseta.
4: Legal. Tem camiseta box, que é um pouco maior, né? Então, toda a coleção, ela vem falar da mesma coisa.
0: Então, quando uma pessoa compra uma dessas camisetas, ela está também, né, contribuindo com o trabalho que é desenvolvido pelo Instituto?
4: Sim, parte da renda da venda das camisetas vai ser destinado ao Instituto. Desculpa, me engasguei aqui. Para o Instituto, para ações e campanhas. Tá. Que a gente desenvolve ações de saúde dentro do município de Itapetininga. A gente desenvolve uma campanha de Natal para crianças em hemodiálise. Então, parte dessa renda ela vai se transformar em parte dessas ações.
0: Aproveitando esse assunto, né, você falou de contribuição, né, para onde vai o dinheiro e tal. Laura, como é que vai funcionar essa venda na prática? Onde as pessoas podem adquirir? Você falou até o endereço da loja, loja física, né? Onde encontrar as camisetas e como poderá ser feito o pagamento ou a retirada das peças?
5: Então, a gente tem a loja física e também tem o site, que é www.neferti.com.br. Tem o Instagram, quem tiver com dúvida, entra no Instagram do Deixe Vivo, tá lá, né? Nosso Instagram também, e por lá tem o link do site.
0: Certo, certo. Quando falamos em doação, Olga, ainda tem muita dúvida, né? É um tabu aí, muita gente tem medo até. Desinformação, eu creio que seja, né, o principal aspecto aí. Que informação você considera fundamental passar aí para que uma pessoa saiba antes de decidir ser doadora?
4: O que a gente sempre traz são os dados estatísticos, né? Hoje, nós temos 86 mil pessoas aguardando por um órgão ou tecido, né? Que é córnea, pele ou ossos, né? E, infelizmente, 45% das famílias falam não para doação de órgãos. Sim. E por que isso? Parte disso é desconhecimento. Parte disso é não saber a vontade do seu ente querido, né? Que às vezes a pessoa quer ser doadora e não comunicou à família. E hoje no Brasil a doação só é realizada com autorização da família. Por isso essa mensagem atrás das camisetas, né? Avisa sua família.
5: Converse com a sua família.
4: E outra porcentagem que a gente ouve muito nas palestras que a gente faz é sobre o próprio atendimento dos profissionais de saúde, não ser bem acolhido naquele ambiente, né? Então, a gente traz esses dados estatísticos e a gente sempre frisa também, Antônio, que se você não se decidiu em ser um doador de órgãos, você nunca pensou sobre isso, doe sangue, doe plaqueta, doe medula. Aqui em Itapetininga, hoje, nós temos um banco de sangue que você pode, inclusive, marcar horário para você fazer essa doação, né? Então, ainda não se decidiu em ser um doador de órgãos, que não é uma coisa fácil de se decidir, se você não está inserido naquele cenário, doe sangue, doe plaqueta, doe medula, que também é um modo de salvar outras vidas.
0: E tem muitas doações que você pode fazer em vida, né? Você
4: sim.
0: Doa e continua vivendo, com saúde e ajudando outras pessoas também, né? Agora, para finalizar, parabenizando ambas, né, por essa iniciativa, né, esse sucesso que será e já está sendo essa campanha, para quem está ouvindo a gente agora aqui no Jornal do Meio Dia, quer participar dessa iniciativa, seja comprando camiseta ou ajudando a divulgar essa ideia, essa causa, qual caminho vocês indicariam aí então a essas pessoas?
4: Entre em contato conosco pelas nossas redes sociais. A do Deste Vivo, todas as redes sociais é @DesteVivo, uhum. Ou então com a loja. Passa lá, Laura.
5: Arroba é _ Neferti. NEFERTIH.
0: Ah, eu achava que era um T no final, é um H, então.
5: É um H.
4: T-I-H,
5: né?
4: Legal.
5: É. E assim, não pode comprar camiseta? Compartilha, né?
4: Nas
5: os nossos
4: redes.
5: Conteúdos, que a gente tá fazendo bastante coisa legal, né? Sempre estamos divulgando. Compartilha, né? Não custa
0: Repete,
5: nada.
0: Então, por favor, pra gente finalizar.
5: Neferti. É.
4: Aqui, ó.
0: Tá. Tá aí?
5: NEFERTIH. Neferti.
0: Maravilha. Então.
4: Ou então, entre em contato conosco pelas redes sociais do Instituto, que é @DesteVivo. Uhum. E eu queria fazer meu agradecimento aqui para a Laura, mais uma vez, porque a Laura abraçou essa causa. Sim. Porque às vezes a gente vai, a gente procura os empresários da cidade, mas ninguém dá a importância devida para esse assunto que é tão importante, né, Antônio? 86 mil pessoas aguardando por um órgão é muita gente dependendo de um sim de uma família, né? Então, eu quero muito parabenizar a Laura pela sua iniciativa e por essa coragem e agradecer mais uma vez vocês por nos acolher tão bem.
0: Legal. Agradecer e parabenizá-la, né, por colocar a sua marca, seu trabalho, sua empresa, né, em prol de uma iniciativa tão importante. Valeu, Laura. Foi um prazer, então, conversar com você.
5: Agradeço a oportunidade, gente. Muito obrigada.
0: Obrigado, então, a você também, Olga.
4: Muito obrigada, eu que agradeço.
0: Conversamos, então, aí com a Olga, do Instituto Deste Vivo, né? E também com a empresária Laura Paiva. Agora, 12:43.
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0: E seguimos com o nosso Jornal do Meio-Dia pela Super Difusora e vamos conversar agora com a escritora Silvana Tavano, que está em Itapetininga como convidada da 18ª edição do programa Viagem Literária. A programação deste ano tem como tema Mulheres da Literatura. Silvana tem mais de 30 livros publicados no Brasil e no exterior e é autora de obras conhecidas por importantes prêmios da literatura. Ela está aqui conosco, a convite da nossa produção. Silvana, você esteve hoje pela manhã com o público de Itapetininga. Queria que você explicasse para a gente como é que foi esse encontro e o que mais chamou a sua atenção durante essa conversa com os leitores. Muito boa tarde e obrigado pela sua presença aqui.
1: Boa tarde, Antônio. Obrigada eu pelo convite.
0: Você viu que eu estou emocionado?
1: Imagina, uma honra. Eu estou emocionada aqui falando para os ouvintes de Itapetininga. Estou achando um luxo, muito, muito feliz e privilegiada de estar aqui com você. Muito obrigada pelo convite e também pelo convite da viagem para fazer integrar o time que está esse ano fazendo a 18ª viagem literária pelo interior, rodando várias cidades. Hoje de manhã a gente esteve na Biblioteca Júlio Prestes, conversando com leitores de Itapetininga e foi muito gostoso, porque tinha um leitor de 7 anos, o José Henrique, e leitores adultos, obviamente, mas foi muito bom, de repente, ter ali uma amostra de leitores que me seguem dos 6 aos 60, vamos dizer assim. Foi muito simpático. E tinha um clube de leitura da cidade, eu não sei se o clube de leitura tem nome, mas era um clube de leitura, e tinha ali 3, 4 leitores do clube que tinham acabado de ler Ressuscitar Mamutes. Então foi uma conversa muito gostosa.
0: Leitores têm idade para começar quando você toma contato com as letras, mas depois não tem idade para terminar, né?
1: Graças a Deus.
0: Até onde consegue.
1: Até onde dá.
0: Que bom. Bom, falando agora da sua trajetória, como é que a literatura entrou na sua vida e o que fez você transformar a escrita em uma profissão?
1: Bom, dá para escrever um livro com essa pergunta, mas vou tentar, né, ser sucinta. A literatura entrou na minha vida desde muito cedo, com os livros, né, através da leitura. Eu sempre fui era uma filha única, muito, muito próxima dos livros, né? Era solitária, então a minha brincadeira era ler. Então me encantei com os livros desde pequena e, quando cheguei na adolescência, já lendo Lígia Fagundes Telles, Hilda Hilst, Clarice, aí eu fui começando a sonhar que poderia também escrever. Cheguei a escrever alguns contos, ensaiar algumas coisas naquela época, mas por conta de pensar numa carreira, que naquela época era impensável ter uma carreira de escritora, e eu não me via como professora, então não fui para letras, então eu achei que era interessante tentar o jornalismo e fui para o jornalismo, né? Opa. Por conta de querer uma independência, por poder pagar as contas. E aí o jornalismo também me cativou, né? Foi uma época, tive o privilégio de estar numa época muito boa do jornalismo no Brasil, então trabalhei em vários veículos, trabalhei na Folha de São Paulo, na revista Exame, depois em muitas revistas femininas, e fiquei durante 29 anos no jornalismo, não foi pouco tempo. Mas nunca deixei de ler, sempre fui uma leitora voraz, né? E no final dessa minha última etapa no jornalismo, que eu trabalhava na revista Marie Claire, tomei contato com a literatura para os pequenos por conta de ter um filho pequeno, e lia muito para ele, né? Então, fui me encantando, me aproximando e me encantando da literatura infantil como leitora, né? Lia, até hoje sou muito, muito fã de Eva Furnari, Ana Maria Machado, grandes escritores que a gente tem, que escrevem para os pequenos, e isso me aproximou da literatura infantil. Agora, não cabe aqui contar, não vem ao caso, mas foi por um grande acaso, acabei escrevendo o que eu não imaginava que era um livro, mas acabou se tornando o primeiro livro Um acaso misturado com sorte, enfim, aquelas coisas que caberia aqui um outro livro, viu, Antônio? Então não é o caso de explicar, mas aí saiu o primeiro livro infantil, e depois o segundo, o terceiro, e aí quando eu vi, estava já no meio de uma carreira. Eu saí da revista e abracei essa nova carreira, já não era nenhuma mocinha, né? Mas abracei essa nova carreira como escritora de livros para os pequenos, né? E durante coisa de 20 anos eu escrevi só para os pequenos. Só mais tarde, já menos mocinha ainda, me atrevi a escrever para os grandes e lancei o primeiro romance em 22 e o segundo em 24.
0: Parabéns! Não, é uma história linda, né? São mais de 30 livros publicados.
1: Na verdade, são 40.
0: 40! Opa, que legal! Bom, para fechar, agradecendo a sua presença aqui, parabenizando pelo seu trabalho e pensando principalmente em quem está começando a descobrir os livros, qual é a importância, né? Queria que você reforçasse aí, né, para crianças, para o adolescente, de aproximá-los, né, da leitura. Encontros como esse que você está participando, escritores, se aproximando dos leitores, até que ponto isso ajuda a estimular aí a busca pelo conhecimento?
1: Não tenho dúvida. Para os pequenos, eu acho que é muito encantador ver o escritor. Uhum. Porque é lindo de pensar que para os pequenos não interessa o autor. Eles gostam do livro. Uhum. O nome do autor eles vão ver lá no... Né? Não faz, é diferente do público adulto, que às vezes compra um livro pelo nome do autor. Né? O pequeno não, ele gosta ou não da história, independente do autor. Mas quando um autor vai na escola, é um grande dia. Né? É um dia que, primeiro, eles não têm aula, é considerado um dia de farra, vamos dizer assim. Só que a farra pode virar... um momento de grande descoberta, né, sim, na escola. Sim. Eu lembro que, não me lembro exatamente em qual escola, mas com leitores muito pequenos, né, 5 anos, iniciantes, que eu tenho livros que são até com letra bastão, que eles aprendem a ler naqueles livros, né, alfabetização. E eu lembro de uma pequenininha que chegou para mim e falou assim: de onde você tira essas ideias espetaculares? Uhum. Né? E eu falei: de onde você tirou essa palavra? Né? Uhum. Esse vocabulário tão, né, maravilhoso. A outra falou: não, estava muito emocionada. Você é escritora? Eu falei: e você é a leitora? Né? Porque é um encontro dos dois lados, né? Uhum. De quem escreve e de quem lê. E é muito estimulante para os pequenos. Eles se sentem muito especiais de estar ali com quem, querem saber tudo, como é que você escreveu, de onde veio a ideia, como fez a ilustração, como se faz um livro. Eles têm muita curiosidade. E isso eu acho que é muito marcante, né? Para uma criança pequena, ela e quando eu vou para a periferia, para as escolas estaduais e municipais, que eles têm menos acesso e menos contato, né? Às vezes o escritor não é tão... É mais um escritor que chega na escola particular, vamos dizer assim. Mas quando você vai para as escolas mais distantes, que tem menos recursos para tudo, né? A visita de um escritor, às vezes, abre um mundo. Né? Não estou falando que sou eu, qualquer escritor. Né? E hoje, na biblioteca, tinha uma menina que não sabia ler, né? Uhum. Que foi e tinha dificuldade de se comunicar, inclusive, né? Mas ela estava lá, os olhos dela brilhavam de um jeito que eu quase chorei, para dizer a verdade. Porque ela queria tanto ter acesso, né? E foi muito, muito bom ela estar lá, porque de alguma forma a gente pôde ouvi-la, né? Uhum. Que assim, uma pessoa que não sabe ler também não tem voz, né? Ela teve um momento dela lá em que todos pararam para ouvi-la e ela pôde ser orientada a... Porque eu perguntei: não tem EJA aqui em Tapetininga, escola, né, Educação de Jovens e Adultos? E aí tinha um professor de português, que era do Clube de Leitura, que já indicou onde é que tem, papapá. Então, porque nunca é tarde.
0: Não, né? Nunca é tarde.
1: Eu publiquei meu primeiro romance, eu tinha 62 anos, então olha, nunca é tarde.
0: Parabéns, né? Parabéns. Não, enquanto você está respirando, né?
1: Eu ia falar, mas enfim, se fizerem as contas, vocês vão descobrir rápido. Né?
0: A gente achava que você tinha bem menos, mas...
1: Ah, pois é.
0: Bom, e hoje continua a programação, né? Hoje você ainda continua aqui em Itapetininga.
1: Sim,
0: obrigado pela sua presença em nossa cidade, aqui na nossa emissora. É sempre uma honra recebê-la, né? E à tarde vai estar aonde mesmo?
1: Na escola
0: Acho que é o seu, né?
1: Acho que é o
0: seu Gomes.
1: Isso, é o seu Gomes, desculpa.
0: E lá vai falar com os alunos, com os professores.
1: Eu imagino que do ensino médio, isso.
0: Né?
1: Isso.
0: Que bom. Então, o que você seja muito bem acolhida aqui, né? Que
1: Itapetininga
0: te receba sempre de braços abertos e que você volte outras vezes aqui para conversar conosco. Parabéns.
1: Muito obrigada. Obrigada pelo convite. Obrigada a todos e leiam bastante todos.
0: Vamos ler, sim. Vamos recomendar aí nossos ouvintes, né? Nossos pais aí que estimulem seus filhos.
1: Aliás, a biblioteca da cidade é encantadora, né, gente? Organizadíssima e um ambiente tão gostoso, eu achei. Né? E sofás confortáveis para ler, um dia chuvoso como esse, que tal? Né? Uma boa
0: então,
1: ideia.
0: Verdade. Conversamos aí então com Silvana Tavano, escritora, que está hoje em Itapetininga. Nós vamos agora a um pequeno intervalo e já já continuaremos com mais notícias aqui no Jornal do Meio-Dia.
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3: Itapetininga, há muito tempo, não sofre temporais como sofreu nos últimos dias. Todos sabem, o rio Itapetininga subiu mais de 8 metros, invadiu casas, afetou o patrimônio de muita gente. Graças a Deus, o socorro foi urgente, salvando preciosas vidas. Em primeiro lugar, nossa solidariedade a todos os atingidos. Foi realmente uma cena muito triste ver casas inundadas com a possível perda de quase tudo no seu interior. Mais de 200 famílias foram afetadas e ainda podem ser afetadas por problemas de saúde. Precisam de amparo não só dos seus familiares, dos seus amigos, mas de toda a comunidade. Os problemas não ocorreram apenas nas proximidades do rio Itapetininga. Problemas em residências, problemas nas vias de acesso, carros e caminhões atolados. E poderemos, segundo as previsões, ter mais chuva e mais problema nos próximos dias. Felizmente, os ribeirões do Chá e dos Cavalos estão com uma profundidade boa, com uma vazão boa, e não apresentaram assim risco grande de transbordamento. Eles formam o ribeirão Ponte Alta, que é o afluente do rio Itapetininga. Os dois ribeirões se encontram e formam esse terceiro ribeirão nas proximidades da Vila Máximo. Se as águas do rio Itapetininga baixarem, o volume do ribeirão Ponte Alta terá saída e nós não teremos problemas. Sabemos que nem sempre as famílias têm recursos financeiros suficientes para construir suas residências em áreas totalmente seguras. A questão financeira pesa muito e nós precisamos compreender isso. Precisamos sempre olhar para o lado social. Ao mesmo tempo, o processo de urbanização sempre precisará levar em conta a questão das águas pluviais, por uma razão muito simples, porque a impermeabilização do solo dificulta a infiltração da água. Eu ouvi nesses últimos dias muitos comentários, inclusive sobre suposta abertura de comportas em outros municípios. Isso não foi comprovado e, ao que consta, não procede. O volume de chuvas é que foi muito grande em Itapetininga. De qualquer forma, neste momento, o que importa é a solidariedade aos atingidos. Não só naquele atendimento emergencial, mas também na recomposição interna das suas residências. Essas famílias com certeza precisarão de todo o apoio. E com certeza não faltará a solidariedade do povo de Itapetininga. Esse é o nosso comentário de hoje. Um grande abraço a todos os nossos ouvintes.
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9: Jornal do Meio-Dia, 1:04, e vamos falar agora com você que foi pré-selecionado para o programa Minha Casa Minha Vida no empreendimento Nova Belo Horizonte, em Itapetininga.
0: O prazo para entregar a documentação está terminando e, segundo a prefeitura, muitas pessoas que estão na lista ainda não fizeram essa entrega.
9: E o prazo termina nesta sexta-feira, dia 25, então quem está na relação de pré-selecionados e ainda não apresentou os documentos, precisa procurar o setor de habitação da prefeitura até sexta-feira.
0: É, e o atendimento é feito de segunda a sexta, das 9 da manhã às 5 da tarde.
9: A prefeitura reforça que não basta estar na lista de pré-selecionados, a entrega da documentação é necessária para que o candidato continue nas próximas etapas de análise e seleção do programa.
0: 1:05.
9: E agora falando da nossa região, São Miguel Arcanjo está com uma programação muito especial para os próximos dias.
0: E quem traz mais informações sobre o que está previsto é o pároco e reitor da Basílica de São Miguel Arcanjo, Padre Márcio Almeida.
9: Padre Márcio, boa tarde.

0: então, o padre Márcio Almeida.
1: Boa tarde a todos. Amanhã, dia 24 de setembro, nós teremos lá na Basílica a Santa Missa às 16 horas, a Quaresma às 18h30 e a Novena Solene às 19h30, presidida pelo padre João Luiz Lemos, da cidade de Arroio 30, Santa Catarina. E nós contamos com a sua presença nessa festa de São Miguel Arcanjo.
0: E a Diocese de Tapetininga divulgou ontem uma série de orientações para os romeiros que vão fazer o percurso nos próximos dias 27, 28 e 29 de setembro.
2: A caminhada passa pela estrada vicinal Maestro Benedito Pompeu de Jesus, a estrada da Chapadinha, e o objetivo é evitar acidentes durante o trajeto, principalmente porque os romeiros vão dividir a estrada com os veículos.
0: Uma das principais orientações é caminhar sempre de frente para o trânsito, no sentido contrário ao dos veículos. E atenção, os romeiros devem andar em fila única. Não é recomendado caminhar em duplas ou ocupar a pista e o acostamento lado a lado.
2: Outro cuidado é com as curvas da estrada da Chapadinha. É que existem ali trechos sinuosos e com pouca visibilidade. Então, a orientação é redobrar a atenção nesses pontos.
0: E para você que vai caminhar durante a noite ou de madrugada, a recomendação é usar roupas claras e, de preferência, algum material refletivo. Também é importante levar lanterna, manter a luz voltada para o chão, ajudando os motoristas a identificar a presença dos romeiros.
2: É importante evitar também o uso de fones de ouvido durante a caminhada. Em trechos rurais, o som dos veículos pode ser um aviso importante para quem está caminhando.
0: Os veículos de apoio, como carros e vans, também precisam de atenção. Eles não devem parar na pista nem em curvas, e as paradas devem ser feitas em estradas de propriedades, recuos ou áreas planas, sempre fora da estrada.
2: Em caso de emergência, os números informados pelo Demutran são a GCM e Trânsito 153, SAMU 192, Polícia Militar 190 e Defesa Civil 199.
0: Jornal do Meio-Dia, agora 1:08.
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0: para Sorocaba em um táxi aéreo.
1: Rick, que tinha 59 anos, foi uma das 5 vítimas do acidente de helicóptero que aconteceu na segunda em Urubici, na Serra de Santa Catarina. Os corpos das vítimas foram resgatados no fim da tarde de ontem e encaminhados ao IML de Florianópolis.
0: Além de Rick, estavam na aeronave o empresário Bruno Avelar, o videomaker Paulo Soares, o piloto Antônio Roberto Nóbrega de Araújo e o copiloto Leopoldo de Barros Teixeira.
1: Em Sorocaba, a prefeitura informou que colocou estruturas municipais à disposição da família para a realização do velório. Rick tinha ligação com a região e era conhecido também pelo trabalho ao lado de Renner.
0: Jornal do Meio Dia, agora 13 horas e 15 minutos.
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1: No Supremo Tribunal Federal, o ministro Cristiano Zanin negou ontem um pedido do senador Alessandro Vieira, do MDB de Sergipe, para obrigar o Senado a dar andamento a uma CPI relacionada ao Banco Master.
0: O pedido apresentado pelo senador buscava fazer com que o presidente do Senado, Davi Alcolumbre, desse andamento à comissão que pretende investigar possíveis relações entre os ministros Dias Toffoli e Alexandre de Moraes com o banqueiro Daniel Vorcaro.
1: Na decisão, Zanin afirmou que neste momento não há elementos suficientes para determinar uma intervenção urgente do Supremo no Senado. O ministro também disse que não ficou comprovada até agora uma omissão ilegal da presidência da casa.
0: Apesar de negar a liminar, o ministro não encerrou o processo. Davi Alcolumbre será notificado para apresentar informações sobre a tramitação do pedido. Depois disso, a Advocacia-Geral da União e a Procuradoria-Geral da República poderão se manifestar antes de uma nova análise do caso.
1: Alessandro Vieira afirmou que considera a decisão decepcionante e disse que pretende apresentar mais informações e pedir uma revisão do entendimento do ministro.
0: E com essa notícia, a gente coloca um ponto final na edição de hoje do Jornal do Meio Dia, que teve oferecimento de JBS Itapetininga. 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
0: E a programação da Superdifusora FM segue cheia de atrações para você.
1: Você fica agora com o Libório e o seu show sertanejo.
0: Uma ótima tarde, obrigado pela sua atenção e até amanhã.
1: Boa tarde a todos e até amanhã.

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incomparável Senhora da Conceição Aparecida, Mãe de Deus, Rainha dos Anjos, Advogada dos pecadores, refúgio e consolação dos aflitos e atribulados. Ó Virgem Santíssima, cheia de poder e bondade, lançai sobre nós um olhar favorável para que sejamos socorridos em todas as necessidades em que nos acharmos. Lembrai-vos, Clementíssima Mãe Aparecida, que não consta que de todos os que têm a vós recorrido, invocando o vosso Santíssimo Nome e implorando vossa singular proteção, fosse por vós alguma vez abandonado. Animado com esta confiança, a vós recorro. Tomo-vos de hoje para sempre por minha mãe, minha protetora, minha consolação e guia, minha esperança e minha luz na hora da morte. Assim, pois, Senhora, livrai-me de tudo o que posso ofender-vos e a vosso Santíssimo Filho, meu Redentor e meu Senhor Jesus Cristo. Virgem bendita, preservai a esse vosso indigno servo, a esta casa e seus habitantes da peste, fome, guerra, assaltos, ruas, tempestades e outros perigos e males que nos possam flagelar. Soberana Senhora, dignai-vos dirigir-vos em todos os negócios espirituais e temporais. Livrai-nos das tentações do demônio, para que, trilhando o caminho da virtude, pelos merecimentos de vossa puríssima virgindade e do preciosíssimo sangue de vosso Filho, vós possamos ver, amar e gozar na eterna glória. Assim sendo, por todos os séculos dos séculos. Amém. Nossa.

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3: Boa tarde, Liba. Manda uma para nós aqui, Liba. Caprichada. Liba, fala pro Marquinho Saborosa trazer minha botina. A exposição já acabou. Valeu, Liba.
4: 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Krezebeck, meu filho. Vamos lá que vai começar a baixaria.
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0: Está começando pela nossa super difusora mais um show de alegria, mais um show de música bonita, música sertaneja. Tem pagode, forró, o melhor da música gaúcha. Um show de audiência total, porque não tem pra ninguém. Você ficou muito bem informado, muito bem informada. Tivemos aí mais uma super edição do tradicional Jornal do Meio-Dia, o melhor jornal de rádio, sempre com os melhores. Antônio Luiz, Juliana Fernandes, Antônio Rodrigo. Informação de montão. Daqui pra frente, tomba o carrinho de mexerica. 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
3: Brasil!
0: Aquele super boa tarde pra você que mora pela nossa região, bairros e distritos vizinhos, cidades vizinhas na audiência. Boa tarde. E boa tarde para você aqui da nossa querida e grande Itapetininga. É quarta-feira, metade da semana, já 23 de setembro. O ano é 2026 e a temperatura tá daquele jeito, tá? Tá chique no Billy, 17 graus neste momento na terra das escolas. É sempre bom lembrar que no dia 23 de setembro é comemorado o Dia Mundial de Combate ao Estresse. É mole, meu, é mole. Hoje é o Dia Mundial de Combate ao Estresse. Ai, meu pai do céu, ótima tarde pra você aí na lida, na luta. Obrigado pelo carinho, pela sintonia, bom trabalho. E pra você que me ouve no seu carro, aqui pela cidade, pela região, tá trabalhando com seu táxi, ônibus, Uber, van, caminhão, obrigado pela carona, pela sintonia certa. Para todos os motoristas eu sempre mando
4: aquele abraço.
0: E a você, amigão comerciante, na torcida aqui, meu, para que você aí continue faturando bastante.
5: Tarde de morrer.
0: O show sertanejo mais uma vez tem sim a produção e apresentação do seu amigo Libório.
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0: Programação sempre sua, o ouvinte mais inteligente do rádio, que vai comigo até às 3h15. Enquanto tivermos aí o horário eleitoral gratuito, a gente começa um pouquinho mais tarde e termina um pouquinho mais tarde, né? No final da semana que vem, volta ao normal. Então, ó, até às 3h15 você pode aí acompanhar o nosso programa. Tem muita moda boa, a programação tá montadinha para você aqui, certo? E lembrando, até 15 para as duas, pode deixar o seu recado, deixa o seu áudio também, áudios com até 15 segundos, a gente manda bala, manda pro ar, a gente coloca você no rádio. No final do programa, você já sabe, Adalto Som traz Padre Zezinho e Padre Alex Nogueira para interceder por todos nós. Já de cara, deixa eu mandar um boa tarde todo especial pro casal do meu coração lá na sintonia, firmes e fortes os dois, Caboclão Zé Vicente, Inha Camomila, pai e bença, pai.
6: Deus te abençoe, filho.
0: Mãe, Tchutchute, bença, mames.
7: Deus te abençoe, Tchutchute da mãe. Bom programa.
0: É, obrigado. Já estou abençoado, meu povo de Deus. Estou abençoado, prefeitão do povo, Jefferson Brum.
8: Boa tarde, Liba. Boa tarde, ouvintes do show do Liba.
0: E
8: segue o líder.
0: Segue o líder, garotinho.

Já de cara, deixa eu aqui atender um pedido, do nosso amigo, o nosso querido Rubens Encanador. Ele tá querendo aqui o Guilherme da Viola e o Gabriel. Ele diz: Liba, toca uma do Guilherme Gabriel aí pra gente, ó. Oferece a música pra todo o pessoal da DKC Construtora. Em especial para o Luiz, pro Vassoura e pro Ari. Segue o líder garotinho. Ô, Rubens, ele já me pediu ontem, né? Fiquei devendo. Guilherme da Viola e Gabrielzinho começando atendendo seu pedido, então. Vamos começar nessa pegada aqui, ó. Essa gravação foi feita numa live que a gente fez aí no tempo da pandemia. A Majestade, o

Libório Show, um Zé Rico hoje cai bem, não barbaridade. Coloca aí o que você quiser, tudo é bom. Todas as músicas dele é legal. Tô mandando o um vídeo do Mineirinho pra você que tá bem, viu? Um abraço, fique com Deus e segue o líder.

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2: É, já estamos de volta. Já já tem moda véia por aqui em dose dupla. 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

0: 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A gente já vai encerrando aqui o recebimento de participações, agradecendo a todos que deixaram suas mensagens hoje para cá. Tem muita gente já no pente aqui, ó. Mas, ó, quem mandou, mandou. Quem não mandou, só amanhã agora, belezinha? Tem gente de punhado ouvindo o show do Liba. Bão demais da conta, meu!
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0: Agora sim, 15 para as duas. 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
3: Fala, meu amigo Libório, tudo bem? 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Tamo junto, vamos para cima. Segue o líder.
0: É isso aí, garotinho. 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
0: 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A gente vai ligar a nossa máquina do tempo, trazer duas antigueiraças aqui, ó. Deixa eu mandar um abraço lá pro Carlinho Bonini. Alô, Carlinho Bonini, me pediu aqui um Jads e Jadson. A gente vai atender você aqui, tá bom, meu irmão? Agradecer também o Paulo. Paulo Prudente me ligou ontem, tá querendo Pedro Bento e Zé da Estrada. Alô, Paulo, já já Pedro Bento e Zé da Estrada, oferecimento de agro. 35 anos oferecendo produtos de alta tecnologia, tanto para nutrição quanto para o controle das mais diversas pragas e doenças da sua lavoura. 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
3: E a gente vai aqui com duas antigueiraças. Recebi um vídeo aqui do Carlos Boninho, Carlinho. Ele pediu Jades e Jadson, a moda é boa, hein? Com Jades e Jadson, na versão com eles aqui também ficou legal. Manda o um recado aí, Carlinho.
4: Ô, Libório, bom dia, Libório. Boa tarde, né? No seu horário do programa. Libório, vê se você toca essa modão pra nós aí, fazer um favor. É o Carlinho Bonini que tá falando com você aqui. Muito obrigado, Deus abençoe. Você é campeão de audiência aqui da Pequeninha. Muito obrigado, Deus abençoe você, seu pai, Zé Vicente.
3: Amém, querido, amém. Já já tem o último julgamento. Aguenta aí, aguenta aí. O Celso Ricardo. Alô, Celso, pessoal aí na Madeireira Nobre. Chegando madeira sem quantia. E o pessoal lá ligado, né, Celso?
5: Tarde, Liba. Uma terça-feira abençoada pra nós aí, Liba.
3: Amém, meu irmão.
5: Liba, passando pra desejar aí nossos clientes e amigos aqui da Madeireira Nobre aqui, uma semana abençoada. Fica com Deus e segue o líder.
3: Valeu, querido. A Renata, no Orquidário Machado, mandou boa tarde pra gente também. Alô, Renata, aquele abraço pra você. Obrigado pela companhia. A dona Neuza Fadiga também falou.
6: Liba, boa tarde. Foi meu nome na oração. E manda uma música bem bonita pra mim, viu? Vou estar na escuta, se Deus quiser.
3: Opa!
6: Grande abraço e segue o líder.
3: Tem duas no capricho aqui, tá bom, dona Neuza? Para o Diego Fernando também. O Diego Fernando tá ligado com a gente, oferecendo o programa para o filho Theo Augusto, para o pai José Fogaça e a todos os amigos. O Valdo, no Distrito Cocais, em Sarapuí, também falou. Vamos para Sarapuí?
7: Bora, o Valdo aqui no Cocais. Queria ouvir a música Estrada da Vida, oferecendo a todos os ouvintes do Cocais, ao Tuta, ao Alex, Marcão, audiência em massa. Valeu, Libório, segue o líder.
3: Grande abraço, querido. Tem muitos pedidos aqui, infelizmente a gente não consegue atender a todos aí. A Solange na Vila Palmeira tá ligadinha também. Alô, Solange, ela é do meu grupo, Escolhidos a Dedo aqui. Abraço para você, Solange, obrigado pela sintonia. Edilson Carneiro, Chiruzinho, também falou.
8: Boa tarde, Lima, belezinha, excelente programa, irmãozinho. Manda para nós hoje dado especial aniversário do seu Hélio, aposentado, feito. Manda para ele mala amarela, não que ele seja mala, mas... Gente fina, segura!
3: Grande abraço pro Elhão, aposentadão. Vamos ver se a gente consegue trazer depois a mala amarela por aqui, tá bom? O Paulo ali no Carvão também falou.
9: Boa tarde, amigo. Tudo bom? Paulo aqui do bairro do Carvão. Quero pedir uma música pra você aí.
3: Fala, Paulo.
9: Rick Rene, filha, ofereço pra minha esposa Lúcia, pro meu cunhado Alinho Mato Seco, pra tudo que estão ouvindo, pra você. Segue o líder, obrigado.
3: Grande abraço, Paulo. Chiru também participou aqui. Alô, André. O André tá ligado com a gente, dedicando o programa para os pais Jovino e Nair e para o filho Anderson, também pedindo Rick Renner aqui, o pessoal todo aí pedindo Rick Renner, hein? Alô, alô, André Chiru, abraço para você, querido. Aí para o paizão, seu Jovino, a mamãe Dona Nair e o filhão Anderson. A Sueli Teodoro tá ligada comigo. Boa tarde, grande líder. Deus abençoe sua quarta-feira. Beijos. Beijos pra você, Sueli. O Álvaro do Pinheiro Alto também falou.
10: Boa tarde, meu amigo Libório. Aqui é o Álvaro do Bairro Pinheiro Alto. Faço um modão para todos os seus ouvintes. Principalmente para o Guinaldo, para o Suco, Porvinha, Dito Bolacha. E também para nossos amigos. Amigo Alto Astral. Segue o líder.
3: Grande abraço, querido. Valeu, Álvaro. O Lico Souza tá ligado comigo. Alô, Lico. Liba, que chuvarel. Que chuvarel, hein? Segue o líder. Valeu, Lico. Tarde pra você, meu filho. Alô, Marcinho Lopes em São Miguel Arcanjo. Ligado também. Povo maravilhoso de São Miguel. Liba, com essa chuvarada, ó. Tamo embolorando por aqui, ó. Manda um modão pra gente esquentar aí, vivente. Tá querendo Gino e Geno aqui. Pinga na garganta, oferecendo a todos os amigos na escuta. Forte abraço, xerife. Tchau, obrigado e segue o grande líder. Valeu, Marcinho. Abraço ao povo maravilhoso de São Miguel Arcanjo. Só tem gente boa por aí. A Conceição Rosa e a Margarida Lopes ali no Parque da Lagoa, oferecendo músicas para Dilma de Fátima e para o Luciano também. Legal, tá dado o recado aqui. O Gerson tá na Varginha também ouvindo a gente. Alô, Gerson. Povo maravilhoso aí da Varginha, grande abraço. Quem também mandou um recado pra cá, deixa eu ver, a Maria de Fátima. Acho que aqui não saiu nada, né? Aqui ela, aqui falhou o celular dela, mas ela digitou aqui, Liba, Maria de Fátima na Belo Horizonte. Estamos seguindo o líder, gostaria que você colocasse o nome do meu esposo, o Osvaldo, na oração. Depois a gente vai mandar, certo? Com carinho aqui as orações para ele. Se encontra internado em Sorocaba. O Jamilzinho São Paulino tá contentinho com o tricolor dele. Mandou a foto do painel do carro aqui, seguindo o líder. Alô, Jamilzinho, abraço para você, irmãozinho. Obrigado pela sintonia, tá bom? O Boi da Funilaria também falou.
11: Boa tarde, meu amigo de bordo. Quarta-feira, meio da semana. Dia de tocar Fundo da Grota ou Menino da Porteira. Fica a seu critério. Beleza? Com a turminha da Funilaria do Boi aqui. E segue o líder. Bibi.
3: Falou, Bereba, Ceboso, Cebudo, Cebento. Alô, Carlinho Gancho, você vê o que eu aguento aqui, né, Carlinho? Por isso que no sábado desconto no 6 na trucada lá, hein? Daí eu pego o 6 de jeito no truco, hein? Carlinho Gancho, Carlinho pai, Carlinho filho ouvindo a gente. Pessoal na lida, na construção civil aí, ouvindo o nosso programa. Valeu, Carlinho, grande abraço, meu amigo, meu irmão. O Sidney Alves na Nova Itapetininga também seguindo o líder, grande abraço. Olha o Djalma, apareceu o Djalma Solis por aqui.
12: Fala, meu amigo Liba, boa tarde, você tá bom?
3: Opa!
12: Pô, agora a data FIFA não dá nem pra gente assistir o joguinho do Corinthians, não?
3: Pois é.
12: Bom que ele vai ficar um tempão agora sem perder. Com esse friozinho, só tomando uma canelinha pra esquentar.
3: Rapaz.
12: Segue, líder. Um abraço, meu amigo. Fique com Deus.
3: Falou, Dijá. Mais um São Paulino aí. Mais um São Paulino. Contentinho, né? O time dele tá bom, tá bom. O Carreirinha tá aqui. Alô, Reinaldo. Carreirinha mandou o áudio pra cá. Quem que tá com você aí, menino?
13: Ô, Libório. Beleza?
3: Bom.
13: Mande uma música pra mim aí, pro Cowboy e pro Sadraque. Beleza? Um abraço, falou.
3: Falou, alô Cowboy, alô Sadraque, abraço pra vocês aí, obrigado pela sintonia. 13 horas 59 minutos e meio. O Paulo Prudente me ligou ontem, tá querendo Contra o Vento com Pedro Bento e Zé da Estrada. Tá oferecendo aqui para o Dogmar, da Ambulância, para o Jorge Cândido e para o compadre Felizbino também. Vamos trazer já na sequência aí para você o Pedro Bento, tá bom? Paulo Prudente, pedido aqui do nosso Carlinho Bonini. Jads e Jadson, a moda é boa, o último julgamento.

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5: É, já estamos de volta, 2h14, na mais ouvida. 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

0: 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E o Dr. Valdir de Siqueira, Dr. Valdir de Siqueira, neste sábado não estará atendendo, hein? Provavelmente sempre aí nos estudos, sempre aí se atualizando, mandou um recado pra cá. Fala comigo aí, Dr. Valdir.
1: Boa tarde, Libório, tudo bem?
0: Tudo?
1: Um abraço pra todo mundo que tá ouvindo aí. Manda um modão pra nós aí. Pode ser qualquer um, manda o Rick Renner.
0: Tem Rick Renner agora.
1: E avisa pessoal pra mim que no sábado não vou trabalhar.
0: Olha só, no sábado então o Dr. Valdir não estará atendendo. 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Excepcionalmente neste sábado então, ele não estará presente. 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Sabadão, então, com compromisso aí, não teremos o atendimento do doutor. Mas amanhã, quinta e sexta, ele vai estar lá esperando por você. Certo, doutor?
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0: Aí sim, garotinho, aí sim. 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A gente vai com mais participações. Pessoal que chegou até 15 para as duas aí, deixando seus recados, suas mensagens, certo? Então, ó, a gente vai com mais ouvintes aqui. Lembrando, hein, se não for Santo André, pode erguer o quadro, mulher. Faça como Liba, até o filtro de papel tem que ser Santo André. Trazendo aqui a Márcia Meira da Vila Santana, que soltou a voz.
3: Boa tarde, Libório. Que Deus abençoe a tua tarde.
0: Amém.
3: Oferece pra mim uma música pro Toninho, da Prefeitura. E segue o grande líder.
0: Ai, Toninho do céu. Antoninho Marvadinho. Neto Arantes tá por aqui também, nosso querido Chitinha. Tô na sintonia aqui, Liba, ouvindo o líder. Aquele abraço, Liba. Valeu, valeu, Neto Arantes. Tudo de bom pra você, maninho. Meu mano Josias, o nosso rei do gado de Itapetininga, comandante da Fênix, Fretamento e Transportes. Santa tarde, irmão. Tá chovendo aí? Agora deu uma carmada, viu, Josias? Abraço, querido. Ó o painelzão da Bruta aqui, hein? 94.5. Aí sim. Joel Los Toros também curtindo Liba. Alô, Los Toros. Olha, rapaz, que hora que se escapou do Curuçá, hein? Tá braba a coisa por lá, tem água até a tampa. E ele tá na Nova Itapetininga aqui. Tamo por aqui, meu santo, curtindo o líder. Valeu, Los Toros. Aquele abraço. A Josi tá em Alambari, seguindo o líder também. Alô, Josi. Tudo de bom pra você, querida. O Pereirão, no posto de sementes, também falou.
4: Boa tarde, meu amigo Liba. Aqui é o Pereira. Tô passando pra desejar pra você o modo na quarta-feira, o outro programa. Manda a programação pra nós aqui no posto e lá pros Claudios, meus amigos, sem esquecer de ninguém. E dizer pra você que o que é bom, Deus leva. O que é ruim, fica aqui fazendo cagada. Deus me perdoe ter essa palavra. Valeu, garoto. Fica com Deus e segue o líder.
0: É, não é fácil não, rapaz. Não é fácil. Chegou a hora, aí cantou a senha. Pode ser bom, pode ser ruim. Vai que vai, hein? Não é não, Emerson Parmeirense?
5: Fala, meu amigo de Bório, beleza? Emerson do Uber, passando aqui para desejar uma ótima quarta-feira. Um beijo para a esposa Rosângela. E vamos que vamos, meu amigo. Como o dia mundial do estresse, hoje estou estressado, porque só tem jogo na semana que vem. Um abraço e segue o líder.
0: Ele fica, senhor Parmeira, ele fica estressado. Hoje é dia mundial, mundial aí do combate ao estresse, beleza? Não se estresse, menino. Olha a chave 10, olha a chave 10. Alô, Levino, em Capão Bonito, Liba. É, fundo da grota, só vou pedir depois que o Palmeiras ganhar o mundial. Aí sim, aí gostei. Gostei da ideia. Aproveitando a mensagem, toca pra nós Marvada Pinga, Inesita Barroso e segue o líder. É uma boa mesmo, hein? Acho que eu vou fazer isso aqui também. Quando o Palmeiras for campeão mundial, eu vou trazer o fundo da grota, certo? Alô, Ricieri, meu mano Ricieri, na churrascaria Ricieri Liba. Manda modão para todos da churrascaria Ricieri, Rick Renner, certo? Que Deus abençoe os familiares do Rick, segue o líder e aquele abraço. Valeu, meu mano Ricieri, aquele abraço, querido. Obrigado pela sintonia. Deixa eu mandar um boa tarde aqui para Beni. A Beni tá ligada comigo aqui na Vila Carolina. Alô, Beni, abraço para você, para Maria Helena. Estão aí me acompanhando. Obrigado pela audiência, tá bom? Ótima tarde. Ó, o André Nino. O André Nino tá ligado. André Nino Liba, meu amigo. Projeto Brotar, batendo forte em São Miguel Arcanjo, seguindo o líder, hein? Ótima tarde a todos. Olha a situação do capiar aqui, Liba. Rapaz, tem barro, hein? Tem barro de punhado aí onde você tá, rapaz. Tá perdido pelos lados de São Miguel Arcanjo, meu querido amigo André Nino. Aí, e o projeto Brotar, não só em Itapetininga, mas em toda a nossa região. Bom trabalho aí e obrigado pela audiência. Deixa eu mandar um boa tarde para Dilma de Fátima, que tá ligada também, tá querendo o Rick Renner. Oferece aí para todos que estão ouvindo, oferece para o Caboclão Zé Vicente e para o Guilherme da Viola. E o Luciano oferece aqui as músicas do programa para Dilma e para toda a família dele, certo? Vamos trazer o Tata Mota então. Tatazinho, tem Rick Renner no pente, menino.
2: Fala, Liba! Tata Mota seguindo o líder. Sexta-feira, Rancho Fundo, às 10 da noite. Sábado, Pesqueiro Recanto Fogaça, às 2 da tarde. De quiosque do Nino Morro do Alto, às 10 da noite. Domingo tem Bar do Japa, às 2 da tarde. Tem Bar da Curva na Varginha, às 7 da noite. Manda um abraço aí pra minha mãe, Carmen Mota, Janete Mota, Doutora Valdir, o Xavier, Nelson Moro do Passeu, Tata Gaguinho, Lona Mota, Jéssica Mota, Fernando, Tônio Marco, Bonino, Vareta, Careca do Sérgio do Aiá e todos os audiência aí. Manda um modão pra nós e segue o líder.
6: Oi, gente, alô, amigos, aqui quem fala com vocês é o Rick.
7: E o René.
6: É isso aí, nós também estamos aqui no Show Sertanejo com ele, o nosso grande amigo Libório, o líder absoluto em audiência. Aquele abraço.
0: Olha que modão. 2h27.
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0: Ela é demais.

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0: É, já estamos de volta, meu Deus do céu. Ai, Jesus. 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
0: E a gente vai aí dando sequência a 14 horas 38 minutos e meio. 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
0: 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E nesta sexta, o sorteio de mais duas aqui no Show do Liba. 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
0: Oi, Inácio, você gosta, né, Inácio? Se incentiva o caboclo Zé Vicente. Inácio do céu! Ai, pai do céu, não há quem lide com esse povo aqui. Te agradecer ao pessoal que chegou até o nosso horário combinado, aqui até 15 para as duas. Tenho muitos amigos e ouvintes aqui, ó. O Ângelo, ali do Faxinal, em Angatuba, falou comigo. Alô, Ângelo!
21: Boa tarde, ligou. Ótimo programa.
0: Obrigado.
21: Manda uma moda pra nós aí. Segue, Oli.
0: Alô, pessoal do Faxinal, pessoal de Angatuba, aquele abraço. Pessoal aí da Vila Ribeiro também, obrigado pela audiência. A Vera no Jardim Paulista, Liba, boa tarde. Boa tarde, Vera. Obrigado pela sintonia. O Antônio Camargo no Jardim Paulista, Liba, estamos seguindo o líder por aqui. Pede as orações também. Valeu, Antônio Camargo. O Lineu, Lineu da Vila Maria. Liba, gostaria de ouvir a música com Rick Renner ao lado de Deus. Muito obrigado, Libório. Alô, Lineu, pessoal da Vila Maria. A Maria Diva no Tupi também está querendo Rick Renner. A gente já trouxe hoje o Rick Renner aqui, né? Mas obrigado ao pessoal que tá aí pedindo, pessoal querendo homenagens aí ao saudoso Rick, né? Valeu, Maria Diva aí no Tupi. A Márcia Aparecida Vieira, Chácaras Alvoradas. Chácaras Alvoradas. Boa tarde, sempre ligadinha com vocês, seguindo o líder. Valeu, Márcia. O Jair Bola do sítio Quatro Irmãos, ligado também. Alô, Jair Bola, Liba. Toca Fundo da Grota para oferecer a todos os ouvintes, segue o líder. É, o pai Liba e vai Palmeiras, vai Palmeiras sim, vai atrás do Mundial, rapaz. Alô, Sandro aí do Faxinal.
22: Boa tarde, Leório, manda aqui uma musicona aqui pra nós aqui no bairro do Facão aqui.
0: Opa!
22: Tá uma chuvarada aqui, rapaz do céu, tem gente até encaiando de a pé aqui, rapaz.
0: É mole, até andando a pé tá encaiando. Aqui apareceu o Faxinal, mas é bairro do Facão, valeu. A Yasmin também é desses lados aí, ó.
23: Boa tarde, Libro.
0: Oi.
23: Música pra minha mãe, Juliana.
0: Hã?
23: Aqui do bairro do Facão.
0: Aí sim.
23: Manda uma música Rick Henning.
0: Hã?
23: Siga o líder.
0: E siga o líder, Yasmin Paulino, bairro do Facão. O André Pintor tá aqui também, né, André?
24: Guarda, Libório. Boa
2: André Pintor.
0: Diga.
2: Mandou aqui um modão aqui na Nova, tô pedindo aqui pro Baiano Cozido. Pra tudo que tá escutando aí. Milionário José Rico. E segue o líder.
0: Grande abraço, André. A Maria Neide tá em Guareí, seguindo o líder também. Alô, Maria Neide, povo maravilhoso de Guareí. A Maria Lúcia, Ana Paulo Aires, Liba, que Deus abençoe sua tarde. Segue o líder. Ô, Maria Lúcia, amém, querida. Que Deus abençoe a sua tarde também. Meu amigo Ronaldo Parmeirense, o Ronaldo Possuído, ali do Jardim Fogaça. Alô, Ronaldo, abraço pra você, meu querido. A Dalva Ribeiro, no alto de Vila Piedade, ouvindo a gente. Não, ela tá no carro. Tô te ouvindo no carro, Liba. Um abraço bem apertado. Tô seguindo o grande líder. Valeu, Dalva. Obrigado pelo carinho, querida. Grande abraço para o Paulo. Paulo é ouvinte, chegou atrasado aqui, mas eu vou colocar ele, vai. Vamos quebrar o galho do Paulo.
4: Boa tarde, meu amigo Libório.
0: Fala, Paulo.
4: Aqui curtindo a Super Rádio 94.5.
0: Opa!
4: Um abraço aí para todos vocês aí, pro pessoal lá do Sabiaúna também.
0: Olha!
4: Abraço e segue o livro.
0: Valeu, Paulo. Tudo de bom para você. O Ed Show, soltei o Ed voltou aqui. Fala, Ed.
5: Alô, Liba, querido. Acabei de fechar aqui com o Zito. Sábado, Ed Show ao vivo e a cores a partir das 6 da tarde. Só modão. Vá prestigiar o nosso bailão. Beleza pura. Que Deus abençoe.
0: Opa, tá aí Ed Show, sabadão, então, 18 horas no Bar do Zito. Vai bombar, porque o Ed Show é fera. É só modão, meu, é só modão. Tá todo mundo convidado sabadão no Bar do Zito, hein? Ah, a gente vai dar uma passadinha por lá pra prestigiar o nosso mano Ed Show. Agora o momento batata do programa para trazermos aqui mais um modão no rádio. Começo com o mentor. Fala, mentor.
6: Boa tarde, Libório. Aqui mentor falando, hoje direto de São Miguel Arcanjo de novo.
0: Oi.
6: Olibá, toca hoje uma música pra nós aí, o grupo é Manhoso, Capim Canela. E outra coisa, Olibá, eu fui 3 vezes no, na tenda do Pai Libório e não deu resultado. Agora tô indo lá no centro do seu bumbum. Aí vai ser legal. Um abraço pro Vareto, um pro Elinho do Império Multimarcas, um pro Eduardo Santista, um pro Leco Leco da Prefeitura e um pra você, meu querido. E segue o grande líder.
0: Olha, não deu certo lá na minha tenda porque você não foi atendido por mim, certo? Mas o seu bumbum eu conheço, hein? Seu bumbum é bom lá na... No esfregão, hein? Ah, então você foi lá. Espero que você melhore. Foi no centro, no centro do seu conhecido. Beleza, falou. Márcio Bisteca, diga, filho.
24: Fala, seu lindo da buzina, boa tarde, beleza? Manda uma música lá pro nosso amigo Pomauro, Mortadela, Mr. M, pai pro Datinho, pro Funileiro, pro Nato Funileiro, pro Pafunço, pro meu amigo pro Suco, pro Daniel, pro Danilo, pro Crisley, pro Marco Funileiro, Liba. Toca aí pra nós um Jean Giovanni, Não Vivo Sem Você. Aí, segue o líder, tchau, obrigado.
0: Sai fora, rapaz. Sai fora, rapaz, que conversa estranha. Fala, puro!
25: Atenção, Krasbeck, Ratuna Matata. Um alô pro Cacinta, pro Mensageiro, Baixaria, Serra Leira, Inanime, Salve, Marinho, Peralta, Marcos, Seco, Elevador, Pedro, Pedro, Mecano, Procurador, Eletrônico, João Turpo, Opa, Força. Oliba, já que tá uma chuva e não para, toca aí pra nós a Mula Preta, Tonico e Tinoco e segue o líder, garoto! Bibi!
0: Espera a moda da Mula Preta, espere. Pafuncio, olha aqui, eu decidi e vai ter mais uma do Rick Renner aqui, porque o meu amigo Ricieri gosta desse modão aqui. Vamos trazer o Rick Renner pra todo mundo aí, Pafuncio.
26: Tarde, Libório. Marginho não tem, né, velho? Toma uma tarde de manjar, colar, pra dizer, pra emagrecer, pai. Deu efeito contrário nele, pai. Cresceu o barrigão dele, ficou uma baita pança lá, pai. Agora ele tá com medo, agora, por causa da ventania, por quando ele subir pra riba, pai. Além do acorde amarrado na cintura, agora, a hora que começa a ventar fora, ele vê que vai subir, ele pega e amarra ele mesmo, amarra ele no poste lá, pai. Tá com medo de parar lá com São Pedro, você é louco, pai. Senhor amado, segue o líder, bibi.
0: Vamos voltar no tempo, moda boa demais, chonada, melada, trincada e lascada. Essa é pra fazer a bandida suspirar, hein? 14 horas e 54 minutos. Alô, Ricieri, como é que você fala, Ricieri? Ai, meu coração. Mil vezes cantarei.
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0: Grande abraço lá pro Maca, que tá ligado. Alô, Maca.
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0: Entra no zap da Super Difusora lá pra concorrer, hein? Tem chapéu e tem copo Stanley. Carol Pisos.

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2: É, reta final do Show do Liba, meu. 3:05 da tarde de quarta. 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
3: Aí galera, aqui quem fala é o Zezé de Camargo. E aqui é o Luciano. Ô Libório, rapaz do show sertanejo. Senta uma do Zezé de Camargo e Luciano aí, rapaz. É isso aí, garoto. Tchau, tchau.
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2: E a gente vai informando a hora, 3:05, mais 30 segundinhos. 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
2: 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A loja aqui da Gosto vai trazer a saideira lá pro Maca, que tá ligado, para o Ed Show, sábado, tem Ed Show ali no Bar do Zito, 18 horas, hein? Para o Thiago Martins, na Vila Nastre. Liba, manda modão pra nós aqui na Nastre, pro meu pai Rubens, pra minha mãe Isabel. Thiago aqui, seguindo o líder, tudo de bom. Valeu, querido. Valeu, Tiagão. Um abraço, maninho. Mamãe Isabel, papai Rubens aí na sintonia. Grande abraço também para a Débora Vitória de Santana Bicudo, do bairro da Conceição. Foi a ganhadora Carol Pisos de hoje. Amanhã tem mais um lindo chapéu de palha e um copo Stanley. Carol Pisos presenteando amanhã mais ouvinte, hein? É pelo zap da rádio no 996097213. Paulo Prudente pediu lá pra Cleide, pra mana Cleide da Belo Horizonte. Alô, Paulo!
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2: César e Paulinho. Azadel, até a última de hoje.

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1: A Diva Brizola de São Miguel Arcanjo nos pede as orações aqui. Alô, Diva, dá o seu recadinho, querida.
2: Boa tarde, Libório. Aqui é a Diva de São Miguel Arcanjo. Coloca meu nome na oração, fazendo favor.
1: Já vamos colocar com carinho aqui, contando com a oração de todos os ouvintes para você e sua família. Para Rosângela, esposa do Emerson do Uber, pede oração para ela e toda a família e a todos que estão precisando de orações. O Diego Fernando pede orações para ele, para o filho Teu Augusto, para o pai José Fogaça e a todos os amigos. Quem também me pede as orações aqui no programa é a Maria de Fátima, na Belo Horizonte. Pede orações para o esposo dela, o Oswaldo Anunciato. Ele está internado em Sorocaba, está enfermo, e a gente coloca ele nas orações aqui com muito carinho. O Antônio Camargo, do Jardim Paulista, pede orações para ele, para a esposa Clarice e toda a família. As orações também para o compadre Felisbino e a Lu, para o caboclão Zé Vicente e a Inha Camomila, para a dona Nilde, para o seu Paulino ali no Gramadinho, sogros do meu Gabriel. As orações também para o nosso querido Lucas Blumer, não se encontra mais em Sorocaba, foi transferido aqui para Itapetininga. Ele que é cooperador de jovens e menores ali do Jardim Bela Vista, todas as orações voltadas a ele, pedindo a Deus a sua recuperação. Para o pai, meu amigo, meu irmão Marcos Blumer e toda a família, as orações também. Grande abraço aí para o Rafael Aguiar e todo o pessoal ali na Cardoso Veículos que chegou aqui no finalzinho. 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

0: Que você e toda a sua família todos tenham uma abençoada tarde de quarta-feira em nome do Senhor Jesus.
1: Abençoa, Senhor.
0: Mais uma vez repetindo, aqui a ganhadora Carol Pisos de hoje de um lindo chapéu e um copo Stanley foi a Débora Vitória de Santana Bicudo, do bairro da Conceição. Amanhã tem mais. Vamos formar a maior corrente do horário agora. Eu conto com você aí do outro lado. Até amanhã, meu povo de Deus.

0: deixeis cair em tentação, mas livrai-nos do mal. Amém. Ave Maria, cheia de graça, o Senhor é convosco. Bendita sois vós entre as mulheres, e bendito é o fruto do vosso ventre, Jesus. Santa Maria, Mãe de Deus, rogai por nós, pecadores, agora e na hora de nossa morte. Amém. Glória ao Pai, ao Filho e ao Espírito Santo, como era no princípio, agora e sempre. Amém. Jesus, manso e humilde de coração, fazei o nosso coração semelhante ao vosso. O Senhor esteja convosco. Ele está no meio de nós. A nossa proteção está no nome do Senhor, que fez o céu e a terra. O Senhor Jesus Cristo esteja contigo para te proteger. Esteja à tua frente para te conduzir e atrás de ti para te guardar. Olhe por ti, te conserve e te abençoe. Amém. E a bênção de Deus Todo-Poderoso, Pai, Filho e Espírito Santo, desça sobre vós e permaneça para sempre. Amém.
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até as 5 da tarde, com o maior carinho, sorriso estampado no rosto. 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Quarta-feira, 23 de setembro de 2026. Tem muita música, tem a sua participação, óbvio, de grande importância pra gente, através do WhatsApp oficial da SD, a rádio que é feita pra você. Anota aí, 15-99609-7213. Mensagens em áudio, texto, pede sua música, oferece pra quem quiser. Importante que você participe com a gente. 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A primeira hora de hoje...

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0: 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Alô, Bilescão! Pediu! Aí o Gustavo Lima e o retrovisor.

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8: Já estamos de volta em Itapetininga 3 e 34. Tem muita música, tem a sua participação. Está chegando aí Bruno e Barreto. Texana 37.

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0: Já estamos de volta em Itabitininga, 3h47. Tem muita música, tem a sua participação. Olha lá, tem sinônimos.
1: No programa do Juninho, Flashback Sertanejo.

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No flash de hoje, Christian e Ralph, Saudade, de 1988.

0: Voltamos já! Programa do Juninho. Então, Bitininga, 3h54. Muita música, prêmios e alegria. Melhor hora em seu rádio, 3h54. Vamos que vamos, gente!
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0: Já estamos de volta em Tapetininga 3:59. Muita música tem a sua participação. Tem Maiara e Maraísa. Se tiver coragem, vai lá!

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0: Voltamos já. Programa do Juninho. Rita Pitininga, 4 e 6. Muita música, prêmios e alegria. Melhor hora em seu rádio, 4 e 6. Programa do Juninho. Vamos que vamos, gente.
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0: já estamos de volta em Itapetininga 4:11. Tem a participação do ouvinte 99609-7213. Abraços, abraços, abraços e mais abraços para Maria Lúcia na Paulo Aires. Boa tarde, Juninho. Abençoada tarde pra você. Obrigado pelo carinho, dona Maria Lúcia. Tudo em dobro pra senhora, viu, minha querida? Abraços também pro Diego Fernando, bairro Tupi. Juninho, um abraço. Outro abraço pra você também, Diego Fernando. E no Jardim Paulista, dona Isabel de Oliveira e o seu Zé da Cataia. Boa tarde.
1: Deixa aqui. Estamos na escuta, aqui no Jardim Paulista, Isabel e José Cataia, e a Sarinha também.
0: Legal.
1: Mande um alô pra nós, Juninho.
0: Alô.
1: Um abraço da Isabel.
0: Obrigado, dona Isabel, seu Zé Cataia, e também pra Sarinha, tem música pra vocês. Panda!

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0: Anitta Pitininga, 4h18. Melhor hora em seu rádio, 4h18. Vamos que vamos, gente!
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0: 24. Tem muita música, tem a sua participação. Em falar em participação, chegou pedido aqui, só não veio remetente. Juninho, manda aí pra gente a música do Guilherme Santiago,
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0: Agora chegou o remetente, é pra Duda, pediu, a gente toca.

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Voltamos já. Programa do Juninho. Então, Bertininga, 4:30. Muita música, prêmios e alegria. 4:30, minha gente. Programa do Juninho. Alô, Cleide, na Belo Horizonte, aquele abraço.

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0: Pitininga 4:36. Tem a participação do 2015-99609-7213. E tem o Flash Sertanejo.
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0: E no flash de hoje tem áudio do meu amigo Ed Show. Ô Ed, o seu berrante furou hoje, bicho. Furou o seu berrante, bicho.
2: Luiz Júnior, o homem sorriso do rádio, como é que tá, meu amigo? Tudo bem, graças a Deus? Tudo
0: beleza.
2: Mande pra nós, se puder, aí, com o Dudu que da Van, berrante de ouro, matando a saudade. Ei, guri bonito, que Deus te abençoe, tchê.
0: Ô, Ed Show, precisei substituir o berrante pelo milionário e José Rico, que eu sei que você gosta, meu companheiro. É a história do conselho.

0: é, minha gente, sem porta, a gente não entra, sem janela, não dá nem pra pular. Ô, coisa boa! 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
1: Já estamos de volta em Itapetininga, 4h49. Muita música, sua participação. Vamos juntos até às 5 da tarde. Chega aí, Zé Neto e Cristiano. Resumindo.

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E o programa do Juninho vai ficando por aqui. Não sai daí não, porque tem muita novidade. Tá chegando aí o giro de notícias da Superdifusora Rádio, que é feita pra você. Participe, mande mensagens, entre em contato aqui com o nosso amigo Antônio Rodrigo. Fala aí como é que tá a sua rua, como é que tá a iluminação pública. Isso, pode participar, que a gente gosta demais. Giro de notícias de hoje tem também tudo sobre previsão de tempo, se vai chover, se não vai chover. É, apostem, façam as suas apostas, que Antônio Rodrigo está chegando com o giro de notícias. O programa do Juninho volta amanhã. Contamos sempre com a sua audiência. Antônio Rodrigo chegando por aqui, eu fui!

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1: Cinco horas, cinco minutinhos. Ótima tarde para você, ouvinte Super Difusora. Tudo bem com você? Tudo certo? Nesta quarta-feira, dia 23 de setembro de 2026. Em Itapetininga, neste momento, faz 16 graus, está frio, sensação térmica de aproximadamente 14 graus, 14 graus, está frio. A gente teve que tirar hoje a blusa do guarda-roupa, já estava achando que ia chegar o calor, mas enfim, não chegou por enquanto. A previsão está nessa, o tempo, o clima está nessa gangorra térmica, faz frio, faz calor, faz frio, faz calor. Mas estamos juntos porque a partir de agora você fica antenado, atualizado comigo, Antônio Rodrigo, aqui no Giro Super Difusora. Nós vamos dar um giro no que aconteceu ou está acontecendo na cidade, na região, no Brasil e no mundo. Lembrando sempre que a sua participação é muito bem-vinda. É só você mandar sua mensagem para cá no 15996097213. 15996097213. Para você que está pelas ruas da nossa cidade, da nossa região, flagrou alguma obra, alguma intervenção ou como o Juninho falou agora, minha rua está sem iluminação pública, manda para cá. Assim você me atualiza e atualiza também a grande audiência da Superdifusora FM. E nesses casos de falta de iluminação pública, problemas de serviços básicos, a gente repassa para os órgãos competentes. No giro de hoje nós vamos falar sobre o mundo dos famosos, mas não é fofoca. A gente vai falar sobre o caso do Rick, que teve atualizações. Tem Alexandre Pires envolvido em problemas. A gente fala também sobre o esporte. Dinei Beltrame traz atualizações sobre o esporte. Tem novidades para você que está buscando oportunidades. Jovens têm oportunidades na região. Enfim, fica coladinho aqui no Giro. O Giro está começando.
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1: E a gente já começa então falando sobre a morte do cantor Rick, que está reverberando, né, o assunto em alta no momento. Ontem nós trouxemos aqui a confirmação da morte do cantor, né, que fazia dupla com Renner, a dupla Rick e Renner. Rick faleceu aos 59 anos após a queda de um helicóptero na Serra de Santa Catarina. Hoje, o trabalho de resgate das vítimas e a despedida do artista ganham novos detalhes. Só para relembrar, os destroços foram encontrados ontem em uma área de difícil acesso na região de Urubici. Os cinco corpos foram retirados pelas equipes de resgate e encaminhados para identificação em Florianópolis. Quem traz agora mais informações sobre como foi essa operação e também sobre a despedida do cantor é a repórter da Bandeirantes, Elis Fabrini, que neste momento está em Florianópolis.
2: Os corpos foram liberados por volta da 1:30 desta madrugada e retirados pelas funerárias, né, para serem transladados aí a várias cidades. Eu conversei agora de manhã, eu estou aqui no IML de Florianópolis e conversei com a perita criminal que participou também dessa identificação, a Maria Luísa Cordioli. Ela falou que depois de um resgate que foi muito difícil, que exigiu aí 3 horas de caminhada por trilhas até essa região da queda da aeronave, que é uma região de mata bastante fechada e de difícil acesso. E lá no trabalho já começou, lá no local começou esse trabalho de identificação. Os corpos foram trazidos então aqui para o IML de Florianópolis, chegaram por volta das 18 horas de ontem e assim que chegaram já começou o trabalho de identificação que envolveu cerca de 20 pessoas. Os primeiros exames foram os exames de papiloscopia, que é a avaliação das impressões digitais das vítimas. Por volta das 8 horas da noite então, foi possível confirmar a identificação das 5 vítimas. Geraldo Antônio Carvalho, o cantor Rick, da dupla com Renner, o empresário Bruno Avelar de Souza, o videomaker Paulo Ricardo dos Santos Soares, o piloto Antônio Roberto Nóbrega de Araújo e o copiloto Leopoldo de Barros Teixeira. participaram, então, dessa identificação, equipes de medicina legal, engenharia e antropologia forense, papiloscopia e genética forense. À 1h30 da madrugada, após os exames de necropsia, os corpos, então, foram liberados aos familiares. O corpo do cantor Rick, então, encaminhado a Sorocaba, interior de São Paulo, e do empresário Bruno Avelar, encaminhado a Belo Horizonte. As equipes aqui da Polícia Científica já retornaram ao local da queda do acidente, que agora começa um outro passo, né, da investigação. Eles vão coletar ali indícios, destroços da aeronave, e investigar tudo que possa contribuir para elucidar as circunstâncias desse acidente.
1: O velório de Rick será realizado amanhã, quinta-feira, em Sorocaba. A cerimônia começa às 8 horas da manhã e será restrita a familiares e amigos sem acesso do público. O sepultamento está previsto para às 5 horas da tarde, também em Sorocaba. Superdifusora, agora 5h10. E o cantor Alexandre Pires voltou a ser alvo da Polícia Federal hoje, durante a segunda fase da Operação Disco de Ouro. A investigação apura um esquema suspeito de lavagem de dinheiro e outros crimes ligados à comercialização e exportação de minério, com possível relação com o garimpo ilegal na terra indígena Yanomami. Nesta nova fase, a Polícia Federal cumpre 12 mandados de busca e apreensão e 17 ordens de sequestro de bens e valores. Quem traz os detalhes dessa nova etapa da investigação é o repórter Eli Jonas Maia.
3: Da operação chamada de Disco de Ouro, onde a Polícia Federal está cumprindo 12 mandados de busca e apreensão e 17 mandados judiciais de bloqueio e sequestro de bens dos investigados. Cantor Alexandre Pires, confirmamos com fontes da Polícia Federal, é um dos alvos de busca e apreensão e também pessoas ligadas a ele do mundo da música. O que a Polícia Federal está investigando em relação a esse caso batizado aí de Disco de Ouro? Um envolvimento suposto de uma organização criminosa, diz a Polícia Federal, com garimpo ilegal no território indígena Yanomami, em Roraima. Diz também que suspeita de lavagem de dinheiro, falsidade ideológica e outros crimes de caráter transnacional. Porque o esquema apontado pela Polícia Federal nessa investigação, que já vem desde 2022, diz que esse grupo movimentou, veja só, 48 milhões de dólares, houve ocultação do dinheiro por meio de empresas nacionais e estrangeiras, operações financeiras internacionais, utilização de contas de terceiros, que são laranjas, e também mecanismos informais de compensação financeira, além de emprego de pessoas físicas e jurídicas para pulverização de recursos e dificultação do rastreamento. É o que diz a suspeita da Polícia Federal. O cantor Alexandre Pires, inclusive, ele já foi alvo de busca e apreensão na primeira fase dessa operação lá no fim de 2023. E dentro também do bojo dessa investigação, o empresário dele já chegou até a ser preso em Santos, no litoral de São Paulo, também por conta dessa suspeita aí de envolvimento no crime organizado por conta de uma extração de cassiterita do território indígena Yanomami. Cassiterita conhecido como o ouro negro, que é vendido para muitos utensílios. Há um outro ponto também, que a Polícia Federal diz o seguinte, que apura ilícitos relacionados à cadeia de comercialização e da exportação desse minério, a cassiterita, bem como também o emprego de documentação falsa para conferir a aparência de irregularidade em determinadas operações. Documento falso para mostrar que estava tudo bem, mas que não está, segundo essa investigação da Polícia Federal de Roraima, que cumpre buscas também em São Paulo e em Minas Gerais, em Uberlândia. Cantor Alexandre Pires é mineiro, lembramos desse fato também. Na época, lá em 2023, quando ele foi alvo de buscas da primeira fase, a produtora que organiza e gerencia a carreira dele disse que não tinha conhecimento de qualquer atividade ilegal relacionada a seus parceiros e colaboradores, e manifestou uma solidariedade ao músico e disse que confiava na época em sua idoneidade. E aí, mostrando essa investigação da Polícia Federal, que já vem desde 2022, com buscas e apreensões, e 23, a primeira fase, a prisão do empresário dele, e agora, mais uma vez, ele é alvo de busca e apreensão nessa operação chamada de Disco de Ouro. Com essa relação, segundo a PF, de garimpo ilegal, uma extração ilegal, documentos falsos para mostrar uma aparente legalidade e também a lavagem de dinheiro internacional, com movimentações de 48 milhões de dólares, cerca de 250 milhões de reais.
1: Superdifusor, agora 5 horas 15 minutos, a gente começa o Giro da Música.

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1: 5:24, quando toca essa trilha, você sabe, essa é a marca registrada da Corrida e Caminhada Super Difusora, que neste ano está em sua 4ª edição. 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
1: E agora a gente abre espaço para o futebol aqui no Giro Super Difusora. Com o Brasileirão masculino em pausa por causa da data FIFA, as atenções se voltam para a decisão do Campeonato Brasileiro Feminino, além dos próximos compromissos da seleção brasileira. Quem traz os destaques para você é Ednei Beltrame. Ednei, é com você. Boa tarde.
2: Muito boa tarde para você, Antônio Rodrigo. Muito boa tarde para você ligado no Giro Super Difusora. Com a pausa no futebol masculino por conta da data FIFA, o destaque fica para as finais do Campeonato Brasileiro de Futebol Feminino. A Super Difusora FM, através da Bandeirantes, transmite nos dois próximos sábados, às 16h30, as partidas que decidem a competição. O primeiro confronto do Clássico Paulista entre Corinthians e São Paulo será na Neoquímica Arena e a volta no Morumbis. E a gente segue falando da categoria. Arthur Elias convoca 28 atletas para os próximos compromissos da seleção brasileira. Destaque com Ana Martins, da Bandeirantes.
3: E ontem o técnico Arthur Elias divulgou a lista das convocadas para os jogos que a seleção brasileira vai disputar agora no próximo mês de outubro. O Brasil tem duas partidas com a Argentina, a primeira no dia 10 de outubro lá em Porto Alegre, no Beira-Rio, a segunda dia 13 na Arena Pernambuco em Recife. Foram 28 atletas convocadas, número superior ao habitual adotado, né, nas últimas convocações pelo técnico Arthur Elias. A jogadora Marta ficou de fora da lista, ela que se recuperou de lesão e jogou apenas as duas últimas partidas pelo Orlando Pride, saindo do banco. Iane, do Bahia, que inclusive se destacou agora nas semifinais históricas, né, do Bahia no Campeonato Brasileiro Feminino, e também a Tamara Bolt, do Washington Spirit, foram algumas das novidades da lista. Clarinha, do Benfica de Portugal, e também a Carlinha, do São Paulo, que vai disputar a final do Brasileirão Feminino com o Corinthians, também estão entre as estreantes da lista do técnico brasileiro, que afirmou durante a coletiva que deve ter uns 74% aí com esses nomes do time final que vai disputar a Copa do Mundo Feminina 2027.
2: Vale lembrar que a próxima rodada cheia do Brasileirão Masculino acontece somente nos dias 7 e 8 de outubro. Mas no dia 2 de outubro tem o Clássico Paulista São Paulo e Santos, jogo adiado da 21ª rodada. Por hoje é isso, Antônio Rodrigo e ouvinte. Ednei Beltrame, falando de futebol, aqui no Giro Super Difusora.
1: Valeu, Ednei Beltrame, valeu, equipe Bandeirantes. Então tá aí a data pra você. A emoção do futebol tem data pra voltar. E futebol é com a Bandeirantes. 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Agora, 5 horas e 29 minutos, a gente dá mais um giro na música.

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8: Agora 5 horas 39 minutos, a gente fala sobre oportunidades, principalmente oportunidades para os jovens de Itapetininga. É que a Prefeitura de Itapetininga prorrogou até o dia 2 de outubro as inscrições para o novo processo seletivo simplificado do programa Guarda Aprendiz. São 37 vagas para jovens de 18 a 24 anos que sejam moradores do município. Os selecionados vão atuar no estacionamento rotativo da região central, com jornada de 30 horas semanais e bolsa auxílio de R$ 1.050 por mês, além de curso técnico oferecido pela Prefeitura de Itapetininga. Para explicar quem pode participar, quais documentos são necessários e como será o processo seletivo, a gente ouve agora Maria Júlia, que é colaboradora da Secretaria de Trânsito de Itapetininga. Maria Júlia, boa tarde.
9: Boa tarde, Antônio, tudo bem? E hoje eu estou aqui para passar algumas informações sobre o processo seletivo que está aberto para participar do programa Guarda Aprendiz. O programa Guarda Aprendiz são aqueles guardas que ficam ali na área central fiscalizando o estacionamento rotativo da cidade. Então, uma oportunidade para jovens que têm entre 18 a 24 anos que tenham interesse em participar do programa. A carga horária é de 5 horas diárias, de segunda a sábado, e a gente oferece uma bolsa auxílio de R$ 1.050. Então, a gente está com 37 vagas abertas. Para se inscrever, basta comparecer aqui na Secretaria de Trânsito, que fica localizada aqui no centro, junto com o prédio do Fundo Social, próximo ao COFESA. As inscrições estarão abertas das 9 às 16h30. Então, o jovem que estiver interessado, só comparecer aqui e a gente já faz as inscrições. Mais informações, o pessoal também pode acessar o site da Prefeitura. Lá está todas as outras informações, os documentos necessários e tudo mais. E nós aqui da Secretaria de Trânsito também estamos à disposição para tirar as dúvidas por telefone também. Então, eu agradeço aí a Rádio Super Difusora. Uma boa tarde a todos.
8: Muito obrigado, Maria Júlia. Lembrando, então, as inscrições foram prorrogadas até o dia 2 de outubro. Em caso de dúvidas, o telefone da Secretaria de Trânsito é o 15-3272-3884. 3272-3884. O site para você consultar os documentos, para você consultar também o processo seletivo, é o site da Prefeitura de Itapetininga mesmo, itapetininga.sp.gov.br, para você consultar o edital. A Secretaria de Trânsito fica na antiga estação ferroviária, Praça Gaspar Ricardo, número 1, no centro de Itapetininga. Agora 5h42. E a Prefeitura de Itapetininga, por meio do CEPROM, em parceria com o SENAI, está com inscrições abertas para cursos profissionalizantes gratuitos, presenciais e com certificação. Ao todo, são 230 vagas. Entre os cursos disponíveis estão Inteligências Artificiais Generativas, aplicadas à programação com ChatGPT. Também tem Marketing Digital com Inteligência Artificial, Microsoft Power BI e Análise de Dados com Inteligência inteligência artificial, envidraçamento de sacadas, instalação e manutenção de esquadrias de alumínio, Excel básico com IA generativa, Excel básico e também AutoCAD 2D. As matrículas são feitas por ordem de chegada, com distribuição de senhas a partir das 7 horas da manhã. Para se inscrever, é preciso apresentar cópias do RG, CPF e comprovante de endereço. Menores de 18 anos devem estar acompanhados de um responsável. O atendimento é feito no CEPROM, que fica na rua Agenor Vieira de Moraes, número 135, no Jardim Vieira de Moraes. Isso das 8 horas da manhã até as 9 horas da noite. Ficou com alguma dúvida? Mais informações podem ser obtidas pelo telefone ou WhatsApp 15-3273-2929. 3273-2929. 5h43, bora para mais um giro na música.

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1: Agora 5 horas da tarde, 56 minutos, só me resta agradecer aqui pela sua audiência, pela sua companhia, a você que me deu carona no seu carro, muito obrigado, a você que me permitiu entrar na sua casa, entrar no seu trabalho, muito obrigado também. Eu fico por aqui e você segue na programação da Super Difusora FM. A seguir tem momento de reflexão, depois boletim Cuidado Idoso, na sequência as músicas mais tocadas do momento e às 7h30 da noite, Esporte em Debate. Desejo a você uma ótima noite e até amanhã. 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
1: Boa noite, amigos assíduos da Super Difusora FM. Nós nem sempre percebemos, mas Deus vai abrindo caminhos, sustentando nossas forças e colocando pessoas certas em nosso caminho, sustentando nossas forças e colocando exatamente no momento em que mais precisamos. Por isso, não deixe que a ansiedade roube a beleza do dia de hoje. O tempo de Deus é diferente do nosso. A paz não nasce quando os problemas desaparecem. Ela nasce quando nosso coração aprende a descansar nas mãos de Deus. A reflexão da palavra de hoje é tirada do Evangelho de Lucas, capítulo 9, versículo de 1 ao 6. Ouçamos. Reunindo Jesus os 12 apóstolos, deu-lhes poder e autoridade sobre todos os demônios e para curar enfermidades, enviou-os a pregar o reino de Deus e a curar os enfermos. Disse-lhes: não leveis coisa alguma para o caminho, nem bordão, nem mochila, nem pão, nem dinheiro, nem tenhais duas túnicas. Em qualquer casa em que entrardes, ficai ali até que deixeis aquela localidade. Onde ninguém vos receber, deixai aquela cidade e, em testemunho contra eles, sacudi a poeira dos vossos pés. Partiram, pois, e percorriam as aldeias pregando o evangelho e fazendo curas por toda parte. Amigos ouvintes, ouçamos agora a reflexão pelo Padre Elcio Roberto.
2: Queridos irmãos e irmãs, sintonizados na Rádio Super Difusora, hoje dia 23 de setembro, quarta-feira, é sempre um dia dedicado a São José, mas hoje nós celebramos um grande santo da atualidade, assim chamado São Pio de Pietrelcina, um sacerdote zeloso, um grande intercessor que nós temos junto de Deus. Então queremos pedir hoje que São Pio de Pietrelcina possa interceder por nós, pelas nossas necessidades, pela igreja, pelas famílias, também por você que reza comigo esta hora do Ângelus, esta hora da Ave Maria. Partilhando a palavra de hoje que acabamos de ouvir, depois da escuta da palavra de Deus, segue a missão com autoridade e poder, atribuídos pelo próprio Jesus. Ou seja, ele concede aos seus discípulos, apóstolos, a capacidade de realizar milagres, enquanto destaca a tomada de decisão e a superioridade sobre os demônios e o mal presente no mundo. O fato de Jesus transferir aos apóstolos esse poder e autoridade é significativo, pois indica que eles estão presentes e conduzem a igreja até hoje. Essa missão continua hoje, em contextos diferentes e com novas exigências. Por isso necessitamos de novas formas e linguagens para evangelizar, como a digital. A essência, porém, permanece sempre a mesma, com um conteúdo inalterável e a mesma atitude de total pobreza e disposição. Ou seja, queridos irmãos e irmãs, que todos nós nos sintamos enviados, melhor, chamados e enviados, né, a continuar a obra de nosso Senhor, a testemunhar Jesus Cristo, anunciar a boa notícia e de fato fazer o seu reino acontecer. Que você, que reza comigo nesse momento, sinta parte também desta igreja e desta missão no qual o Senhor assim nos chama. Rezemos. O anjo do Senhor anunciou a Maria e ela concebeu do Espírito Santo. Ave Maria, cheia de graça, o Senhor é convosco. Bendita sois vós entre as mulheres. Bendito é o fruto do vosso ventre, Jesus. Santa Maria, Mãe de Deus, rogai por nós, pecadores, agora e na hora de nossa morte. Amém. Eis aqui a serva do Senhor, faça-se em mim segundo a vossa palavra. Ave Maria, cheia de graça, o Senhor é convosco. Bendita sois vós entre as mulheres. Bendito é o fruto do vosso ventre, Jesus. Santa Maria, Mãe de Deus, rogai por nós, pecadores, agora e na hora de nossa morte. Amém. E o Verbo de Deus se fez carne e habitou entre nós. Ave Maria, cheia de graça, o Senhor é convosco. Bendita sois vós entre as mulheres. Bendito é o fruto do vosso ventre, Jesus. Santa Maria, Mãe de Deus, rogai por nós, pecadores, agora e na hora de nossa morte. Amém. Rogai por nós, Santa Mãe de Deus, para que sejamos dignos das promessas de Cristo. Oremos. Derramai, ó Deus, a vossa graça em nossos corações, para que, conhecendo pela mensagem do anjo a encarnação do vosso Filho, cheguemos por sua paixão e cruz à glória da ressurreição. Por Cristo nosso Senhor. Amém. E que hoje, por intercessão de São Pio de Pietrelcina, desça sobre você, sua família, a bênção do Deus Todo-Poderoso, Pai, Filho e Espírito Santo. Amém.
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4: Olá, boa noite. Como foi a sua quarta-feira? Eu sou Antônio Luiz e estou muito feliz com a sua sintonia aqui na Superdifusora FM. Estamos no meio da semana e seguimos falando sobre um assunto muito importante: a adoção de idosos, com a advogada Gisele de Melo Almada, que também é mestre em Direito, coordenadora do curso de Direito na Faculdade IES e autora do livro Judicialização da Saúde. Em entrevista a Juliana Fernandes, Gisele comentou sobre o cenário atual de abandono, solidão e a necessidade de acolhimento que muitos idosos enfrentam no Brasil.
5: Ainda nós estamos muito aquém, né, Ju?
6: Sim.
5: A gente ouve muitas notícias, a gente lê muita coisa no jornal e demais cenários, que ainda existe muito abandono de idoso. Não é fácil cuidar de idoso.
6: Não.
5: Como não é fácil cuidar de criança.
6: Sim.
5: Não é? Mas as pessoas têm menos paciência, menos disposição de cuidar de um idoso. Então começa a dar trabalho, fica teimoso, porque na verdade aquele idoso, enquanto tiver a consciência, né, pelo menos, pode ter limitações locomotoras, alguma coisa, mas enquanto ele tiver consciência, ele é dono da vida dele. Então você tem limites para tratar. E nem todo mundo tem essa disponibilidade de respeitar esses limites. É mais fácil você abandonar, é mais fácil você deixar. Ah, ele tá muito chato, ah, ele é muito ranziza, ah, não sei o quê, papapá, né? Um dia desses eu ouvi de uma pessoa falando exatamente isso. Ah, não dá pra aguentar, porque tudo implica comigo, tudo acha que sou eu que tô fazendo errado. Ah, prefiro colocar em algum lugar do que eu ter que cuidar. Às vezes é melhor mesmo, vai ser muito melhor
6: cuidado.
5: Né? Mas você vê que as pessoas desistem uma das outras com muita facilidade. E do idoso parece que com mais facilidade ainda. Né? Então você imagina um pai ou uma mãe que se dedicaram a você a vida inteira e quando precisam você vira as costas.
6: É o mínimo que você poderia fazer naquele momento.
5: É? E a gente vê isso corriqueiramente acontecendo, e existe uma negligência não só da família, mas do Estado também.
4: Reflexões importantes, não é mesmo? Mais do que leis e direitos, esse é também um tema de humanidade, porque toca diretamente na realidade de muitas pessoas. Lembrando que o episódio já está disponível em nosso canal do YouTube, @superdifusoraoficial, e você pode conferir todos os detalhes na íntegra. Amanhã seguimos com mais um episódio da nossa série especial sobre adoção de idosos. 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
2: 19 horas.
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0: 7 horas 33 minutos. Boa noite a você que está na Bandeirantes nesta quarta-feira. Aleluia. É. Nós estamos no banheiro? Acho que nós estamos no banheiro.
1: Eu acho que estou sabendo.
2: Nossa senhora.
1: É, o PA tá alto aqui dentro do estúdio, hein?
2: O quê?
1: PA.
2: O que é isso?
1: É um termo técnico que você deveria conhecer.
2: Mas a botoneira não é comigo aí, essa aí eu não sei mexer.
0: Mas aqui tá, parece que a gente tá no banheiro. Mas não tem. Imagino que para os nossos ouvintes e telespectadores esteja tudo bem.
1: Espero.
0: O nosso som esteja fantástico, maravilhoso. Agora sumiu tudo, agora o João tirou a rádio do ar.
1: Não,
0: agora
1: não, aqui,
0: voltou devagarzinho,
1: tá vazando, mas seguimos, tá vazando aqui,
0: seguimos no banheiro. Mas já.
1: Oi.
0: É, tá mesmo. Mas não tem problema, tá, o importante é que os nossos ouvintes, os nossos telespectadores estejam nos acompanhando. Vamos até às 9 horas com muita análise, muita opinião e a participação de todos vocês conosco aqui no Esporte em Debate, nesta quarta-feira, antivéspera do jogo da Seleção Brasileira. Ninguém está falando da Seleção, hein?
2: Não, não vamos falar da Seleção hoje.
1: Não vamos.
2: Ah, que bom. Não, não tem que falar.
1: Não tem.
2: Não tem que falar nada.
1: Não tem. Até porque o Cassado está voltando hoje, ele adora falar de Seleção e a Seleção não serve para nada.
0: Vocês boicotam a Seleção por quê?
1: Aliás, o Cassado voltou? Como é que é? Quessadinha tá de volta? Que maravilha!
3: Boa noite. Sentiram minha falta? Acho que não, né?
1: Pra caramba.
2: Sinceramente.
1: Pra caramba.
0: O Capelani sentiu, porque ele já senti. Foi dar susto no, na chegada do Quessada, já tomou um susto no Quessada.
2: Tá lá no meu Instagram.
0: Ah, isso é um brincalhão.
2: Você sabe que isso
0: é boazinho, recepção.
2: Eu amo Quessada, mas eu dei graças a Deus que ele não esteve presente do pós-pênalti perdido do Memphis Depay, porque ele ia pisar no pescoço.
1: Nossa
2: um
1: senhora.
2: Por um nesse
1: e
2: programa.
1: E com total
2: aqui.
1: Razão, né?
2: Com toda razão.
1: O Luca nunca foi a favor também. Você defendeu aqui de unhas e dentes.
2: Eu defendi.
1: Até financeiramente, como se fosse um contador.
2: A importância a mão já. Da. Eu já tô largando.
1: E eu vi que você também mudou de ideia de segunda pra terça, o negócio
2: mudei,
1: dos estrangeiros.
2: Mas você concordou com a minha tese
1: não.
2: Ontem? Não, mas não. Você nem ouviu o programa ontem.
1: Eu vi só o pedaço que da definição do Capriotti. E aí você colocou uma solução para o Brasil, vinhetinha.
2: Ah, não, mas você foi.
1: E aí eu cheguei em casa e desliguei.
2: Ah, é? Mas fizeste algum.
0: Mas eu pedi a vinheta. Eu falei, põe a vinheta.
2: Tiveste
0: aí.
2: Algum compromisso mais importante ontem, não?
1: Tive o aniversário da esposa, eu avisei vocês segunda-feira.
2: Entendi.
1: Não tem nada mais motivo. Importante.
0: Bom motivo.
1: Você quer ter razão ou quer ter paz?
2: Eu quero ter paz. O preço da minha paz não tem preço.
3: Mas uma rápida sobre o Memphis, eu acho que seria uma indecência da minha parte. Culpar só o Memphis por esse fracasso. Eu diria que Memphis é responsável por 99,% desse fracasso.
0: Então é tudo. 99,9% é tudo.
3: Outro 1% a gente tem que dividir com tudo isso que está acontecendo no Corinthians, mas não pode.
1: Aquele outro 1% é vagabundo.
3: Não pode ser a desculpa, não, porque o Corinthians teve os mesmos problemas de antes.
0: Desculpa, Lelê. Quem contratou o Memphis? Quem trouxe o Memphis? Quem assinou o contrato?
3: Augusto.
0: Não foi o Memphis. Então a culpa maior é do presidente.
2: Não, mas quem resolveu foi o Stabile.
3: Mas então, o jogador tem que ser cobrado, porque
0: claro,
3: se for assim, ninguém vai ser
0: dúvida,
3: cobrado.
0: Evidentemente
3: vida, né?
0: Que tem, mas a responsabilidade numa situação como essa é de quem botou o cara
3: não,
0: lá.
3: Não, sim, mas na hora quem bate o pênalti é o jogador.
0: Isso,
3: ele teve o contrato
0: claro.
3: Renovado e ele arriscou ao chutar daquela maneira. Acho que há duas formas de perder pênaltis arriscando muito. A primeira delas é chutar do jeito que o Memphis chutou e a outra é aquela indefectível cavadinha que a gente sabe que não vai dar em nenhum lugar. Tipo aquilo que o Zidane fez na final de uma Copa do Mundo, entendeu? Eu acho que ele brincou de jogar bola ali. E a situação do Corinthians não é pra brincar, né? Tem muita gente já brincando. Mas enfim... o futuro do Corinthians é o rebaixamento se ele não se ligar.
0: Mandar um abraço ao Ivanzinho Andrade. O Ivan Andrade está ouvindo a gente agora. Um grande abraço ao Ivan. E é o seguinte: olha só. Memphis Depay, que Leandro Quessada não defende.
2: Não
0: defende. Junto com os demais companheiros, os caras vão voltar a trabalhar só amanhã. Amanhã.
2: 4 dias de folga.
0: Corinthians volta a trabalhar amanhã, gente. Mas é por um bom motivo.
1: O pessoal tá merecendo folga.
0: É por um bom motivo.
2: Qual?
0: É que se treinar mais, vai piorar o time. Então,
1: também.
0: É importante voltar. Eu voltaria até sexta-feira com os treinos do Corinthians. Porque se treinar muito, vai piorar o Corinthians.
2: Isso é uma verdade.
0: E não sou eu que estou dizendo isso, não. Isso é comprovado. O Corinthians parou um mês na Copa do Mundo, voltou pior. Então, é bom que não pare tanto.
1: É porque o Corinthians do Diniz antes da Copa estava voando, né? Estava voando. a sequência boa no brasileiro.
2: O começo do Diniz foi muito bom no Corinthians. O começo,
0: como
2: né?
0: em todos os times, é arrancada. Esse é, né? é o perfil do Diniz.
3: A propósito,
0: Diniz,
3: né? Num período em que o Corinthians já estava atrasando salário, que tinha todos os problemas.
2: Exatamente.
3: Né? Eu custo acreditar, há uma tese lá dentro, que a volta do Memphis é responsável por esse momento ruim.
2: Será, cara?
3: Eu custo acreditar, mas já ouvi gente falar lá dentro sobre isso. Porque
2: os jogadores saíram em defesa dele, né, Queçadinha?
3: É, mas ninguém tem peito
2: pra
3: de
2: fora.
3: Contra, né?
1: Será que foi pro forme? Ninguém...
3: Acho que sim. O cara manda lá, a gente tem que admitir isso daí, né? Ele tem plenos poderes. O clube tá na mão dele. O clube deve isso, uma grana absurda pra pro Memphis.
1: Sabe aquele negócio do teu amigo, o cara que atrapalha o ambiente é demitido? E aí todo mundo fala assim, pô, que pena, pô, a gente gostava tanto
2: protocolar,
1: dele,
2: né?
1: Cara, podia ficar com a gente, agregar.
3: Manda aqui, mensagem, né? Agregar, assim, vai fazer falta, hein?
1: Vai fazer falta.
2: Conte comigo, aí, boa sorte.
1: O cara desliga o zap e fala assim...
3: É voltaremos a trabalhar um dia em algum lugar.
1: Meu Deus do céu, cara!
2: É, vai saber, cara.
3: Agora, é uma coincidência infeliz, porque desde que ele voltou, tudo deu errado pro Corinthians, vamos ser sinceros?
2: Ah, sim. Tudo deu errado.
3: Tudo deu errado. E aí a chance que ele tinha pra falar, olha, não tô ainda bem e tal, eu vou bater o pênalti e vou resolver a coisa pro Corinthians. O que que ele fez?
2: Fez que nem o Dennis, foi embora. Fez que nem o Dennis, meteu o pé.
1: Levantou e foi embora.
3: Olha lá, esses números aí, Capri, por favor.
0: Não, os números do Memphis em 2026 são patéticos. Ridículos. Patéticos, números ridículos.
2: O Paulinho tem mais gol que ele. O Paulinho do Palmeiras tem mais gol que ele.
3: O Gustavo Henrique tem mais gol.
0: Se bobear, daqui a pouco o Pedro Raul vai ter mais gol que o Memphis.
2: Não, mas tem. Pedro Raul tem dois ou três.
0: Né? É verdade. Ô, Memphis, você tá perdendo pro Pedro Raul, Memphis. Você tá de brincadeira, Memphis. Quase. Perder pro Pedro Raul? Não, não dá.
2: Não dá.
0: Aí é derrota, Memphis. Perder pro Pedro Raul não dá, mas...
2: Tá aí o Pedro Raul entre os três piores centroavantes da história do Corinthians?
0: Tecnicamente falando, acho que sim.
2: Cara, eu acho que o Clodoaldo é melhor que ele. Lembra o Clodo Eto'o do rebaixamento, fez gol no Grêmio do 1-1?
3: Cara,
2: o Clodo Eto'o é melhor que o Pedro Raul.
3: Eu não sei se você vai lembrar, o Capri talvez lembre. O Corinthians contratou uma época um sul-africano.
0: Sim,
3: o... Chamado Mark Frank Williams.
0: Mark Frank Williams. Péssimo.
3: Não jogava nada. E aquele Alex, que jogou no Corinthians, um atacante loiro, lembra? Alex o quê? Alguém vai lembrar e mandar mensagem pra gente.
2: Qual? Do centroavante de Corinthians, Alex?
3: Que jogou junto com o Mark Frank Williams. Não. Alex alguma coisa.
2: Cara, o Cazinho. Um
3: pouquinho depois do Alcindo. Nossa,
2: o Cazinho é melhor que o Pedro Raul. Tô falando sério.
0: O Cazinho é melhor.
2: O Cazinho é melhor. Ele fez aquele gol de peito contra o Avaí, se eu não tô equivocado também. Ele fazia algumas coisinhas.
0: Eu acho que essa é uma boa discussão a gente tentar descobrir. Acho que os nossos ouvintes vão conseguir nos ajudar. Os três piores atacantes, os três piores camisas 9 da história do Corinthians.
2: Cara, o Pedro Raul tá
0: no páreo. Os três piores centroavantes da história do Corinthians.
2: O Corinthians teve
0: tecnicamente falando, né? Aquele cara que tem dificuldade em dominar a bola, como tem o Pedro Raul, né? Aquele cara que tem dificuldade na finalização. Aquele cara que não tem os fundamentos bem apurados pra jogar com a camisa 9 do Corinthians.
3: Ele sabe correr, cara.
0: É verdade.
3: Você viu o jogador que não sabe correr? Ele não sabe correr.
2: Como é que pode, né?
3: Eu estou falando antes de saber chutar ou saber cabecear. Ele não sabe correr, cara. E esse cara não era ruim quando ele jogava no Goiás, quando ele passou pelo Botafogo, lembra?
2: Ceará. Quem é o empresário do Pedro Raul, hein?
3: Não sei, mas ele é bom.
2: Ele é um fenômeno, porque ele conseguiu fazer o contrato da vida do Pedro Raul. Fenômeno. Ele não é pegar no pé do cara, né? Como pessoa física, é pessoa jurídica mesmo. O cara pode achar que eu sou um jornalista porcaria, e tá tudo certo também. Agora, a gente tá no nosso direito de achar que é um jogador que ele não tem os quesitos básicos pra um atleta profissional.
0: Alex Rossi, lembrou o nosso ouvinte aqui.
3: Muito obrigado.
0: O Everton, Alex Rossi.
3: Valeu, Everton.
2: Que ano que foi o Alex Rossi? Nem lembro.
3: Foi nessa época do Mark Frank Williams. Deve ter
0: aquela
3: sido
0: época o Corinthians teve muito jogador 90 ruim.
3: 97, por aí. Muito
0: não,
3: ruim.
0: É. 97, 90, 98 já era aquele time melhor.
3: Né? Acho que foi do Alcindo, né, Capri?
0: Acho que foi 97.
3: Eu vou levantar aqui,
0: por ali,
3: levantar
0: viu?
3: Aqui, mas é isso.
0: Por ali, ali, naquele pedaço.
2: E a informação do craque Neto é que o Pedro Raul tá em Orlando agora, tá? Só pra vocês saberem.
3: Então, mas isso daí, isso é uma cinte, né? O que os técnicos falam quando as coisas não estão bem? O calendário não ajuda, é muito jogo, precisamos de mais tempo pra treinar.
2: Viagem,
3: tudo. E aí quando você tem a oportunidade, o técnico eu digo, né, de ter 15 dias com o elenco, porque o Corinthians vai voltar a jogar depois de 15 dias, depois da última partida. Vai jogar no dia 7 contra o Internacional, a gente vai retomar aqui o Campeonato Brasileiro. Dá 4 dias de folga. Isso significa um terço da preparação. Eu acho um absurdo
2: isso.
3: Eu
2: também acho. Falamos sobre isso.
3: Eu ouço
2: um absurdo,
3: o programa.
2: Um absurdo.
3: É, inclusive, liguei para vocês, porque perderam o meu palpite de Flamengo.
2: O senhor ouve o programa, mas não vem participar. Vem aqui participar, então, ao invés de ouvir o programa.
3: Lógico.
2: O senhor vem a trabalhar aqui, nas férias.
3: Eu gosto muito de ouvir o programa, falo para vocês. Estou ouvindo o programa há muito tempo. Agora faço parte dele outra vez. Mas, assim, eu acho um absurdo, Capri, sério. A chance é para mostrar, inclusive, para a coletividade corintiana. Gente, a coisa não tá legal, mas a gente tá trabalhando aqui em dois períodos, tá? Aí mostra lá foto, grava vídeo do Pedro Raul cabeceando, do Memphis se preparando melhor. A propósito, tem 4 jogadores que voltaram hoje antes de todo mundo, tá? Gabriel Paulista, Zacaria, Kaique e Yuri Alberto. Tá, que estavam entregues ao departamento médico. Esses voltaram antes para se preparar melhor.
0: Ó, o Cesário de la Rosa Siqueira mandou um trio bom aqui, viu?
3: Fala.
0: Elton, em 2012.
3: Ex-Vasco.
0: Bill, em 2009. O Bill era grosso, hein? O Bill era grosso.
3: Bora,
0: e Santiago Silva, 2013. Santiago El Silva
3: Tanque. El Tanque Silva.
0: El Tanque Silva. Santiago El Tanque Silva.
3: Esse era ruim também, hein?
0: Esse era péssimo. Esse era ruim também.
2: Mas posso falar, acho que o Santiago Silva ele era mais útil que o Pedro Raul. Tô falando sério, Pedro Raul.
0: O Santiago era mais trombador, né? O Santiago era o cara que era trombador.
2: Mas nem isso
0: o
2: Raul faz.
0: O Pedro Raul nem isso faz.
2: Ele não tem valência, sabe? Como centroavante, é difícil demais, é triste, é triste.
0: Bozelli, lembraram do
2: Bozelli? Não, Bozelli é bom.
3: Bozelli era bom.
2: Bozelli é bom, ele não teve sorte.
0: Souza Caveirão,
2: Bozelli. Souza Caveirão, pode crer, foi péssimo no Corinthians. Lembra do Júnior Moraes também? Passou pelo Corinthians também, não deu certo. Mas um dos piores foi o Jonathan. Lembra dele?
0: Jonathan Cafu.
2: Não, Jonathan Cafu não era centroavante, né? Mas bem lembrado também. Mas o Jonatas. Ele acho que fez um gol com a camisa do Corinthians
3: e foi contra o São Paulo. Descobri aqui, ó. Ano de 1996, tá?
0: 96, né?
3: Olha só, isso aí. É. Olha só o time do Corinthians, tá? Ah, o Corinthians tinha um tal de Vidyamaior, que era zagueiro também. Nossa, ruim de bola. Olha só. O Neto tá. O Neto jogou. Eu tenho que perguntar pro Neto. O Neto jogou e o Marcelinho também com esses caras ruins. Olha só. Tinha o Alcindo. O Alcindo era bom jogador.
2: Alcindo
3: era bom jogador.
0: Alcindo ganhou.
3: Mas tinha.
0: Não dava pra
3: acompanhar. Alex Rossi e Mark Frank Williams. O Edmundo era desse
0: time. O Alcindo era dessa época aí, do Mark Frank Williams. Caraca,
2: o Edmundo pegou essa barca aí, velho.
0: Pegou. O Edmundo pegou também.
3: Marcelinho, Neto.
0: Olha, é o seguinte, a gente vai para um intervalo rapidíssimo aqui, mas é bem rápida a parada mesmo. Já já nós vamos voltar para analisar mais, contar mais aqui. Um abraço ao Ivanzinho Andrade, que está com a gente. O grande Ivan Andrade, sempre ligado aqui no Esporte em Debate. Daqui a pouquinho tem muito mais para todos vocês. Quarta-feira de friozinho em São Paulo, mas pois a gente vai esquentar aqui, vamos dar um jeito de esquentar essa temperatura na sequência, na volta do Esporte em Debate.
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0: 7h49, já voltamos aqui com o Esporte em Debate. E muito obrigado aos nossos ouvintes que estão mandando mensagem aqui pra gente, respondendo sobre o pior trio de atacantes da história do Corinthians. Um abraço aqui ao Alisson Teles. Kleber Lima tá perguntando do Pretzel. Tá de férias o Pretzel, né, Kleber? Deixa eu conversar com o chefe dele para saber como é que consegue férias. Fábio Zepter, Márcio Bat, Gildo Zaqueu, Cláudio César, F. Carreira, Rodrigo Cesarim, Rinaldo Silva, Evaristo Beluco, Flávio Alves Silva, Gildo
1: do Vigor,
0: Felipe Góes, Cláudio Roberto, André Buquerone, valeu Buquerone, Gilmar Rodrigues, Wagner Torezan, Fábio Washington, valeu Fábio Washington, Sérgio Roberto, Alisson Teles, DX Rádio Escuta, DX, tá friozinho aí, né, meu amigo? Zelauza, Toninho Lobo, aê, Toninho Lobo, Kleber Lima, valeu, Kleber Lima, Hilton da Silva, Leandro Santana, Deni Jimenez, tá em Jundiaí, tá frio aí em Jundiaí, não é, meu amigo? O Jairo Moraes, Francisco Itone, Paulo Madi, Francisco Pita, DJ Natan. Ô DJ, vem salvar a gente com sons aqui, hein? Vladimir 967, Silvio Moraes, Tauan Jardelino, Tânia Felício, Gilmar Rodrigues, José Anastácio Filho, ei, Rio Grande da Serra, hein, Zé Anastácio? Nino Martins, ei, Nino Martins, Eduardo Fagner, Cláudio Barbosa, Guilherme Fidalgo, São Luís do Maranhão. Ó, o Guilherme Fidalgo tá em São Luís do Maranhão.
1: Boa terra, hein?
0: Ó, que coisa maravilhosa, hein?
1: Já foi pro Maranhão, Capri?
0: Já fui.
1: Muito tubarão lá, não.
0: Tubarão?
1: Não, tubarão não, né? Ah, não, Maranhão, confundi com o Recife.
2: Não, Pernambuco.
1: Esquece, confundi com o Recife.
0: É, eu queria conhecer Lençóis Maranhenses.
1: Eu também tenho vontade.
0: Que dizem que é muito legal. Já fui para São Luís, mas para Lençóis eu não fui, não.
2: Eu também. Quem foi disse que é muito legal. Ó, o Rogério Maldonado, o Bambu, tá dizendo, não esqueçam o Kel. O Kel foi o pior, perdeu 2 pênaltis na estreia. Lembra do Kel? Eu lembro do Kel, não lembro da fisionomia dele.
1: Nossa senhora.
2: É, mas teve uns caras ruins. É que não, os ruins, é difícil a gente lembrar dos ruins, né?
1: É, mas lembramos
0: agora,
1: um monte.
0: Agora, pegar esses ruins aí que a gente tá citando aí, qual desses ruins teria espaço no Corinthians hoje?
1: Vários.
0: Eu acho que alguns aí jogariam hoje nesse Corinthians.
1: O Bozelli jogaria.
0: Um desses ruins aí.
1: O Bozelli não era ruim. Mas o Bozelli pegou uma fase muito ruim do Corinthians, né? Então ele não conseguiu ter uma sequência,
2: Ele tem um hiato na carreira, que é o Corinthians. Porque ele fazia gol antes e faz gol depois. Lugar.
1: Exatamente. Ele fez gol no México, ele fez gol no Inglaterra.
0: O Bozelli?
1: Na Argentina, tanto que ele fez os gols que eliminaram o Cruzeiro da final da Libertadores. Craque.
0: Perto do Pedro Raul, o Bozelli é craque.
1: Vários jogariam. É que o Yuri Alberto é o titular, né?
0: Mas o Bozelli não entra nessa lista dos 3 piores aí, não.
1: Não, imagina. Não. Passa longe.
0: Eu acho que o Casim jogaria...
1: Hoje? Não.
2: Casinha era ruim de bola, hein, Capri? Não, nossa, ruim, muito Capri. Ruim.
1: Casinha não conseguia fazer 3 totó na bola.
0: Capri. Ruim por ruim, ele é melhor que o Pedro Raul.
1: É que também, né? Basta você conseguir andar e respirar ao mesmo tempo, né? É mais ou menos isso.
0: É, mas é difícil, né?
2: Aí no
0: é
2: ano seguinte, o Corinthians trouxe Túlio Maravilha, esse fera. E trouxe o Donizete também.
0: Aquele Pantera. Time foi montado pelo Banco Excel.
2: É.
0: O Banco Excel montou aquele time, verdade, que durou pouco tempo. O próprio Túlio ficou pouco tempo ali no
2: Mário
0: Corinthians.
2: Mário Sérgio era o CEO da franquia, lembra?
0: Exatamente,
2: Corinthians tinha um negócio chamado GAP, Grupo de Apoio à Presidência, lembra?
0: Era o Zé Roberto Guimarães também.
2: O Zé Roberto era na época da Hicks News e MS... Hicks News.
0: O Zé Roberto foi na Hicks News?
2: Hicks News.
0: É, então, Zé Roberto também se aventurou pelo futebol.
2: Zé Roberto, quando teve essa experiência, acho que foi a pior experiência da vida dele, foi ter atrapalhado com o futebol. Porque uma confusão todo dia para o Zé Roberto resolver. Não adianta, aí o cara deixa de fazer aquilo que ele sabe para ficar resolvendo, sabe, coisas que não...
1: É. Né? É. Por falar nisso, vocês me dão uma parte, eu sei que a gente tem alguns compromissos importantes aqui, mas é coisa de 10 segundos, tá? Queria, na volta dos nossos parceiros comerciais, falar sobre Abel Ferreira no Sporting. Há esta possibilidade.
0: Vamos falar então na sequência aqui, ó. Já, Abel Ferreira. Será que ele vai pro Sporting? Daqui a pouquinho a gente trata disso aqui no Esporte em Debate.
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3: Um abraço ao Joel da Atena. Tá pedindo pra gente mandar um abraço pra aquele fiel ouvinte, dono daquela oficina mecânica especializada em turbo.
4: Isso. Grande Simas. Um abraço pro Thomas, trabalha lá também. Paula também.
3: Joel da Atena. Fanfarrão. Ah, um abraço ao Miguel, tá ouvindo a gente também, lá em São Luís, no Maranhão. Mais grande, Miguel, um abraço a você. Ao Eugênio Zamper, também ligado conosco. Ao Fábio Pucci, também tá na escuta. Bom, o mundo tá ouvindo a gente, muito obrigado pela audiência de todos vocês. Será que o Abel Ferreira trocaria nesse momento o Palmeiras pelo Sporting? Nesse momento aqui, não é? Agora.
4: Final do ano, né? Final do ano. Agora ele não vai largar, esquece.
3: Agora não, então. Esquece. É final do ano. Imagina. Mas o Sporting precisa pra agora, né?
4: Ué, vai fazer o quê?
3: Então. Teria que ser agora. Agora ele não vai largar
4: agora
3: mesmo.
4: Não tem,
3: né,
4: como. O Sporting vai ter
3: ou
4: que esperar.
3: Ou o Sporting aí, espera.
4: Ou espera.
3: Mas.
4: Difícil esperar, né? Meia temporada, começou agora e tal. Mas assim, se o Abel sair do Palmeiras pra ir pro Sporting. Cada um faz o que quer, o que bem entender da vida e tá tudo certo. Mas temos a possibilidade de opinar também. Eu acho que vai ser mais uma grande trairagem do Abel com
3: a
4: instituição.
3: Calma, não saiu.
4: É o que
3: calma.
4: Eu tô falando. Se ele sair, vai ser uma grande trairagem. Porque ficou aquela rusga, aquela manchinha no livro muito positivo do Abel com a camisa do Palmeiras. Quando ele assina um pré-contrato com um clube do Catar e o Palmeiras assume a bronca. Então isso pra mim foi uma forma de você trair a confiança que o torcedor depositava em você.
3: Mas vamos,
4: que eu sou palestrino, que eu não quero sair, que eu amo Palmeiras.
3: Vamos traçar o quadro mais trágico, né? Vamos traçar o quadro mais trágico aqui. O Palmeiras perde o Brasileiro, perde a Libertadores, perde a Copa do Brasil. É uma tragédia total, que eu acho que não vai acontecer, não é?
4: Mas calamidade, né?
3: Uma calamidade, perder tudo. Uma calamidade. Eu acho que o Palmeiras vai ganhar no mínimo um título. Não, eu acho que no mínimo
4: Copa
3: um Palmeiras
4: do Brasil
3: ganha.
4: É mais palpável. É. Né? Vamos lá.
3: Então vamos supor, não é, que esse quadro trágico aconteça. Palmeiras não ganha nada.
4: Sim.
3: E aí, o Abel estará garantido? O Abel fica, permanece?
5: Eu acho que ele
3: pede
5: o boné e vai embora.
4: Eu acho que ele pede
3: o
4: boné.
3: Ele nunca vai mandar
5: embora. Porque se acontecer isso, vamos lá, ele está completando agora em outubro 6 anos, certo?
4: Isso, dia 30 de outubro.
5: É. Então, os próximos meses aí, os próximos 40 dias serão fundamentais para saber o que vai acontecer com o Palmeiras. Né? Porque ele pode ainda brigar por tudo ou ele pode simplesmente falar, tô fora, não luto por mais nada. Aí é o seguinte, os 3 primeiros anos do Abel foram fabulosos, porque ele ganhou. Aí você pega os últimos 3...
3: Os 4 primeiros, né, Lelê? Até 2024, né? Vai.
5: Não. Esses são os 3 primeiros 26, e os 3 últimos, não.
3: Ah, mas 24 ainda ganhou não, ali.
5: Não, Capri.
3: Só Paulista.
4: Só Paulista.
5: Era um resquício ali ainda. 24, Paulista. 25, nada. 26, um Paulista. Em 3 anos, ele terá vencido só 2 Paulistas.
4: É isso.
5: Isso é pra Corinthians, com todo o respeito, pra Santos, São Paulo.
4: É isso aí. Pelo nível de investimento feito, pelo nível de time que
5: aí
4: tem.
5: O Corinthians terá vencido mais que o Palmeiras nesse período de 3 anos.
4: Nossa, é verdade.
5: Que é uma coisa, o Corinthians com todos esses pepinos.
4: E tem 3, é o Corinthians? Tem. O Paulista, o Supercopa e a Copa do Brasil.
5: Supercopa.
4: Olha só.
3: É, cara, uma coisa. É, eu não acho que vai acontecer essa tragédia toda.
5: Ele pede o boné.
3: Mas, se acontecer, acho que aí fica difícil para segurar o Abel.
5: A Leila não demite.
4: Não.
5: Esquece.
4: Não.
5: A Leila tá fechada com ele até o final de 27.
4: Eu bato muito no Abel. Hoje, inclusive, tivemos um belo debate no Jogo Aberto. As pessoas acham que eu odeio o Abel Ferreira. Eu também não tenho nenhum apreço por ele. Eu acho que ele é um cara que não faz o meu tipo, né? Entendo, futebolisticamente falando. Mas o meu ponto de vista aqui é o seguinte. O Abel, eu acho que o brasileiro já foi. Eu acho que o brasileiro é uma questão natural de não conseguir conquistar o título, porque o Flamengo abriu muito já, faltando 10 jogos. Tem confronto direto só na antepenúltima rodada. Até
3: mas
4: lá,
3: o Palmeiras não pode colocar time reserva no brasileiro.
4: Não, eu também acho, Capri. Eu acho que assim, não tem que poupar porcaria nenhuma.
3: No íntimo ele pensa assim, mas ele não pode pôr os reservas para jogar o brasileiro.
4: Não pode poupar.
3: Ele vai ter que pôr time titular,
4: porque isso.
3: Vai ter que brigar até
4: Vamos falar a verdade aqui. Hoje, tá? Pode ser que daqui 2 meses a gente mude de opinião, porque o futebol ele é cítrico, já diria Leandro Quessado. Não é cítrico,
5: quem disse isso foi o ex-presidente do Corinthians.
4: É, exatamente.
5: Cítrico é bom.
4: Eu acho que o brasileiro...
3: De fruta-cor.
4: De fruta-cor, boa. O brasileiro, pra mim,
3: é fruta-cor.
4: Já tá muito bem encaminhado pro Flamengo. Flamengo, nos próximos 10 jogos, eu fiz aqui a minha simulação, dificilmente vai perder, por exemplo, 2 jogos, inclusive pro Palmeiras. Na reta final do Brasileiro, que já vai estar muito bem engatilhado pra ele ser campeão. Acho que o Flamengo leva o brasileiro. A Libertadores, pelo nível de futebol praticado, eu acho que teremos uma final. Flamengo, de um lado, vai passar pelo Estudiantes, do meu ponto de vista. E aí tem que ver o que o Palmeiras vai entregar contra o Fluminense, que aí é jogo duríssimo.
5: Muito mais difícil do que o do Flamengo.
4: Muito mais difícil.
5: Muito mais.
4: E a Copa do Brasil é o título mais plausível / palpável, mas que também não será fácil pegar um Vasco da Gama.
5: Num jogo único.
4: Oi?
5: Num jogo único.
4: Num jogo único.
5: Em que tudo pode acontecer.
4: Na final, no caso. Então.
5: Num campo neutro.
4: Num campo aqui em Brasília. Então, assim, se o Palmeiras não ganhar nada na temporada e se contentar apenas com o Campeonato Paulista de 3 anos pra cá, desculpa, gente. Então acho que a mentalidade do torcedor tá errada.
5: Ô, João, concordo com você, só que é o seguinte, você falou uma outra coisa quando você iniciou aí a questão, que você levantou a questão comigo e com o Capri, né? Se ele abandonar agora, por exemplo, final de semana agora, ele pensa com a família dele e aí ele decide aceitar a proposta do Sport. Pô, se ele fizer isso, ele será eternamente odiado pela torcida do Palmeiras.
4: Eu também acho.
5: Abandonar o barco numa reta final com um time com chance, porque o Palmeiras tem chance nas 3. Eu acho que tá muito difícil no brasileiro.
4: Toda razão.
5: Mas abandonar o barco nesse sentido seria um tiro no pé. E não vamos esquecer que ele assinou um contrato com o time lá do Catar, né?
4: Isso, pré-contrato, né? Que o Palmeiras depois assumiu
5: e pagou. E a tia Leila bancou lá.
4: Exato. Eu acho que, por falar em abandonar barco...
0: Pagou 5 milhões, né?
4: Opa!
0: Opa, tudo bem?
5: 5 mil dólares.
4: Ô,
5: né?
4: Quem tá aqui?
5: Você ficou muito introspectivo.
4: Por falar em abandonar barco...
0: É. Tive que resolver um problema interno aqui, mas já estou de volta.
4: Deu a descarga ou não?
0: Pelo amor de Deus.
4: Para, João!
5: Como que é o negócio que geralmente você vai?
4: Isso aqui é um programa de debate esportivo sério.
5: Mas ele demorou no banheiro.
0: Batizado é amanhã.
4: Batizado é amanhã.
0: Amanhã
4: já?
0: Amanhã
4: tem programa.
0: Amanhã é quinta. Amanhã eu tenho um batizado.
4: Não, a escala já saiu, inclusive, com a Ana Martins escalada, é isso? Não?
0: De brincadeira. Amanhã é quinta. Estamos perdendo o homem já na quinta agora. Tá de brincadeira.
4: Não, mas agora falando.
0: Eu tô negociando com a Amanda pra ver se perde definitivo.
3: Não, ontem a Amanda veio aqui e falou: Capriota, você tá sem moral, hein? Você tá com um aí trabalhando
4: todo
3: com
4: mundo
3: você.
4: Em férias, velho.
3: Todo mundo em férias, você tá sem
0: mas
3: moral,
0: foi bom,
3: hein?
0: Foi bom o programa ontem, só vocês dois.
4: Acho que a gente deveria dar férias vitalícias pra alguns integrantes da equipe.
0: O home office.
4: Vai começar com o Ulisses.
0: O home office. Mas vocês estavam falando do Palmeiras, o Palmeiras não vai ganhar nenhum dos 3 títulos.
3: É um grande
4: você
3: risco.
4: É o cavaleiro do Apocalipse,
0: né? Mas não vai, cara, não tá jogando
4: não?
0: Nada, velho.
4: Tá tudo bem, mas tem chance, né? Mas
3: tem.
0: O Flamengo vai ganhar o Brasileiro.
4: Também acho.
0: Certo?
4: A Libertadores,
0: acho Palmeiras
4: a Libertadores
0: vai ser o Flamengo.
4: Também acho.
3: O Palmeiras vai beliscar.
5: Não, e a Copa do Brasil passar. O Flamengo não ganha porque ele já caiu.
0: Já caiu.
4: Mas você sabe que o BAP, a gente pode criticar...
0: A Copa do Brasil, o Palmeiras acho que ainda tem um pouco de...
4: Tem, vai pegar o Vasco pela frente. O Palmeiras é melhor que o Vasco, mas o Vasco é chato.
0: Depois final única, né? Então,
4: exato, final única. Ou Atlético Mineiro ou Grêmio, que com todo o respeito que me merece, né? Vamos ser sinceros.
0: Tão mal.
4: O que eu acho, só rapidinho, é o seguinte. Se o Abel for embora do Palmeiras nesse momento, eu acho que não vai. Acho que não vai. Mas chegou, vamos lá.
0: Proposta.
4: Não. Mas Denizão, vamos lá. Chegou uma proposta do Sport. Abel, temos um projeto para você consolidado de 4 anos. Vamos jogar Champions League, o Diabo A4 aqui. Se o Abel aceitar, vai ser uma das maiores trairagens da história do futebol brasileiro. Que você não pode abandonar um barco em meio a uma reta final de Brasileiro, Copa do Brasil e Libertadores. Com 3 títulos à disposição para que o Palmeiras possa brigar para o título. Eu acho que não vai também. Mas da mesma forma que ele jurou, né, juras de amor ao Palmeiras, e assinou um pré-contrato às escondidas do torcedor. E depois caiu com uma bomba. E ele nunca se manifestou publicamente para o torcedor. Então isso aí eu coloco em xeque, essa tanta credibilidade que ele tem. Ninguém coloca em xeque a história dele, tudo que ele conquistou, etc e tal. Mas a gente pode colocar em xeque, sim, o trabalho dos últimos 3 anos pra cá, que é um trabalho ruim, em que ele recebeu a chave do vestiário, a chave do clube, contratou quem ele quis, quem ele quis, quem ele apontou, a presidente foi lá e contratou, mandou embora quem ele quis e não conseguiu ganhar nada. Por favor, né?
0: Vamos pro intervalo? Daqui a pouquinho...
4: Mas também está tesourando demais a gente,
0: mas
4: meu.
0: Eu não. Caramba, eu... São os homens que falam aí.
6: Vocês
0: acabou
6: de voltar. Vocês não fizeram break quando eu estava fora?
0: Pô, fizemos um monte já, infelizmente, né? Porque esses caras, eles adoram falar.
4: Quando aí, acaba tá o partido político, hein?
0: Semana que vem, infelizmente.
6: Acho que é quinta que vem.
0: Quinta, né? Que vem.
4: Quinta ainda?
0: É o último dia, quinta-feira que vem. Ó, é o seguinte, daqui a pouquinho vamos falar do Neymar, que avançou na recuperação aí, hein? Será que vai
6: Neymar
0: voltar?
6: Neymar e Paulinho, dois caras maravilhosos.
0: E o Yuri Alberto, Neymar, Bruno Paulinho Milhozzi, e Yuri Alberto.
6: Bruno Milhozzi todo dia fala assim, não, o Paulinho voltou a treinar com o grupo agora, já está em fase final de recuperação.
5: Faltou um aí, Lucas Moura, Deus, né, cara. Que também está se preparando para voltar.
4: Cara, no São Paulo, Lucas Moura, no Santos é o Neymar, no Corinthians é, sei lá,
0: Yuri Memphis, Alberto.
4: Yuri.
6: Agora é o Yuri.
4: E no, quem que é outro? Então o Palmeiras é o Paulinho.
0: É isso aí. Então daqui a pouquinho a gente vai falar do Neymar. Talvez, quem sabe, né? Será que volta depois da parada da data FIFA? Na sequência aqui do Esporte em Debate.
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7: Flamengo e Estudiantes voltam a se encontrar na Copa Libertadores, agora nas semifinais. Mas antes disso, em 2025, nas quartas de final, o Flamengo também passou pelo Estudiantes na campanha que terminou com sua quarta conquista. Venceu no Maracanã por 2-0 e perdeu pelo mesmo placar na Argentina. Nos pênaltis, o goleiro Rossi brilhou e levou o rubro-negro adiante. Terminou com a vitória sobre o Palmeiras em Lima, no Peru. O vencedor dessa fase avança à grande final, que em 2026 é disputada em Montevideo.
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4: 8:12. Já voltamos aí com o Esporte em Debate. E o que vocês não querem? O que vocês têm contra a seleção brasileira? Eu quero entender por que esse ranço com a seleção brasileira. Eu entendo. Não, eu entendo que a seleção...
5: Chato, cara. Você dá hoje coletiva mas... do Bruno Guimarães, coisa chata, chato.
6: Não, explicando o pênalti, 3 meses depois da Copa. Cara, pô, vai plantar batata,
5: a Copa
6: batata,
5: é só em 2030. Né? Então, se tem algum brilharé com a seleção, vai ser agora na Copa América de 28. É daqui a dois anos,
6: Estados Unidos,
5: anos,
6: vai ser
5: cara.
6: Legal essa daí.
4: Então, mas
5: eu
4: aí...
5: Vocês podem debater aí que eu vou mexer. Será que... olhando o chat aqui dos ouvintes.
4: Pô, mas a seleção perdeu pro chat?
5: Perdeu, faz
4: Cê
5: tempo.
4: Você tá de brincadeira. Que fase
6: Capri,
4: tá a seleção brasileira,
6: hein? Austrália.
4: Que
6: jogar
4: fase
6: contra
4: da
6: a Austrália num
4: dá,
6: horário né? Que tá todo mundo saindo pro trabalho.
4: Pô, a Austrália ainda vai pra Copa. E a Índia, que nem isso vai.
6: Não, e Singapura. Depois tem Japão. Pô, legal o Japão, mas Japão só na Copa. Sabe o que vocês deveriam fazer esse ano? Esquece seleção, só volta a jogar em março na data FIFA, de março de 27.
4: Ah, tem data FIFA.
6: E tenta pegar uma seleção legal.
5: Vamos começar a partir desses dias aqui, falar, sei lá, os maiores jogadores de todos os tempos. Criar umas pautas diárias, assim, pra gente não ter que falar de seleção.
7: Cara, data FIFA é insuportável. Insuportável. Ninguém gosta da data FIFA.
6: Nós vamos transmitir um dos jogos da seleção, né, Capri?
4: Vai. Contra a Índia, no dia 3 de outubro.
7: Quem tá escalado?
6: Você já tem isso.
7: João Paulo. Esse aí eu me abstenho. Esse aí eu não pego.
5: Soldado no quartel.
4: Pô, como é que você antecipou a escala assim,
6: quem faz a reportagem?
7: Quem
6: faz a reportagem?
5: Capelano. Escala é escala, velho.
6: Então tá, nós já sabemos que é o
5: eu
6: João
5: colocaria,
6: Paulo Capelano.
5: Eu colocaria você agora.
7: Eu colocaria o Ulisses para dar esse
6: jogo. Não. É, plantão. Quem que vai no plantão?
4: Topas comentar, Denis, esse jogo? Topas comentar? Não. Sábado, 11 horas da manhã, não. Brasil e Índia?
5: Não, não tem nenhuma possibilidade. Não diria meu filho, não tem nem perigo. Quessadinha tá voltando de férias.
4: É um bom nome, hein?
5: Adoro
4: Quessada é um bom nome pra comentar a seleção.
5: Adoro falar
6: Não. Eu faço, se eu for escalado, faço com o maior prazer.
5: Adoro falar de ciclo.
6: Só que aí o Capri nem o Denis vão mandar nenhum tipo de mensagem, porque eu vou arregaçar a seleção brasileira. Já tô avisando, hein?
4: Que isso?
6: Não, vou arregaçar.
4: Para, Lele.
6: Não, da mesma forma que eu defendi o Ancelotti, agora eu vou arregaçar
4: time. Vai ter boa vontade com a seleção. Primeiro jogo pós-vexame da Copa.
7: Que cambada de jogador ruim convocado. Meu velho.
4: Mas é o que nossa, nós temos pra hoje.
7: Não, assim, de verdade.
4: É o que tem. Você queria que eu chamar quem?
7: Não, Capri.
4: O Rivaldo, o Ronaldo,
7: pra ele chamar
4: Mateus o Roberto
7: Pereira,
4: Carlos.
7: Minimamente, sabe, entregável, entre aspas, né?
4: Ô, João.
7: Agora,
4: é o que tem pra hoje, João.
7: Breno Bidon.
4: É o que tem pra hoje.
7: Eu juro por Deus, eu quero morrer, velho.
4: Eu fico indignado com vocês reclamando da convocação do Ancelotti, como se o Ancelotti tivesse deixado o Pelé, o Garrincha, o Zico, tudo
7: não,
4: fora
7: deixou, Capri,
4: da convocação da seleção.
7: Mas convocou um monte de jogador pra fazer média aí. Convocou um monte de jogador pra fazer média.
4: É o que tem aí, João.
7: Não é o que tem aí, eu vou falar uma coisa. Quando terminou a Copa do Mundo, o seu Carlos Ancelotti... ele foi. Não, vamos falar então. O Carlos Ancelotti, sabe o que ele fez quando terminou a Copa do Mundo? Eu vou falar o que ele fez quando acabou a Copa do Mundo. Ele foi lá na mansão dele no Canadá. E ficou lá, recluso,
6: isso
7: sentado,
6: tá
7: numa boa, curtindo, recuperando o aspecto
6: razão,
7: emocional.
6: É
7: ele
4: tirou
7: não sentou...
4: férias. Ele
7: que
4: tem,
7: férias,
4: ele
7: o Denk?
4: Dois meses
7: um
4: de férias por ano.
7: Ele não tem um ano de seleção brasileira.
4: Tem dois meses de férias
7: sentar
4: por ano.
7: Sentar bom dia na cadeira, ou melhor, no concreto das arquibancadas dos estádios aqui do Brasil e começar a analisar ele enxergar a boleirada que joga aqui no Brasil, coisa que ele não fez. Aí sabe o que ele fez? Delegou para sua comissão técnica. Então não foi uma convocação do Carlo Ancelotti, foi uma convocação da comissão técnica dele, porque o, entre aspas, preguiçosão, quando acabou a Copa, ficou lá no Canadá, ao invés de trabalhar aqui no Brasil. Horas, tem que ser dito isso aqui.
4: Tá bom,
7: preguiçosão.
4: Mas dito isso, não tinha coisa melhor pra ele convocar.
7: Tinha. Matheus Pereira tinha que estar. Matheus Pereira tinha que estar.
4: Tá bom.
7: Não.
4: Pode trocar um ou outro aí, mas é o que tem.
5: Tempo pra
4: é
5: falar
4: isso.
5: Do Matheus Pereira, né? Olha o nível que nós estamos, cara. Que poder. Fase.
4: Então, mas é, esse fase. É o futebol brasileiro atual.
5: É lamentável.
4: Então,
5: é lamentável.
4: Eu tô falando isso faz. Ó, desde que o Brasil perdeu para a Alemanha naquele vexame de 2014 do Mineirão, que eu tô falando isso, que o Brasil é só ladeira abaixo. Ó, faz 12 anos, gente. Eu odeio esse negócio. Ah, eu falei, ah, eu avisei. Eu odeio, mas 2014, quando terminou o jogo, falou, é só daqui para baixo. E olha o que tá acontecendo com o futebol brasileiro. Eu tô falando, vai ser a próxima, nós vamos cair naquela fase 16 avos de final.
5: Vamos.
4: Porque... olha o nível que nós estamos hoje no futebol brasileiro.
5: Caiu esse ano porque...
4: é, o Japão deu uma mãozinha pra gente.
6: Deu, deu uma mãozaça pra gente.
4: Senão já era essa Copa. Mas é isso. Enquanto a CBF não acordar, porque é nas mãos da CBF pra organizar essa bagunça que tá o futebol brasileiro, aí... Não vai ter escapatória, a gente é só ladeira abaixo.
6: Na mão da CBF, gente, é isso que eu tô querendo dizer pra vocês. Esquece.
4: Vamos lá, vocês não gostam do Neymar, né? Vocês não gostam de falar
6: Hugo
4: do Neymar.
6: Souza, Pedro, Morisco e Otávio, eu juro por Deus.
4: Daqui a pouquinho o Neymar, então, a gente vai tratar...
6: Quer falar do Neymar mesmo?
4: Dessa recuperação dele aí, ele tá em fase de transição.
6: Transição do Neymar, transição do
4: Deik. Tá bom, transição. Então vamos pro intervalo, a gente já volta. Você quer falar do quê? O senhor nem tem o que falar.
6: Quero
4: aí.
6: Falar do Viveiros.
4: Quer falar nada, que do Viveiros, da onde? Até já.
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2: A gente estava falando aqui do Eduardo Batista, né, que foi anunciado hoje como novo técnico do Internacional. Bom,
3: já tem um novo treinador, o Criciúma, Humberto Louser.
2: São sempre os mesmos.
4: Sempre.
2: Né?
4: É.
2: Sempre
4: sai daqui. Daqui a pouco ele sai do Criciúma, volta para o Sport, depois volta para a Chapecoense, que volta para o Criciúma e assim vai.
5: É o que eu estava falando aqui para o Capelanes fora do ar também. Eu acho que o Eduardo ele tinha que aceitar. O Inter tomou um monte de negativo aí do...
4: Quatro.
5: Jair Ventura.
4: Quatro.
5: Zubeldia. Mas o Eduardo tinha que aceitar, porque ele, é uma chance dele recuperar o Inter, salvar o Internacional, como o Abel fez no ano passado, Abel Braga, e voltar pro cenário, né, cara? E aí ele salva o Inter, ele tem emprego aí, mas uns 3-4 anos aí, talvez em clubes da Série A, circula mais um pouco. Ele é boa gente.
2: Bom
5: técnico. Tomara que dê certo lá.
2: Filho de um grande cara, uma grande figura.
4: Por que tomara que dê certo? Você quer o Inter na Série B, não vem com demagogia, não. Tomara que dê certo.
5: Eu não tenho demagogia.
4: Como não?
5: Que o Inter se salve e o Corinthians caia, eu prefiro.
2: Pô.
5: Tem demagogia,
2: mas
5: não, gente.
2: O futebol de São Paulo
4: não pode cair os dois.
5: Pode me xingar aqui, gente. Não tem demagogia, não. Não sou hipócrita, não. Que salve o Inter e o
4: Isso é engraçado. Mas tem toda a razão, porque tem muito cara da crônica esportiva. Não, tomara que o Corinthians saia dessa, mas por fim tá babando por dentro, torcendo pra cair.
5: Eu não sou falso,
4: força.
6: O Denis é Denis, o sincerão, né?
4: É lógico. Como você acha que algum São Paulinho da imprensa, vai, que todo mundo sabe, vai, o Arnaldo vai querer que o Corinthians se crescer? Claro que não!
5: Pelo
4: não,
5: bem,
4: mas veja bem, pelo, quem que cai?
5: Pelo bem do futebol paulista.
4: Pelo bem do futebol, esquece.
6: Eu não sou São Paulino, mas eu não quero que o São Paulo seja rebaixado.
5: Duvido.
4: Aqui essa doce é um mentiroso, velho.
5: Duvido, cara.
4: É um mentiroso.
6: Quando eu falei pra você que eu quero que o São Paulo seja rebaixado?
5: Não,
6: nunca falei
5: isso. Nunca chegou perto disso.
4: Para. Eu não acredito em você.
6: Não, já chegou também. Aí também não é.
2: Paulo, por que não?
5: Lá em 2017. Lá em 2017, juro
2: olha
5: que você
2: só.
5: Fazia assim.
4: Esse é um discurso demagogo. O cara que torce pra outro time e falar que não quer um rival na Série B. Isso é uma das maiores
6: sacanagens.
2: Não. Peraí. Deixa eu entender. Não, peraí.

0: Você tá querendo uma coisa, clique, ó,
1: não, não, é não o seguinte, não, pera aí, é o seguinte, uma coisa é quando você está...
0: O incendiário.
1: Tá em casa, torcendo pro seu time, pro seu clube, tá lá. Outra coisa é quando você tá trabalhando,
2: isso,
1: gente.
2: Você não vai fazer
1: isso. Lógico que eu vou fazer isso. Eu vou fazer isso pelo seguinte...
2: No microfone tudo bem, você não fica torcendo no microfone, não é isso que eu tô falando.
1: Você responde pelos seus atos.
2: Isso.
1: Com o microfone e seu microfone.
2: Não,
1: eu tô dizendo assim...
2: Não mistura as coisas.
1: Conheço o Leandro Quezada, jornalista.
2: Você sabe o time que ele torce.
1: Tenho certeza que ele, como jornalista, sabe que os grandes clubes na Série A do Campeonato Brasileiro têm um peso muito maior pro produto do que os times da Série B.
2: Cabrote, vem cá,
1: Cabrote. Acabei de fazer.
0: Recorte pra aquilo que o Capri falou.
1: Eu acabei de fazer.
3: O Capri está correto.
2: Capri.
3: Eu que tô errado.
0: Deixa eu acrescentar uma coisa.
2: Não faz isso, Capri.
1: Não faz isso.
0: Vou falar de um
1: quando ele é contrariado, ele fica assim. Não faz isso. Não, Capri. Não faz isso.
2: Nem você acredita nisso. E o produto é maravilhoso. Todo mundo junto.
1: Eu estou dizendo aquilo. Eu estou dizendo
2: que torce o prêmio. Vai falar que o rival não quer na Série B porque o produto está em primeiro lugar.
1: Mas então, por exemplo, eu imagino que aqui nós não estejamos torcendo. Aqui nós estejamos trabalhando, não
2: é? Viu, Denis? Essa é para você.
1: Mas é que o Denis, mas é que o Denis é o seguinte, expor o Denis...
3: Ao vivo,
1: não, mas o Denis tem...
0: pode, é.
1: O Denis pode.
0: Tem licença literária.
1: Tem licença poética pra isso.
3: Pode. Mas, gente, mas vamos lá. Mas corroborando com o Capri, isso eu concordo com ele. Quando você pega a tabela da Série A do Brasileiro, eu torço muito mais pra, aí, sem ser hipócrita, para ficar na Série A o Vasco, o próprio Corinthians ou o Internacional... do que ficar um Mirassol, do que subir um
1: Novo pro produto Jontino, futebol.
3: Pro produto futebol é muito mais legal.
1: Claro.
3: Que o Atlético, quando passar na Série B, desperdício, cara. Como é que tá o Atlético na série B?
0: Olha só, Denis.
3: E você tá com o Mirassol na Série A.
0: Em cima
3: por
0: disso...
3: Por mérito, é óbvio. Gente, é óbvio, claro, que é por mérito.
0: Em cima disso,
3: mas
0: que
3: é muito
0: você tá
3: mais
0: falando.
3: Legal o campeonato com o Vasco,
0: claro,
3: Atlético Paranaense.
0: Olha só, pra gente, como instituição rádio.
3: Ferreira, verdade, Ferreira.
0: Instituição rádio.
3: Eu e o Capela fomos jantados pelo Capriotti.
0: A gente, como instituição rádio, Bandeirantes, que agora vai estar, né? Na Fest TV aí em breve.
1: Aliás, vamos falar disso já, em Fest TV, mas a partir de segunda, hein?
0: Só pra
1: atenção.
0: Arrematar, Capri.
3: Ferreira, não, carreira, desculpa.
0: Ficou
3: aí,
0: péssimo pra nós, o João. Ficou péssimo, porque a gente deixou de ter o Corinthians na semifinal da Libertadores, que seria legal pra caramba. A gente deixou de ter São Paulo e Santos avançando
3: na Sul-Americana.
0: Claro. Isso pro nosso negócio, porque eu penso muito em negócio
1: é
0: também.
1: Isso, é.
0: Eu sou um crítico, mas eu... Não, eu penso na parte comercial.
2: Não falei nada.
0: Vamos fazer uma Copa do Mundo sem o Brasil? A gente pessoal, nem viajar pra fazer
2: gente
0: a Copa
2: do
0: Mundo.
2: Por que você tá olhando pra mim? Eu falei nada. Quem falou
0: que
2: você
0: não leva nada a sério.
1: Não, eu levo a sério. A Copa do Mundo sem o Brasil não tem mesmo o Brasil mal, não tem o mesmo brilho.
2: Não, mas peraí, pessoal. Vamos lá. Uma coisa é uma coisa, outra coisa é outra coisa. Estamos falando um assunto, o mesmo, mas com viés diferentes. Vieses, né? Diferentes. O meu ponto de vista aqui é o seguinte: o cara que é jornalista, ele tá com o microfone na mão, ele tem um time. Obviamente que pro produto, pra projeção, pro debate, pra audiência, pra marcas, é muito mais atrativo que você tenha os tops, os pás, entendeu? Pra ficar
3: Nossa,
2: aí.
3: Tomei um susto agora.
2: Quase falei. Mas o cara que tá no seu íntimo, que tá deitando a cabeça no travesseiro, esse mesmo jornalista.
0: Você tá falando por si,
2: esse
0: né?
2: mesmo, não, falo por todos vocês. Não, que não vocês também são mim, assim. Não. Eu falo pelo Capriotti que eu conheço
3: não,
2: também.
3: Cabeça do travesseiro,
2: esse homem, quando põe a cabeça no travesseiro, ele fala assim: seria legal que o rival do meu time, que eu não vou revelar, caísse. Não. Ele torce pra isso.
1: Não, eu não torço.
2: Mas no ar, é claro que há um discurso diferenciado.
1: Eu não torço por isso.
2: Torce sim, senhor.
1: Eu não torço por isso.
0: O que você ouviu falar isso pra
1: você? O senhor não tem o direito de achar o que eu penso ou o que eu não penso.
2: Mas eu sei o que você pensa.
1: Não, eu nunca falei isso pro senhor.
2: Você nunca falou mesmo.
1: Eu nunca falei isso.
2: Nunca
1: senhor,
2: falou,
1: que eu torço para que o rival do meu time caia.
2: Capelando
0: sensitiva.
2: Eu já dormi com este homem. Cap então eu sei o que ele pensa na hora da cama.
0: É a versão mãe de Ná, né, jovem? Ah, tá de brincadeira. Vem vestida de mãe de Ná, já que você adora se vestir aí.
1: Não, 8h28, o problema é que eles querem falar mais. Eles querem falar, eles não param de falar. Então vamos pro intervalo aí, a gente volta aí de novo.
0: O Eduardo tá mal na fita com o pessoal do Criciúma, porque ele deixou o Criciúma, e o pessoal do Internacional não gostou da contratação dele. Então,
2: mas também quem que assumiu o Inter? Ninguém quis.
3: Ninguém quis, cara.
2: Você vai fazer o quê?
3: Ô, Preto, eu sei que você tá ouvindo a gente. Engole pronto e torce pelo cara, né?
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3: Oito e trinta e um, tô com saudade do craque bom demais. Faz tempo que não aparece aqui o craque bom demais. E Leandro Quezada está aqui exatamente para isso, para nos trazer.
4: Com a ajuda do Preto, viu, que mandou os nomes aí também, e o Lucas.
3: Muito bom. Então vamos lá. Vai, Lele.
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5: Muito bem. Ô, João, o craque bom demais. Você narrou algum jogo desses jogos aqui, né?
7: Recentemente do Santos.
5: É, né? Então não vai ser isso que eu vou escolher. Ah, tá. É Gabigol, Remo 1, Santos 2, é a primeira opção. Caleri, na vitória do São Paulo para cima do Internacional. Hulk, que arrebentou com o Corinthians em Itaquera, na vitória do Flu. O Everton, que fechou o gol no jogo Grêmio e Palmeiras, o ex-palmeirense agora no Grêmio. E Eduardo, Mirassol 2, Botafogo 0. Inclusive, ex-jogador, né, da equipe do Botafogo.
3: Dois gols do Eduardo.
7: Isso. Exato. Não comemorou.
5: Começa com você, o Denis.
8: O Everton, goleiro do Grêmio.
5: O Everton, primeiro voto. Capri.
3: Ah, é difícil não votar no Everton nessa relação, apesar do Hulk ter destruído o Corinthians, né? Mas o que o Everton pegou lá na Arena do Grêmio, é difícil não votar nele, para mim, o Everton.
5: Luca.
7: Gabigol.
8: Cara, o Capelani suborna esses moleques.
3: Já é fácil. Pô, né? Fácil. Que ele corria a narração dele. Lógico.
5: Eu já falei, ele traz o bumbo.
3: Você tem alguma dúvida? Vota no Gabigol e Leandro Quezada vai desempatar pra nós.
5: Vem, quem que você vota? Cara,
7: eu acho assim, o Gabigol, ele foi o cara que na
3: reta
7: final do jogo...
3: Você que tá parecendo o STF, ó.
7: Você
3: que tá parecendo o STF, ó. A ala do Gabigol e a ala do
8: Everton. Você deveria, como no STF, aqui, você deveria... se programar, se auto-intitular...
3: Impedido
7: de falar.
3: Impedido.
7: Não, mas eu vou trazer um argumento plausível, falando muito sério aqui. Eu não vou ser parcial, eu não vou puxar sardinha pro meu lado.
5: Não.
7: O Everton, ele fez defesas que evitaram a derrota do Grêmio. Assim como o Carlos Miguel, que tem que ser dito aqui. Que quando ele vai bem, todo mundo se cala. Mas quando ele dá uma falhada ou outra, que é totalmente normal do ser humano, aí pisam no pescoço dele.
5: Então, Carlos Miguel, é isso?
7: Então, atenção... O Gabigol não só fez o gol nos minutos finais do jogo, com o Santos desfalcado, jogando fora de casa, mas também deu assistência no primeiro gol. Então, pelo gol e pela assistência fora de casa, com o time esfacelado, Gabigol é o craque bom demais.
5: Esse é o craque bom demais mais longo da história. Quase virou um monólogo.
3: Então, né? Nós temos dois votos para o Everton, dois votos para o Gabigol.
7: Igor Nascimento quer votar também. Parece que ele quer o Gabigol.
3: Então, aqui o presidente da mesa é Leandro Quezada.
5: Isso, muito
3: o
5: bem.
3: O voto de desempate cabe a Leandro Quezada.
7: Pô, mandaram um chat, superchat aqui, ó. 2 euros para nós.
3: 2 euros?
7: Hein? Sensacional.
5: Opa. Quase 12 reais.
3: Então é o seguinte, ó. Assim como no STF tem um bando de lá e um bando de cá, temos aqui um bando de lá e um bando de cá, e o senhor presidente da mesa vai desempatar agora.
5: O argumento do João, agora falando super sério, o argumento do João é muito forte. O Everton.
3: Parabéns.
5: Everton do Grêmio é o craque bom demais.
3: Parabéns.
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0: Bom, então o Everton, não é o craque bom demais, o craque da rodada. 8h35. É. Não, eu contesto como? O senhor é parte interessada nessa eleição.
1: Interessando, sim, votei.
2: Teve voto, você perdeu.
1: Então, mas não achei que foi democrático. Ah, porque não. Todos os companheiros da equipe do programa votam.
0: Todos votaram.
1: O Igor Nascimento não votou. O Alexandre Marques não votou.
3: Ou seja, eles não votaram. Os caras para votarem também.
0: O Igor é da equipe do Jean-Pierre.
2: Ele comprou mais votos.
3: Mas me permita, nobre apresentador, nobre ministro apresentador.
0: Não, todos nós aqui somos apresentadores.
3: Não pode soltar pelo menos a narração do Gabigol só pra gente ouvir, né? Porque senão ele não vai dormir.
1: Não
3: tem, hoje,
1: não,
3: né?
1: Sai mais daqui, queçadinha. Ó, olha só, recebemos 2,49 €. Olha, o cara tá em Lisboa, falou aqui. A gente é obrigado a ouvir cada coisa, Capela é maluco. Mas qual foi a maluquice que eu falei no ar aqui?
3: Todas.
0: Não. Agora ele tem que pagar mais 2,49 para você responder para ele.
2: Que isso? Você vira uma voz do nada aqui.
3: A voz do além.
2: Que isso, irmão?
3: O que que você vai? Fala aí, o que que você quer?
1: Não sei, não, tá tudo certo. Não, só queria falar que muitas vezes a gente tem um cunho aqui, mas...
3: Você tem o quê?
1: Um cunho, né? Mais alegre, algo mais leve. Mas a maior parte das vezes a gente fala sério do programa aqui. Qual foi a loucura
0: agora,
1: que eu falei?
0: Agora, eu queria saber... Nosso amigo aí pagou 2,49 €.
1: Uma mão de vaca desgranhento também, o
0: pra
1: cara.
0: Pra onde,
1: hein,
0: foi esse dinheiro aí? Eu quero dinheiro pra nós aqui. Cadê? Não. Onde tá esse dinheiro aí que o cara pagou? Não é pra nós que ele tem que pagar isso aí?
1: Cara, se a gente fizer um bem bolado, eu tenho certeza, se a gente prometer que a gente ia fazer o programa sem camisa, a gente levanta uma moeda aqui, velho. Vamos.
2: Meu Deus
1: do céu. O que vocês acham?
2: Aí o cara de Lisboa tem razão.
1: Vamos fazer o seguinte, eu tive uma ideia. Atenção. A Amanda deve estar ouvindo a gente, ela vai concordar, ela vai chancelar
3: a
1: minha ideia aqui.
3: A
1: cada 1.000 euros, um integrante tira a camisa. Eu começo. Eu ponho meus tetão pra jogo aqui. Aí depois, batemos 2.000 euros? Depois vai o Capri. 3.000? Não, o Pretzel é figurinha brilhante, tem que bater 5.000. Porque aí eu
3: concordo. E cenas grotescas.
2: É, pra chegar, é verdade.
3: Sabe o que é mais legal do horário?
1: Patentes,
0: a torcida do Grêmio vai fazer uma vaquinha pra botar.
1: Você vai escalando.
2: 5 mil euros, super trunfo. Précio.
3: Sabe o que é mais legal do horário político? Que ele interrompe essas bobagens. Tem mais alguma?
1: Não?
0: É melhor ouvir o político.
3: Por incrível que possa parecer.
1: Onde fica a Astorga? Deixa eu ver aqui se vocês são bons de geografia.
0: Astorga no Paraná.
1: Aqui em Astorga.
0: Tá achando que eu sou ruim de jogar?
1: Acompanhando vocês. Vocês são resenha demais.
2: Sinto o nome.
1: Abraço.
2: Do companheiro, o Rafael.
0: Rafael.
3: Tinha um jogador chamado Rafael Astorga, Spock. Lembra?
2: Rafael
1: Spock. Zagueiro.
3: Que era de Astorga?
1: Jogou
3: ou era
1: no Santos. Sei lá. Não, ele era gringo, não era? O Astorga era gringo. Acho que era argentino. Sei lá o que ele era.
2: Não, acho que
1: lembra?
2: Não,
1: o Astorga jogou no Santos, zagueiro grosso.
2: Pintou mais $3,49 aqui.
0: Que agora. Isso?
1: Opa.
0: Não, esse é
1: pra manter a camisa.
2: Não. Se eu não me engano, é.
0: Boa, essa é boa.
2: É o dinheiro neozelandês.
1: O cara tá em Nova Zelândia,
2: velho. Tá em Nova Zelândia.
0: É o F Carreira,
1: o
0: rapaz.
1: O que esse cara tá fazendo em Nova Zelândia ouvindo a gente, cara? É isso que eu acho maravilhoso do ouvinte.
3: O Astorga nasceu em Santa Fé, Paraná. Não sabia que tinha Santa Fé, Paraná.
1: Ah, ele não é gringo?
3: Não, é. Ele só tem o sobrenome.
1: Ah, eu tô Astorga. Sabendo legal.
2: Então. Ô, Carreira, que hora que é aí? Qual o fuso? 13 pra frente? 9 da manhã?
1: Já foi pra Nova Zelândia, não?
2: Não, fui pra Austrália. Que Austrália. É 14 pra frente.
0: Lá é 9 da manhã agora,
1: Nova
0: 10.
1: Zelândia é mais longe que a Austrália?
2: Eu acho que é uma hora mais pra frente. Uma hora pra frente.
0: Eu acho que tá num
1: fuso diferente.
0: Eu tenho
1: vontade de conhecer esses lugares, sabia? Mas é longe, hein, velho?
2: Nova Zelândia, eu morro de vontade de conhecer.
1: É?
2: Auckland, Nova Zelândia, Tasmânia, aquela região toda deve ser muito bonita.
1: Tasmânia, né? Deve ser top.
2: Eu fui em Sydney e
0: tudo funciona lá, hein?
2: Na Austrália.
1: O problema são as aranhas, né, mano? Parece que tem muita aranha lá, né?
2: Eu nunca mais vou voltar, é muito longe, cara.
0: O Carreira tá dizendo que agora é 11h39 lá, então são 14 horas o fuso agora.
1: O Eduardo Penati. Eu tô na Nova Zelândia.
0: 11h39 da manhã, lá em... Não sei, tá na Nova Zelândia, deve ser Auckland, né?
1: O Eduardo Petinati.
0: Tá em Auckland, é isso mesmo. Ele falou
1: que eu tô na Nova Zelândia trabalhando e ouvindo as bobagens que o Capela fala. 11h40 da manhã, já estamos a quinta-feira aqui. Um abraço pra você. Pô, sensacional, velho.
2: Tem dois.
3: Manda uma
2: cara.
3: Foto aí, manda uma foto pra gente aí.
2: O Eduardo.
1: Manda foto aí de vocês.
2: Tem dois da Nova Zelândia. Deve ser parceiro, né? Eduardo Penati e o F Carreira.
3: É. Mas os caras gostam da gente, hein? Tá do outro lado do mundo
2: os
3: pra ouvir a gente.
2: Os caras
3: estão
2: juntinhos,
3: gente,
2: que nem o Luiz Fabiano tá com os amigos também.
1: Com os amiguinhos. É. Mas sabe por quê, velho? Eu vou falar uma parada agora que eu vou ser meio poético, tá? Eu vou ser meio poético aqui no ar.
0: Vai ser o quê?
1: Eu vou ser um cara poético. Eu
0: não,
1: vou ser poético.
0: Isso é impossível. Não combina
1: não
0: com
1: é
0: você.
1: É porque olha só o que é o rádio,
0: você
1: cara.
0: Não tem nada a ver com poeta.
1: Não, mas você vai entender onde eu vou chegar. Olha só o que é o rádio. O rádio é companheiro. O cara tá do outro, literalmente do outro lado do mundo. de manhã, vivendo a vida dele e tá ouvindo a gente. Por quê? Porque a gente dá moral, que a gente ouve. O ouvinte é feito para ouvir. Não, isso mudou. O ouvinte é abraçado, ele interage, ele participa e ajuda a gente.
2: Então são
1: por
2: dois,
1: isso que a gente faz questão de dar moral pra rapaziada.
2: O Carreira falou que não conhece o outro truta da Nova Zelândia, não, mas conhece, que é parceiro do Luiz Fabiano.
1: Ah, é?
2: Então são dois da Nova Zelândia.
1: Luiz Fabiano, eu tô curioso, velho.
2: Dois da Nova Zelândia distintos, cara.
0: Fabiano pegou férias e foi pra Londres.
1: Não, Itália.
0: A Itália?
2: Tava em Nápoles ontem, pô.
1: Tá em Roma.
0: Ah, boa.
1: Nunca fui pra Nápoles, é bom ou não?
2: Não gostei.
1: Não gostou?
2: Achei meio bagunçado, meio zoneado.
0: Ah, mas esse é o charme que de Nápoles. Né? Ó, já que nós estamos falando aqui que o rádio é maravilhoso, que a gente vai para o mundo inteiro.
1: Você concorda com isso que eu falei?
0: Claro que sim, então porque hoje nós somos um veículo multiplataforma. A gente, esse é o maior exemplo. Estamos na Nova Zelândia, estamos em Astorga, estamos em São Paulo, estamos no litoral. Então a gente está no mundo inteiro.
1: Na Índia.
0: Em todos os canais possíveis que nós temos aqui. Pelas ondas do rádio, pelo streaming, pelo YouTube, pelo site. 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É só mais uma maneira de você nos assistir, nos ouvir, nos acompanhar, porque a Bandeirantes é isso. 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E ó, com muitos anos pela frente aí pra gente seguir entregando o melhor conteúdo pra nossa audiência. Então, a partir de... Ó, a gente já passa um pozinho aí no rosto, né? Mas a partir de segunda a gente vai estar na TV
1: 65
0: polegadas.
1: Não, eu não vou ficar...
0: O senhor vai sim.
1: Não vou fazer.
0: O senhor vai passar um pozinho.
1: Não, você deveria ser vestido de mãe de nada. Isso aí machuca a pele. Depois você passa aquele lenço umedecido, sabe? Você fica zoando a pele.
2: Tem que tomar um Alegra na sequência, começa a espirrar pra caramba.
1: Exatamente. Não, pozinho você vai desculpar.
2: Ó, o Alessandro Pereira lá de Lisboa, lá do Portugal, mandou R$5,99.
0: Quanto?
2: Só pra não tirar a camisa. E o Valdir Luiz aqui falou que ele tá aqui em Santo Amaro, no São Paulo, e nesse momento são 8h44.
1: E ele falou que votar no Gabigol tá de brincadeira. Parabéns, vocês são demais. Que legal, velho.
0: Tem ouvinte aqui perguntando se você conhece Rolândia, João.
1: Conheço, já estive em Rolândia, mas eu prefiro Ponta Grossa, no Paraná.
3: Eu pensei que você gostasse da terra lá do Garrincha.
1: Pau Grande.
2: Meu Deus do céu.
1: Não, é a cidade, é verdade.
0: Gente,
1: é verdade,
0: do céu.
1: Isso aí.
2: Vamos perder a linha.
1: E onde morou o Pelé? Onde nasceu o Pelé?
2: Nós vamos perder a linha.
1: Onde nasceu o Pelé?
3: Três Corações.
1: Exatamente. É importante a gente falar as cidades históricas do Brasil.
3: Então, agora você deu uma aliviada.
1: Não, bem, é verdade, bem, mas bem. É que tem... É. Porque, cara, eu
3: e
1: acho
3: E o Astorga
1: que...
3: nasceu onde?
1: Nasceu no Paraná.
3: Santa Fé.
1: É. Paraná. Mas você sabe que eu acho que vale uma matéria
3: e não é
1: também,
3: sobrenome não, tá?
1: Entender o nome das cidades. Por que que as cidades chamam assim? Por que Rolândia chama Rolândia? Por que Ponta Grossa chama Ponta Grossa? Por que, né, tal grande...
0: Rolândia, chama... Rolândia é porque são muitas... É a cidade das rolinhas, aquele passarinho, das rolinhas.
2: Meu Deus. Meu
0: é verdade. Tá deixa eu mas só... é verdade.
3: Não tem comercial, não tem nada
0: é
3: aí?
0: É a terra... não tem o pássaro rolinha?
1: Tem.
0: É a terra das rolinhas, dos pássaros.
1: Ah, mentira isso aí.
0: É verdade. Pode cara, perguntar para o nosso ouvinte aqui. É
2: impressionante a nossa audiência na Oceania.
1: Impressionante.
2: Vamos lá. O Roger Moreira tá em Canberra, capital administrativa da Austrália, ouvindo a gente. E o Otávio Guerreiro tá em Perth, Melbourne, não, tá aqui em Corinthians, domina tudo, fiel Sydney, Perth, Melbourne e Brisbane.
1: Sensacional.
2: Impressionante a quantidade de gente na Austrália.
1: Por falar em passarinho, qual é o cruzamento do quero-quero com o pica-pau, hein?
0: Para, João, para. O Edivaldo Santos está perguntando, ele ouve a Bandeirantes no canal 795 da Sky, está perguntando se vai continuar por lá. Claro, o Edivaldo, não muda nada, a gente só acrescenta, não sai nada, só chega mais para a gente estar em todas as plataformas.
2: Diminuir aqui é só, estamos pensando em diminuir o pessoal do elenco, porque tem um pessoal aí que está atrapalhando.
0: Tá difícil. Vocês que são especialistas em passarinhos aí, não é? Conhece tudo dos passarinhos. Hoje, 4 da manhã, eu estou falando sério agora, acho que algum ouvinte vai conseguir identificar. 4 da manhã começou a cantar um passarinho na janela de casa. 4 da manhã, o passarinho
1: começou a cantar. Eu sei qual é o som que ele faz. Eu
0: e sei ele foi ele até às 6h30 cantando. Das 4 às 6h30. Eu ia até gravar, eu ia gravar lá o som dele, né? Mas eu acabei. Vou atrapalhar o bichinho aí que tá cantando. Acho que ele tava feliz porque não parou de chover, né? E ele cantou das 4 às 6h30. Escuro! Uma escuridão. Que esse passarinho tá cantando às 4 horas da manhã.
1: Eu sei qual é o som desse passarinho. Ele faz assim, sabe. Ó. Ué, ué, ué, ué, ué, ué, ué, ué, ué, ué, ué, ué, ué, ué, ué, ué, ué, ué, ué, ué. Não é esse aí?
0: Não.
1: Não? Ah, não. Tem um perto de casa que faz assim.
3: Ó, o nome da cidade de Rolândia, no Paraná, é uma homenagem a Roland, ou Rolando. Um lendário herói e cavaleiro medieval germânico que lutou ao lado do imperador Carlos Magno.
1: Tudo a ver, cabrinho.
0: Que Roland da onde?
3: Esse cabrinho é um gênio, velho.
2: Que mas Roland. Tem um outro aqui que o Concorda falou que Rolândia tem vários nomes de ruas com nome de pássaros.
0: Então, é isso. É uma homenagem à Rolinha.
2: Pra gente, vai dar problema isso aqui.
1: Vamos pro intervalo. Não, eu queria saber por que te chama
0: para, Ponta João. Grossa, bicho. Vamos pro intervalo, João, por favor, vai. Sério, vamos lá, intervalo.
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1: Ó, 8h51, obrigado aos ouvintes que estão me dizendo aqui que o passarinho que estava cantando hoje lá na minha janela era um sabiá laranjeira. Boa. Eu não... essa coisa da ornitologia eu não conheço.
2: Orni o quê?
1: Ornitologia. Ah. Eu conheço o pardal, né? O pardalzinho. Passarinho, esse é famoso, tem de pardal em São Paulo, muita
3: plantação
1: coisa.
3: Plantação de pardal em São Paulo.
1: Ah, São Paulo é a terra do pardal. Pomba, mas o sabiá laranjeira é muito legal. Muito. São Paulo é... Pomba,
2: perto
1: tem
2: de
1: muito.
2: Casa tem Bem-TV.
1: Bem-TV.
2: E é impressionante, porque é justamente
4: tem
2: isso.
4: Tem galo perto da casa de vocês? A minha casa tem galo. Um galo. Galo. Nossa, não. Eu acordo 5 horas da manhã com o galo.
1: Lá nos Estados Unidos tinha um galo.
4: Tinha?
1: Tinha lá no nosso condomínio, tinha um galo. Eu ia fazer a entrada de manhãzinha lá no Pulo do Gato. E o galo tava cantando lá, o danado. Ali perto do lado do condomínio, do outro lado da rua ali. É, tinha um galo por lá. Mas atenção, nós estamos falando aqui... tem aquele passarinho que constrói a toca dele.
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2: Eu gosto do pica-pau, viu?
1: Hoje tá difícil.
4: Mas eu gosto do pica-pau maluco. Não o pica-pau normal. O pica-pau maluco que faz a barbearia.
1: O pica-pau maluco é muito louco.
4: O pica-pau de Sevilha, já ouviram ou não?
3: Os anos 60, já. 70, né? O
4: muito
3: pica-pau
4: bom.
3: Mais antigo.
4: É isso aí, o mais antigão.
1: Aquele topete mais radical, né?
4: Isso.
1: O pica-pau maluco tinha topete mais radical. Pica-pau foi um dos melhores desenhos animados de todos os tempos.
3: Né? É o desenho da minha vida.
1: Eu acho que o pica-pau pode ser, viu? Olha, pica-pau, Flintstones foi sensacional também.
4: Jetsons, eu gostava.
1: Corrida maluca. Jetsons. Hoje tem desenho animado atualmente, assim?
4: Ah, tem uns telão,
2: tem muita
4: aí,
2: coisa,
4: né?
2: Mas eu
1: não tem muito
3: muita
1: mais,
3: coisa,
1: né?
3: Mas a gente não...
2: É muito mais velho para isso.
3: Distribuição, né? Do YouTube, muito mais em streaming.
1: Nosso tempo era melhor, né?
3: A gente cresceu. Na verdade, Capri, a gente só tinha televisão aberta quando a gente era criança.
1: Só,
3: né? E tinha a faixa de desenho e a gente só tinha aquilo para ver também. Não tinha tablet, não tinha celular.
1: Não.
3: Ou via o desenho, ou ia para a escola, ou ia para rua brincar. Então não
1: jogar
3: tinha
1: bola. Ou jogava futebol, ou via
3: hoje
1: desenho e ia para a escola.
3: Tem diversidade para molecada que tem lá. Tem o nicho do desenho, tem o nicho do joguinho. Enfim. Lamento por vocês, crianças de hoje. Lamento mesmo.
1: E agora com a...
3: Vocês vão destruir o planeta.
1: Não, e eu estou agora só imaginando as crianças que vão surgir dessas gerações aí agora com inteligência artificial. Eu fico imaginando as crianças na escola com inteligência artificial. Eu acho que já é um grande drama para muitos professores e para muitas escolas conviver, lecionar para as crianças na era da inteligência artificial. E a molecada hoje em dia já é tudo inteligência artificial. Lição de casa, atenção, vamos lá. Inteligência artificial. Esse, me parece, vai ser um grande desafio das próximas gerações. Como fazer as próximas gerações pensarem.
3: Nessas
1: eles vão
3: horas,
1: ter que pensar, porque vão terceirizar o pensamento para a inteligência
3: horas,
1: artificial.
3: Nessas horas, eu digo para você, baita problema seu, Capela, porque o meu eu já criei sem esse problema.
4: Exato.
3: Então, por favor, faz direito aí com a criança.
4: Isso
3: nova,
4: é uma coisa, né? Que me preocupa muito, porque é assim, eu não tenho nada contra a geração lá da frente, ou a que vem aí pela frente também, mas tinha tudo para ser a geração mais top de todos os tempos, com todos os recursos possíveis. E é a geração mais fracassada que eu vi na minha vida. É uma geração de fraco. É uma geração de gente fresca. É uma geração de militância. É uma geração que não quer trabalhar muitas vezes também. Isso que o Capriotti falou, eu assino embaixo. Hoje em dia, com a inteligência artificial, você não pensa mais. Os caras fazem tudo pra você. Quando você precisa pensar pra executar alguma coisa, muitas vezes você não dá sequência.
1: É isso. É preocupante, é, assim, de verdade. É preocupante os grandes desenvolvedores da inteligência artificial. Os caras estão preocupados com a velocidade que a coisa está tomando, e eles estão propondo um freio no negócio. Então, se eles que desenvolvem a coisa estão preocupados, você imagina a gente do lado de cá, né? E isso me preocupa muito. Esse negócio da inteligência artificial me preocupa muito, porque a gente corre o risco de ter uma geração aí que não pensa, né? Vai terceirizar o pensamento. Hoje eu estava vendo uma inteligência artificial que está sendo desenvolvida nos Estados Unidos. Ela ainda está em fase de desenvolvimento, e só algumas pessoas que são convidadas têm acesso a essa inteligência. A inteligência artificial, ela já faz reserva de hotel, reserva de restaurante. Ela já se passa por você para falar com o call center de empresas. Então, é ficar em fila para esperar resolver um problema. Agora a inteligência artificial
5: resolve isso. Eu não gosto.
1: Daqui a pouco nós não vamos nem...
5: Capri.
1: Ninguém vai pensar mais. Ninguém vai levantar um copo da mesa para levar até a pia. Não vai acontecer mais. Tu vai ter um robô para tirar o prato da mesa e levar para a pia.
5: Foram arrumar a net lá de casa, e aí era uma IA, né? Aí mandou mensagem. Quer antecipar? Eu disse sim. Aí não respondeu. Isso foi na sexta. Aí na segunda-feira, eu não estava em casa segunda, que eu vim aqui para a Band, mais cedo, 10 da manhã o cara foi lá. Quer dizer, não teve o... né? Eu não consegui retrucar, não consegui replicar. Não, cara, eu não acho legal, sinceramente.
4: E você não gosta de IA?
5: Não, eu quero me comunicar com pessoas, entendeu?
1: Não, hoje é cada
5: eu
1: vez mais...
5: Eu quero me comunicar com pessoas.
1: Cada vez, desculpa, mais impossível.
5: Eu acho, sinceramente, eu acho uma pobreza isso daí, sinceramente.
3: Não dá, profundamente.
5: Eu acho uma pobreza.
4: Nada como conversar com um ser humano, é bem verdade, né? Você tem toda a razão.
5: Não é?
4: É verdade. Eu concordo.
5: É isso.
4: Por exemplo, banco online. Nossa, às vezes eu tenho um problema, eu quero morrer. Eu quero morrer, uma eu quero tragédia. Pular do prédio. Que eu falo, meu Deus, cara, eu tô aqui há 2 dias tentando falar com um ser humano, porque o tal do robô não consegue entender o que eu tô pedindo. É difícil, velho. Não é feio, é feio.
5: Não, e parece que já é feito pra não entender também,
4: né? Você largar, desistir e passar, exato, né? Exato, tem razão.
1: É, bom, minha gente, é o seguinte, ó. Amanhã, essa semana aqui, semana todinha de Esporte em Debate. Amanhã, véspera do jogo da seleção. Vocês não gostam, mas nós vamos falar amanhã do Brasil. E sexta-feira, depois do jogo, nós vamos falar também da seleção. Brasil, Brasil,
4: Brasil! Vocês boicotam,
1: vocês boicotam a seleção.
4: Pro torcedor, quando sexta, é o primeiro jogo?
5: Sexta, 7 da matina.
4: Boa, sexta, 7 da manhã. Então marque aí, torcedor. Vamos transmitir esse jogo?
1: Não.
4: Não. Mas o próximo, sim.
1: Não, próximo é terça-feira, 7 da manhã. Ah, é o jogo da volta contra a Austrália.
5: Brasil e Índia, um sábado a gente vai fazer.
4: Mata-mata.
5: 11 da manhã, né? Brasil e Índia.
1: 11 da manhã, no sábado, dia 3 de outubro. Esse nós vamos transmitir.
3: Véspera de eleição.
1: Véspera da eleição, é esse.
4: E tem jogo sexta também, tem jogo sexta, clássico,
1: São Paulo, ó.
3: Esse é jogo.
1: A agenda já está pronta. São Paulo e Santos na sexta, dia 2. Brasil e Índia, dia 3.
3: Não.
1: São Paulo e Corinthians, futebol feminino, dia 3 também, à tarde. E à noite, acho que é o São Paulo que joga. Tem um jogo do Campeonato Brasileiro no dia 3 também, às 9 da noite.
3: Não, São Paulo é sexta.
5: Não, acho que é Corinthians, né? É Corinthians no sábado, né?
1: Ah, não. Perdão, desculpa. Não,
4: sexta-feira é Sansão.
1: Sansão. Depois, sábado de manhã, Brasil e Índia. Isso. E sábado à tarde, Corinthians e São Paulo, final do futebol feminino.
4: Final do feminino.
1: É isso aí. Aí no dia 10 é o jogo da volta da final do feminino.
4: Resumindo, maldita data FIFA.
3: Nossa, suportável.
4: Tem que acabar a data FIFA, né?
1: Valeu, gente. Amanhã estaremos juntos mais uma vez. Grande noite de quarta a todos e até
4: então
1: lá.
4: Vamos fechar, peraí. Vamos fechar o programa aqui, ó. Posso colocar aí, Gão? Aí, o Capriotti pediu, vamos colocar. Roda aí, Gão. Olha o passarinho aí.
1: Isso é um clássico do Pica-Pau, né?
3: Tem
1: dois clássicos do Pica-Pau, né? Esse...
6: Ei! Calminha aí!
4: Agora fica mais doido.
7: Agora.

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1: É muito bom. Os dois, as duas cenas mais emblemáticas do Pica-Pau, essa daí do Barbeiro de Sevilha e aquela em que os cai, barris
4: caem nas cataratas.
1: Cai nas cataratas. Barril caindo das cataratas.
5: Exatamente.
1: É muito bom.
5: Razão, muito bom.
1: Tchau, gente. Amanhã tchau, tem tchau, mais, tchau, hein? Tchau. Não sei, né? Se o Pica-Pau deixar, amanhã a gente tá de volta. Tchau,
4: tchau. Tchau.
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0: Está no ar a Voz do Brasil. As notícias do governo federal que movimentaram o país no dia de hoje.
1: Olá, boa noite.
2: Boa noite para você que nos acompanha em todo o país.
1: Quarta-feira, 23 de setembro de 2026.
2: Vamos aos destaques do dia.
1: Sancionada lei que aumenta a pena para furto e roubo de combustíveis.
2: Norma também endurece a punição para quem compra, transporta ou vende combustível de origem criminosa.
1: E tem início a operação carga pesada com foco em aumentos abusivos. Luana Karen.
3: Agência Nacional do Petróleo já aplicou mais de 200 milhões de reais em multa a distribuidoras por cobrança abusiva.
2: E o Brasil ultrapassou os 30 milhões de empregadores e trabalhadores